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15: Boa noite, boa noite, boa noite. 9h06, como é que você tá aí? A noite da Band FM tá no ar, eu sou Marcelo Dias, ficaremos juntos até 1h. Feliz da vida, grato sempre. Às 10 horas tem Band Love com as melhores músicas. 10h30 tem História de Amor e agora Super 6 das 9. Aqui na sua rádio do seu jeito.
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15: Tem um kit muito legal, personalizado, João Bosco, Vinícius e Band FM. Esse kit está recheado de presentes. Ó, tem um chaveiro com abridor de bebidas, tem suporte para celular, tem bolsa térmica e tem um big copo térmico também. Tudo com a marca Band FM, João Bosco e Vinícius. São os presentes da Super 6 das 9. Então participe pelo telefone 1137-43-1313. Pode ligar agora aqui para a Band. Fala com o Luan, tá do meu ladinho aqui atendendo as ligações, meu amigo Luan, ou então manda sua mensagem no WhatsApp da Band FM, tá bom? Estamos te esperando com seu voto. 6 músicas legais, atenção! Música número 1, Gustavo Lima, Retrovisor. 2, Irmão da Lua, Amigo das Estrelas, Zezé de Camargo. Música 3, Zé Felipe, Sua Boca Mente, com a participação da Ana Castela. Propaganda, Jorge Matheus, é a música número 4. 5, Danilo e Davi, Não Mexe nas Minhas Gavetas. E a música 6, Pela Última Vez, Menos é Mais, com a participação do Natan. A noite da Band FM está no ar.
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15: 1, 2, 3, 4, 5, 6.
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0: Rádio FM, a música número 3, da Super 6 das 9, Zé Felipe, Sua Boca Mente, participação da Ana Castela. Música número 2, musicão, hein? Irmão da Lua, Amigo das Estrelas, é Zezé de Camargo. E a música 1, Retrovisor, com Gustavo Lima. Tá difícil a parada, mas tem aquela que você gosta um pouquinho mais? É aquela que você vai escolher na Super 6 das 9. 11-37-43-13-13 é o telefone aqui da noite da Band FM. Nós temos o WhatsApp à sua disposição também. E de presente, o kit Band FM João Bosco e Vinícius. É um kit personalizado com a marca da Band FM. Tem um montão de presentes com a marca João Bosco e Vinícius Band FM. Legal, né? Vamos tocar música número 4, música número 5, música número 6. A 4 é Propaganda com Jorge Mateus aqui na noite da Band FM.
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0: música 6 da Super 6 das 9 pela última vez. Menos é mais com a participação do Natan. Já ligou, já mandou sua mensagem e estamos te esperando durante o comercial aqui na noite da Band FM, tá bom?
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0: 9 horas 25 minutos. Babizinha tá com a gente.
2: Marcelo Dias, boa noite. Tô boa de noite. Volta aqui na Band FM com outras informações.
0: Diga.
2: A Anvisa suspendeu a venda, a distribuição e o consumo de um lote da água mineral Cristal sem gás após a identificação de uma bactéria em amostras do produto. Inclusive, a mesma bactéria que foi encontrada recentemente em produtos da IP, que também precisaram passar por recolhimento. O lote de águas afetado é o LZ1, com validade até janeiro de 2027. Segundo a Anvisa, a própria fabricante comunicou o problema e iniciou o recolhimento voluntário das garrafas. Ao todo, mais de 370 mil unidades foram distribuídas em Goiás, Distrito Federal, Tocantins e também em cidades do interior de São Paulo. Se você tem alguma garrafa deste lote em casa, a orientação é não consumir o produto e aguardar as instruções da empresa para troca ou reembolso. A boa notícia é que até o momento não há registro de consumidores afetados e tudo indica que o problema está restrito a esse lote específico.
0: Ok.
2: Um beijo, Dias, boa noite e bom feriado.
0: Bom feriado, Babi. Obrigado, um beijo.
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0: Boa noite, boa noite, boa noite. Hoje tem. Ah, tem, viu? Tem bastante. A partir das 10 horas da noite, nós teremos o nosso Band Love, o melhor da música pra você até 1 da manhã. Tem bastante anos 80, tem bastante anos 90, 2000, tem bastante sucesso atual? Tem. Uma mistura deliciosa para deixar sua noite bem melhor. É a trilha sonora da sua vida. Band Love, 10 horas. 10 e meia tem História de Amor do Band Love. Aqui na sua rádio do seu jeito.
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0: Primeiramente, muito obrigado a todo mundo que participou, que acompanhou a Super 6 das 9. 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É o kit João Bosco Vinícius Band FM. 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Atenção você que votou na Super 6. Minha amiga Damares Josefa da Silva Carvalho. Damares, beijo pra você, ganhou os prêmios, tá?
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0: Essa é a música vencedora, ó.
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0: Tarde FM, ignora Felipe Rodrigo aqui na nossa noite, na noite da Band também. Esqueça-me se for capaz. Com participação de Maiara e Maraíza, se ouviu a Marília Eterna Mendonça. Vamos dar aquela relembrada gostosa agora, mas ó, relembrada de respeito. A gente sempre toca um clássico nacional ou internacional aqui na noite da Band FM, um pouquinho antes do Band Love, e é já pra fazer o clima pro Band Love. Vou tocar essa música lá dos anos 90. Essa música é uma versão que foi lançada e se tornou um hino do amor. Assim que ela foi lançada, com uma letra que fala diretamente ao coração sobre a alegria e a intensidade do amor.
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0: Estou apaixonado. João Bosco e... João Paulo e Daniel.

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1: Boa noite, meu amigo Walter Anjo.
2: Boa noite, Marcelo.
1: Começou Eu Te Encontrei na noite da Band FM. Toda segunda e quarta estamos aqui à sua espera. Tá com saudade de alguém? Conta pra Band FM. Primeiro entra no Instagram do Walter, né?
2: Gente procurando gente.
1: Coloca na busca gente procurando gente, clica em seguir, clica em mensagens e coloque ali as informações da pessoa que tá desaparecida e vamos tentar deixar a tua vida bem melhor. Ninguém merece a dor da saudade, ninguém merece a dor da dúvida.
2: Exatamente.
1: Essa machuca demais
2: essa
1: também.
2: É pior, hein?
1: Walter Anjo, quem tá na linha hoje?
2: Hoje é o Jefferson. Boa noite, Jefferson.
3: Boa noite.
2: Jefferson, você fez um cadastro que você procura alguém. Diga quem e há quanto tempo, por favor.
3: Tô procurando a minha mãe, Maria de Lourdes Machado Mosqueira. Então, desde a idade muito pequena, eu já sabia que a minha mãe, que não era minha mãe legítima, ela sempre falou pra mim.
1: Foi mãe de coração. É, foi mãe de coração.
3: Isso. Ela me criou desde pequeno, né?
1: Certo. E foi uma super mãe.
3: Sim, até hoje.
1: Ela apoia essa busca?
3: Sim, ela sempre me falou. Ela sempre falou assim, eu gostaria que você conhecesse seus irmãos.
1: Ah.
3: Sempre falou pra mim.
1: Legal, legal. Obrigado, então, por ter feito a inscrição aqui na Band FM. Há quanto tempo... Você tem quantos anos?
3: Eu vou fazer 39 anos.
1: 39 anos. E há quanto tempo você tá nessa busca, meu amigo?
3: Há uns anos atrás eu tentei com aquela Maria Campos, que é da minha cidade aqui, que ela é policial civil.
1: Ah, entendi.
3: Só que aí, então, mas aí não deu em nada, e aí...
1: Entendi.
3: O tempo passou, já tem uns 5 anos mais ou menos.
1: Certo, então vamos lá. Vamos ouvir a musiquinha aqui na noite da Band FM.
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1: Tocou a musiquinha aqui na Band FM. A gente trabalha com a verdade, a gente lida com a verdade, faz a busca e traz a verdade para os nossos amigos e amigas, né, Walter?
2: Exatamente. E a verdade da sua história, Jefferson, infelizmente a notícia é que em 2021 a Maria de Lourdes Machado Mosqueira, ela faleceu. Infelizmente é essa a notícia que eu tenho para você.
1: A gente queria dar uma notícia feliz para você, mas assim, o Walter tem as informações da sua mãe e ele vai passar as informações da sua mãe. Por quê? Para você fazer uma pesquisa e de repente entender tudo o que aconteceu nessa história e também ver se você tem os seus irmãos, né?
2: Exatamente. Fora do ar, eu vou passar tudo isso para você com os pequenos detalhes, tá bom?
3: Tá ótimo.
1: A gente lida com a verdade, a gente falou no início que a dor da saudade é uma dor que machuca, a dor da dúvida, ela é pior. E a gente queria te dar uma notícia feliz, não foi possível, mas a gente torce para que você encontre a sua família, encontre seus irmãos e descubra tudo da sua história e da história de vida da sua mãe. Um abraço, meu amigo. Obrigado, viu?
3: Obrigado, amém, obrigado.
1: Um abração, fica com Deus aí. Obrigado, Walter.
2: Obrigado você, Marcelo.
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4: 4 minutos para as 10 horas, véspera de feriado, estamos aqui, sim, juntinhos para mais um Band Love, o programa mais romântico, mais amigo do Brasil, vai começar. Eu sou Marcelo Dias, feliz e grato, sempre. Aqui na sua rádio, do seu jeito.
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4: O que você vai fazer nesse feriado? Você vai trabalhar, vai relaxar, vai curtir, vai viajar com a família? Então eu vou mandar um abraço já para começar para quem tá nas estradas do Brasil curtindo o nosso Band Love. O Band Love vai ao ar para todo o Brasil através da rede Band FM. Temos afiliadas no Brasil todo e o pessoal ouve. A Band FM ouve o Band Love nas estradas, viajando com a família. Então, se tem alguém do ladinho aí do motorista, com o celular na mão, pode mandar mensagem, pode mandar áudio. 11 99991-9197. O que você vai falar no áudio? Manda aquele recado gostoso para a tua paixão. Manda uma mensagem para a sua família. Fique à vontade para participar com a gente aqui no Band Love. Agora, você que não vai viajar, você que está na luta, está no trabalho, ou você que já está voltando para casa para descansar, também está convidado, convidada, para mandar teu recado de amor, a tua mensagem, para pedir a sua música no nosso Band Love. Todo mundo concorre ao Big Copo Térmico de 1,2 litros, hein? Ele é grandão, bonito. Bonitão, tem a marca da Band, assim. Você vai adorar. É o presente de hoje aqui do nosso Band Love. Presente também é a história de amor que vai começar às 10h30 na programação da Band FM. Para tocar teu coração, sempre aqui no nosso Band Love. Faltam 2 minutos para as 10. Serão 3 horas de uma viagem deliciosa através dos anos 80, 90, 2000. Essa é clássica. Temporal de amor, Leandro e Leonardo. Quero ser a tua. I'll be there. 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A Mariah Carey. Stevie Wonder. 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
7: 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A gente é tão
4: parece namoro, né?
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4: Marília Eterna Mendonça.
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4: A gente abre essa noite com uma música que é um hino. É um hino. Essa música é linda demais. Nothing's Gonna Change My Love For You. Glenn Medeiros, na trilha sonora da sua vida.

0: 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Band FM Sampa Crio, o que é que você viu em mim? Aqui no nosso Band Love. Ainda hoje no Band Love, No More Bolero. Get Our Jolene. Isso é clássico demais, né? Só mais um trechinho. É Band Love com a trilha sonora da sua vida. Tivemos Henrique e Juliano, A Maior Saudade, Backstreet Boys, All I Have to Give, e Glenn Medeiros, Nothing's Gonna Change My Love for You. Essa música é linda demais. Já fizemos a tradução aqui no nosso Band Love. E vamos, o pessoal tá pedindo, a gente vai voltar com as traduções. Então peça, que música que você quer que a gente traduza aqui no Band Love? Aquela brincadeira gostosa de traduzir só os clássicos para você aqui no Band Love. Aguarde. 10h14, os primeiros recados da noite. Chegando, a Isabel Cristina mandou recado pro amor da vida dela, que é o Anderson. Você é meu companheiro de vida, meu porto seguro e uma das maiores bênçãos que Deus colocou no meu caminho. Sou grata por cada momento ao seu lado, pelo carinho, pela parceria e pela força que compartilhamos todos os dias. Que nosso amor continue crescendo, vencendo desafios e colecionando lindas histórias. Eu te amo hoje e sempre. Quem mais está com a gente aqui? Zé Antônio, fala com o Band Love.
1: Boa noite, Band. Boa noite, ouvinte Band. Aqui é o José Antônio de Cotia. Quero mandar um recado aí para minha sobrinha Alice, que fez uma cirurgia no olho hoje. Quero estar desejando que ela fique boa logo.
0: Vai ficar.
1: Que melhore logo, que Deus abençoe ela.
0: É isso aí.
1: Toca uma música pra ela aí. Toca aquela clássica do Manhattans.
0: Olha aí. Valeu, um abraço. Quem mais tá aqui no Band Love?
2: Boa noite, pessoal do Band Love. Eu gostaria de mandar uma mensagem para o meu namorado Ramon. Ele está voltando de São Paulo e ele está escutando a rádio. Fala para ele que eu estou com muita saudade e eu amo ele. Muito obrigado, Band Love. Me coloca no sorteio do copo, hein?
0: É o Big Copo Térmico da Band FM. É o final do telefone 7345. Aquele abraço para você. Quem mais?
3: Boa noite, equipe da Band Love. Aqui é Luiz Alexandre, de Campo Grande, Rio de Janeiro. Ouvindo essa programação sensacional com seu filho Miguel e a amiga Manu. Curtindo o somzão.
0: Aí.
3: Forte abraço.
0: Abraço pra vocês. Quem tá em Fernandópolis? Leandro e Liliane, manda um abraço pra nós aqui na escuta do Band Love. Obrigado pela participação. O Marcos tá em Bento Gonçalves, trabalhando e ouvindo a melhor rádio do mundo. Grande abraço pra você também. Obrigado, viu? A Rosimari, da Estiva Gerbi, gostaria de mandar uma boa noite pro amor da minha vida, meu marido Dauê. E dizer que eu amo muito e que não vivo sem ele. Daqui a pouco uma história aqui, ó. Deu o que falar na manhã de hoje, hein? Às 10h30 com o Murilo e a Tatá. História de amor do Band Love. São 10h17 agora. Vamos continuar falando de amor nessa semana? A gente espalha amor, espalha otimismo, espalha música bonita. O que é o amor, gente? O amor é encontrar alguém que não torna a vida perfeita, mas a faz valer ainda mais a pena. É ter com quem dividir conquistas, enfrentar desafios e celebrar as pequenas alegrias do dia a dia. Quando é verdadeiro, o amor não prende nem exige. Ele inspira, ele fortalece e nos lembra que os melhores momentos da vida são aqueles vividos de coração aberto.

Band FM, 10 horas 28 minutos, a trilha sonora da sua vida, aqui no nosso Band Love. Daqui uma música, você tem a história de amor do Band Love.

0: Tarde FM, Leandro e Leonardo, clássico temporal de amor. Também Ainda Existe Amor em Nós, Sorriso Maroto, Total, All Be Over You, lá dos anos 80. E a Rihanna, Hate That I Love You, com a participação do Neil. 10 horas, 32 minutos. Tá na hora da história, gente. Aqui na sua rádio, do seu jeito, tem Murilo e Tatá com uma história forte, hein? Aqui no nosso Band Love. A personagem principal da história de hoje já tá no Facebook e no Instagram. Dá uma entrada lá, tá legal?
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2: A minha família sempre viveu dentro da igreja. E foi quando eu tinha uns 12 anos, depois que nós começamos a frequentar uma congregação em outro bairro, que eu conheci o Mateus. Na época, eu não fazia ideia de como aquele encontro mudaria toda a minha vida. Quando eu cheguei naquela igreja, o grupo de jovens estava organizando uma viagem para um acampamento. E durante aqueles dias, eu e o Mateus não nos desgrudamos. Depois vieram as ligações, as mensagens, os encontros nos eventos da igreja. E aos poucos, eu fui ficando cada vez mais encantada por ele. Em casa, a minha opinião nunca era realmente ouvida. Eu era a caçula e cresci aprendendo sempre a aceitar as decisões dos outros. Então, eu acho que foi justamente por isso que eu me apeguei tão rápido ao Mateus. A atenção que eu recebia dele preenchia um tipo de vazio que existia dentro de mim. E não demorou muito para a gente ficar pela primeira vez. Eu lembro de voltar para casa completamente encantada, com a sensação de que pela primeira vez na vida, alguém tinha realmente me escolhido. Depois daquele dia, nós começamos a namorar e meu pai não gostou nada da ideia. É, porque nós tínhamos mais de 6 anos de diferença de idade. Mas a minha mãe convenceu meu pai, dizendo que o Mateus era um menino da igreja e alguém que todo mundo conhecia. Só hoje eu percebo que tudo aconteceu rápido demais mesmo. Quando nós oficializamos o namoro, tudo mudou. Ele começou a ir para minha casa todas as noites depois do trabalho para ficar comigo. Mas aquilo começou a me irritar. Eu queria assistir as minhas novelas, viver as coisas da minha idade. O Mateus já tinha 18 anos, trabalhava, pensava em faculdade, enquanto eu era só uma menina de 12. Muitas vezes, quem acabava conversando com ele era a minha irmã. Os dois tinham praticamente a mesma idade, os mesmos assuntos. Eu nem via problema nisso. Na verdade, eu até gostava, porque enquanto eles estavam conversando, eu podia continuar fazendo as minhas coisinhas. Aliás, a pessoa que eu mais admirava era minha irmã, Isis. Nós tínhamos 6 anos de diferença. E eu enxergava nela uma espécie de proteção. Apesar das brigas normais entre irmãs, eu admirava ela demais. Era tanto amor, era tanta cumplicidade, que eu lembro até hoje das noites em que a gente dormia de mãos dadas. Para mim, ela era minha ídola. O Mateus conquistou todo mundo lá em casa, principalmente a minha mãe. Aos poucos, ele começou a passar tempo demais dentro da nossa rotina. Muitas noites dormia lá em casa e, sem que eu percebesse, começou também a controlar minha vida. Com quem eu andava, as roupas que eu usava e até as brincadeiras que eu podia ou não fazer. No fundo, aquilo me incomodava. Mas eu tinha crescido aprendendo a aceitar tudo sem questionar. Dentro da minha casa, a minha vontade quase nunca vinha primeiro. E eu confundia aquilo com amor. Então, quando o Mateus começou a decidir cada vez mais coisas por mim, eu simplesmente aceitei, como eu sempre tinha feito. Apesar de tudo isso, nosso namoro foi durando. Eu tinha 16 anos quando descobri a primeira traição. Uma amiga me contou tudo e ainda disse para eu não falar nada para ninguém, porque ela sabia que eu não teria coragem de terminar com ele mesmo. Então eu tinha que ficar quieta. E ela estava certa. Meu mundo caiu naquele dia. Eu chorei, mas eu chorei. Eu até terminei dizendo que nunca mais ia voltar. Mas uma semana depois, nós já estávamos juntos de novo. A partir daí, as traições viraram rotina. Muitas vezes o Mateus me fazia conviver até com as mulheres com quem ele se envolvia, sem que eu soubesse de nada. Era humilhante. Era um verdadeiro show de horror. Mas eu já estava emocionalmente presa nessa relação. Toda vez que eu tentava ir embora, ele transformava minha vida num caos, até conseguir me trazer de volta.
3: Então é isso. Você vai terminar comigo de novo.
2: Eu não aguento mais viver assim, Mateus. Eu não aguento.
3: Você fala isso toda vez, mas sempre volta. No fundo, você sabe que ninguém vai te amar como eu te amo. Ninguém, Ellen. Ninguém mesmo.
2: É que às vezes eu só queria ter um pouco de paz.
3: Paz é ficar comigo. O amor é assim. Você é muito nova para entender. Você é minha, Ellen. É minha.
2: Chegava sexta-feira e eu praticamente era obrigada a passar o final de semana inteiro na casa dele. Muitas vezes o Mateus saía, me deixava sozinha com a avó dele e desaparecia por horas enquanto eu ficava ali, me sentindo presa numa vida que nem fazia sentido para mim. Além disso, ele controlava tudo e me fazia acreditar que eu sempre estava errada em todas as discussões, como se eu fosse a desequilibrada da relação. Enquanto isso, ele podia tudo. A nossa vida virou um ciclo eterno de términos e voltas. Ninguém mais sabia se estávamos juntos, se estávamos separados, ninguém sabia, porque toda vez que eu tentava ir embora, ele fazia alguma coisa para me puxar de volta. Depois de 6 anos de namoro, aconteceu o nosso término mais longo. Foram 7 meses em que eu realmente achei que estava conseguindo me libertar dele. E foi nesse período que eu comecei a gostar de um outro menino do nosso grupo de amigos. A gente estava se aproximando escondido. E pela primeira vez em muito tempo, eu sentia que talvez conseguisse seguir em frente. Mas o meu erro foi acreditar que o Mateus tinha me deixado ir. Um dia, ele hackeou meu e-mail e viu as conversas que eu tinha. Do nada, ele apareceu na porta da minha casa dizendo que eu era dele e que nós nunca conseguiríamos terminar de verdade. O rapaz acabou se afastando, né? Dizendo que não queria se envolver porque era óbvio que o meu ex ainda não tinha superado o relacionamento. E no fim, eu, tonta, voltei pro Mateus mais uma vez. O pior é que eu tinha vergonha de admitir aquilo até para as pessoas mais próximas. Mas como a minha mãe sempre apoiou muito o nosso relacionamento, isso fazia eu me sentir ainda mais presa naquela relação. E foi durante a minha festa de aniversário, uma comemoração simples, que ele fez o que eu não esperava.
3: Atenção, gente, atenção, por favor, todo mundo. Eu queria falar uma coisa. Amor, vem aqui rapidinho. Rapidinho, rapidinho.
2: Mateus, o que você tá fazendo?
3: Peraí, Ellen. Vem cá. Vem cá, fica aqui do meu lado. Olha só, gente. Eu queria fazer isso no momento certo, sabe? Eu acho que agora é a hora. Ellen, meu amor. Você quer se casar comigo?
2: Tá todo mundo olhando.
3: Então fala logo, meu amor. Responde aqui pra todo mundo ouvir. Você sabe que a gente nasceu pra ficar junto. Pra sempre.
2: Ele sempre fazia tudo para ser o centro das atenções. Sempre queria aparecer. E eu ali, naquele momento, disse sim para ele. Não porque eu queria casar, não, mas porque me sentia presa há tanto tempo que eu já não conseguia enxergar uma saída. Além disso, todo mundo estava olhando. Só que, depois que a festa acabou, eu terminei com ele. Nós ficamos separados por uns 2 meses, mas o Mateus transformou minha vida num inferno. Ele passava horas parado na frente da minha casa, dentro do carro, sem dizer nada. E só a presença dele já era suficiente para me assustar. O Mateus dizia que era o nosso destino ficarmos juntos e que eu não ia conseguir me livrar dele. No fim, nós voltamos. E aí voltamos noivos. As coisas aconteceram tão no automático que, quando eu percebi, o casamento já estava sendo organizado. Eu só fui entrando na onda sem ter coragem de parar. Uma amiga praticamente cuidou de tudo e no dia da prova do vestido, eu chorei. Eu chorei de verdade. Foi ali, olhando para mim mesma, vestida de noiva, que eu entendi que estava me prendendo de vez naquela vida. E pior, eu não tinha força para me libertar. Eu tinha 21 anos quando a gente se casou. E mesmo depois do casamento, nada realmente mudou. Eu continuava sem voz dentro da minha própria vida. Minha mãe não me ouvia. As pessoas ao meu redor não me ouviam. E aos poucos eu também deixei de me ouvir. Logo depois eu cheguei a engravidar, mas eu sofri um aborto espontâneo. E mesmo nunca tendo sonhado em ser mãe, eu lembro que uma parte de mim acreditava que talvez um filho pudesse salvar o nosso casamento. Com o passar dos anos, eu comecei a falar cada vez mais em separação. Mateus passava muitas noites fora de casa, parecia que nossa relação existia só na hora de dormir. Ele continuava me controlando, mexia nas minhas coisas, fazia terror psicológico. Muitas vezes, ele me fazia passar a madrugada inteira discutindo. Mesmo sabendo que eu precisava acordar cedo para trabalhar no dia seguinte. Mas quando eu falava em terminar, ele ameaçava até se matar. Nós ficamos casados por 4 anos e 10 meses. 4 anos e 10 meses. E em muitos momentos, eu cheguei a pensar que a única forma de me livrar daquele relacionamento seria só quando o Mateus morresse. Foi nessa época que eu comecei a desejar descobrir e ter provas de uma traição, porque, na minha cabeça, aquela seria a única maneira de sair sem ser julgada. Nós continuávamos frequentando a igreja. Ele era muito envolvido em tudo e eu sabia que, se a separação acontecesse por causa de uma traição, a culpa finalmente não cairia em mim. Eu ia ter apoio, ia ter gente do meu lado, ia ter força para seguir em frente. Foi então que uma amiga me disse para conversar com a minha irmã, já que ela e o Mateus sempre foram muito próximos. Na hora, eu até achei aquilo um pouco absurdo. A Isis era minha irmã. Se existisse qualquer coisa, ela já teria até me contado. Pelo menos era isso que eu acreditava. Mas ela insistiu tanto que eu fui. Fui falar diretamente com a minha irmã e perguntei se ela sabia de alguma coisa do Mateus. E a resposta... A resposta que eu ouvi era a última que eu esperava escutar na minha vida. Sem demonstrar nenhum tipo de culpa, ela olhou para mim e simplesmente disse: "Amante dele sou eu." Por alguns segundos, eu acho que eu não entendi a frase. O meu cérebro simplesmente não aceitava o que tinha acabado de ouvir. A minha irmã já era casada, ela tinha filhos e nunca me deu nenhum motivo para desconfiar de nada. Eu jamais tinha percebido qualquer comportamento estranho entre os dois, nunca. Aquela possibilidade simplesmente não existia na minha cabeça, não. Mas naquele instante eu entrei em estado de choque. A minha sobrinha estava brincando no chão, completamente inocente, enquanto eu tentava entender o que estava acontecendo. E sem conseguir reagir, sem gritar, sem discutir, a única coisa que eu fiz foi abraçar minha irmã e dizer que eu a perdoava. Eu não consigo lembrar direito como foi que eu saí de lá. Só sei que eu voltei para casa completamente vazia por dentro, como se nada ao meu redor fizesse mais sentido. Era como se o mundo tivesse continuado, mas eu tivesse ficado para trás. Eu voltei para casa completamente desorientada e eu joguei todas as coisas do Mateus para fora. Depois eu liguei pro irmão dele e pra minha cunhada, porque eu tava com medo de enfrentar tudo sozinha. Eles foram me buscar e eu passei a noite inteira na casa deles, sem conseguir dormir, claro, chorando e tentando entender como que a minha vida tinha chegado naquele ponto.
3: Ellen, que brincadeira é essa? O que você tá fazendo aqui?
2: Eu só quero a verdade, Mateus.
3: Do que você tá falando?
2: Me responde. A Isis é sua amante. Você tem um caso com a minha irmã.
3: Você tá louca, Ellen? Vem cá, entra no carro. Vamos agora pra casa. Chega de graça, vambora.
2: Eu quero a verdade, Matheus. A verdade, porque ela já me falou tudo.
3: Olha, se ela foi dar com a língua nos dentes, ela tem que falar a verdade completa. Você precisa entender que ela me seduziu. A culpa foi dela. Ela me seduziu desde o começo.
2: Eu dei prazo até o dia seguinte pro Matheus pegar tudo que faltava e ir embora de vez. Eu não fiz escândalo, não briguei por bens e nem quis vingança. Eu só queria sair daquela vida. Depois ainda surgiu uma suspeita de que uma das filhas da minha irmã pudesse ser dele. E aquilo terminou de destruir o pouco que ainda restava dentro de mim. Quando eu fui contar tudo para os meus pais, eu descobri que a Izzy já tinha até falado. E em vez de me apoiarem, eles disseram que aquilo era obra do inimigo. E que eu não podia me separar porque estaria deixando o inimigo vencer. Eles ficaram com tanta raiva de mim. E pela primeira vez eu comecei a me sentir culpada por uma dor que eu não tinha causado. Depois de tudo o que aconteceu, eu fiquei completamente sozinha. Muitas pessoas acreditavam que a culpa de toda aquela situação era minha. E aquilo foi me destruindo aos poucos. Como eu ainda morava no mesmo terreno da...

A divisão toda, como se eu fosse responsável por tudo. Mesmo assim, aos poucos, a gente tentava voltar a ser uma família, ainda que nada nunca mais tivesse sido como antes. O divórcio saiu oficialmente um ano depois. Eu tinha 26 anos e uma sensação muito forte de ter perdido tempo demais da minha vida. Foram 11 anos presa. 11 anos num relacionamento marcado por controle, por medo, por dependência emocional. Recomeçar era assustador. Mas também foi a minha primeira vez em muitos anos que eu consegui pensar em mim. Nessa época eu me aproximei ainda mais do Tiago, um amigo que acompanhou tudo de perto, todo o meu sofrimento. Quando a gente se conheceu, ele ainda era noivo. E a nossa relação sempre foi só uma amizade. Mas aí, aos poucos, essa amizade foi virando amor. Depois de 9 meses de namoro, ele me pediu em casamento. 1 ano e 2 meses depois, a gente se casou. Finalmente. Finalmente eu entendi o que era ter apoio de verdade. Ele me incentivou a estudar. Apoiou a minha faculdade, a minha pós-graduação. E também o sonho de escrever um livro. Sim, um livro. Como ponto final de toda aquela história, eu decidi transformar o meu trauma em palavras. Eu escrevi e lancei um livro contando tudo o que eu vivi. Acontece que minha sobrinha acabou comprando esse livro, leu escondido e descobriu toda a verdade. Isso deixou minha irmã muito revoltada. Depois de anos tentando manter algum tipo de vínculo, em 2023, eu decidi bloquear ela da minha vida de vez. Hoje eu moro há 8 anos em Brasília com meu marido e minhas 2 filhas, frutos de uma gravidez planejada e cheia de amor. Minha filha mais velha tem 11 anos e a mais nova está com 8. Depois de tantos anos apenas vivendo, eu finalmente aprendi o que é viver em paz. Porque sobreviver não era o fim da minha história. O fim? O fim foi o dia em que eu finalmente voltei a ser dona de mim.

0: e Tatá contaram a história da Ellen. Uma história que mostra que o amor não deve ser confundido com o sofrimento. Depois de anos presa num relacionamento marcado por traições, controle e dependência emocional, ela encontrou forças para recomeçar. A história da Ellen prova que sair de uma relação tóxica pode ser doloroso, sim, mas é muitas vezes o primeiro passo para recuperar a própria felicidade. E hoje ela está feliz. Essa felicidade está no Facebook e no Instagram da Band FM. Tem fotos da nossa guerreira, fotos dela com o Thiago, tem as filhas também. Dá uma entrada lá no Face, no Insta da Band, um resuminho da história tá ali. E você pode participar comentando a história. Você conhece a personagem de hoje, você conhece a família dela e participa com a gente comentando a história. Pode comentar também pelo WhatsApp 11 99991-9197. Mas espera aí, não manda áudio agora não, porque a gente vai ouvir a voz da Ellen, ó.
1: Muito obrigada, Tatá, Murilo. Eu amei ver a minha história retratada por vocês de uma maneira tão sensível. É uma história densa, pesada, mas que graças a Deus teve um final feliz. Eu sempre falo que tem sequelas, ficam as marcas, mas o que a gente vive, o que a gente faz depois disso, pode ser muito maior do que o trauma que a gente viveu lá atrás. Muito obrigada, Band FM. Esse programa é o máximo. Amo vocês. Vai ficar guardado esse registro no meu coração e na minha memória. Até a próxima.
0: Obrigado, Ellen. Agora que você ouviu a voz da Ellen, quero ouvir a sua voz. 11 99991-9197. Aperta o microfone do WhatsApp. Manda teu comentário agora aqui para Band FM.
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0: Tem mais clássico pra você recordar, pra você viajar.

Cidade FM, as melhores músicas de todos os tempos para você aqui no nosso Band Love. I'll Be There, a Mariah Carey cantou para você. 11 horas, 15 minutos. O acaso ainda hoje.

0: daqui a pouquinho aqui no nosso Band Love, tá bom? Tivemos Vou Te Amar com Hugo Pena e Gabriel, Jorge Versilo Que Nem Maré, Sixpence None the Richer, a versão maravilhosa de Don't Dream It's Over. Essa música é um espetáculo. E Get a Jolly No More Bolitos, outra bela recordação lá do passado, né? 11 horas 15 minutos, como eu disse, agora temos os comentários da história de amor do Band Love. História forte de hoje, história da nossa amiga Ellen. E eu começo com a Ana. Fala, Ana.
1: Boa noite, Celo.
0: Boa noite.
1: Então, eu vi a carta de manhã e eu vi agora, e tô dando a minha opinião. Diga. Deus abençoe o casamento dela, que ela seja feliz bem longe dessa cobra, porque isso aí não se chama de irmã. Isso aí não é uma irmã, certo? Deus que abençoe ela. Ela vai ser muito feliz e a outra vai quebrar a cara. Porque tudo que se faz aqui é que se paga. Beijo, sou de Sorocaba.
0: Valeu, Ana. Um beijinho no seu coração, viu? A Estela tá com a gente também aqui no Band Love. Fala, Estela.
2: Band Love. É, essa história foi incrível. Eu me vi muito nela. Foi um relacionamento que eu tive também, tóxico, narcisista, um relacionamento de 2 anos, mas que eu demorei 5 anos para me reorganizar.
0: Meu Deus.
2: Para me montar os meus pedacinhos, me reconectar novamente comigo mesma, mas hoje eu vivo uma vida plena, feliz, inteira.
0: Ah, que beleza.
2: Hoje eu não tenho ninguém, mas eu tenho a mim. E ela mostrou que todo mundo tem a oportunidade de ser feliz e viver novamente. Encontrar e se reconectar com o seu eu interior e montar a sua família. Você é linda, você é forte, você é incrível. Um beijo de luz para todos.
0: Um beijo para você.
2: E parabéns para essa mulher incrível e poderosa.
0: Parabéns para você também, Estela. Um beijinho, viu?
3: Boa noite, sou o Luiz, motorista de aplicativo.
0: Fala, Luiz.
3: Que história, hein?
0: Complicada, né?
3: História traída pela própria irmã.
0: Difícil.
3: E a irmã não ficou nem com vergonha de contar.
0: Pois é. Um abraço pra você, amigão. Obrigado, bom trabalho aí. 11:17.
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0: beija.
1: Band FM, quando você me beija, arte popular, aquele classicão que, ó, acelera o coração, não acelera? Daniel Casava de novo, Sam Smith, Too Good at Goodbyes e Bruce Hornsby, The Range. Essa é lá dos anos 80, é boa, hein? The Way It Is, pra você, aqui no nosso Band Love. 11 horas 32 minutos, uma da manhã, o Diegão chega pra mais um Band Coruja. E é o seguinte, quero convidar você pra entrar nas redes sociais da Band FM pra conhecer a guerreira, vamos falar, né? Guerreira e vitoriosa, nossa amiga Ellen, a personagem principal da história de hoje. Entra no Face e no Insta, tem as fotinhas com o resuminho da história, você pode comentar. Aproveita para seguir a Band FM no TikTok, também no YouTube. Tem Band FM em todo lugar. Siga a Band FM no Face, no Insta, no TikTok, no YouTube. Aproveite para seguir Titio Celo também no Instagram e no TikTok. Locutor Marcelo Dias no Instagram, locutor Marcelo Dias no TikTok. Espero você ali. Combinado?
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9: O principal torneio de seleções do planeta vai ser marcado pela despedida de grandes craques do futebol mundial. Nomes como Lionel Messi e Cristiano Ronaldo devem encerrar ciclos por suas respectivas seleções nas próximas semanas, buscando um último título. No lado do Brasil, Neymar também vai ter sua última dança com a amarelinha ao lado desses craques.
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1: 11 horas 37 minutos, a gente continua tocando a trilha sonora da sua vida aqui no nosso Band Love. Tem mais clássicos, hein? Você vai viajar gostoso agora com o sucesso de Elton John. Na sua rádio, do seu jeito, tem The One.

0: Band FM Sujeito com Gustavo Lima e Band Love com você. E as melhores músicas de todos os tempos. Phil Collins. You'll Be My Heart. Ainda hoje, aqui no programa mais romântico, mais amigo, mais emocionante do Brasil. É o Band Love até uma da manhã, viu? Tivemos Christopher Cross, esse é de arrepiar, não é? Arthur Stan e também Elton John The One. Vamos com as mensagens. É, tem muita mensagem chegando comentando a história. Nossa amiga Antônia Mendonça está aqui no Band Love, boa noite. Nossa, que história. Às vezes nos falta força para tomarmos as rédeas da nossa vida e precisamos de um apoio para nos encorajar e tomarmos a decisão correta. Graças a Deus, a Ellen conseguiu se libertar. É isso aí, um beijo, viu? Nosso amigo Jairo também está aqui no Band Love. Marcelo Dias e ouvintes do Band Love. Que história forte, história de traição mesmo, abandonada pela família que deveria apoiá-la. Isso não acontece. Meu Deus. Mas o Deus do amor e da felicidade trouxe vida nova e um grande amor. É a felicidade para Ellen, que hoje é abençoada e tem uma grande família. Deus abençoe sempre ela e sua família também. Obrigado, viu? Valeu, Jairo.
1: Boa noite, rapaz. Que história, hein?
0: Difícil.

0: Tomei, peguei com Deus, tomei atitude. Começou assim desde quando eu conheci a pessoa. E aí eu pedi a Deus que me mostrasse. E um dia eu vi que ele estava com um caso com minha irmã caçula. E aí
1: meu
0: foi
1: Deus.
0: Onde chegou e foi indo. Chegou no divórcio. Valeu, Osasco Lucineide.
1: Valeu, Lu. Um beijinho no seu coração, viu?
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1: Uma mensagem em forma de música, hein? Epitáfio. Titãs.

0: Tarde FM, Jason Rez. Love Someone, que sequência, hein? Stevie Wonder, I Just Called to Say I Love You, Titãs, Epitáfio. É Band Love. Até uma da manhã.
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Já estamos na madrugada da quinta-feira, 4 de junho, feriado. Que bom que você está aqui na Band FM curtindo o nosso Band Love. Está gostando? Está curtindo as músicas? Calma, tem mais uma hora para você viajar com a Band. Eu sou Marcelo Dias, estou aqui feliz e grato sempre. Na sua rádio do seu jeito tem uma já no clima do feriadão, ó. YouTube.

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Band FM, Band 9, meia-noite 16, voltando lá para os anos 80. Lembra dessa? Perigo, Zizi Posse.

0: Band FM, belo Razão da Minha Vida aqui no nosso Band Love. Meia-noite 31, tivemos Natalie Cole e Nat King Cole, Unforgettable. Phil Collins, You'll Be My Heart. Zizi Posse Perigo, sua música linda pra sua madrugada, pro seu feriado ficar bem melhor, né? Daqui a pouco, uma da manhã, o Diegão chega pra mais um Band Coruja. E os recados estão chegando, as mensagens comentando a história também. Foi uma história que tocou o coração do Brasil na manhã desta quarta-feira no Quem Ama Não Esquece e na noite da quarta-feira aqui no Band Love. Boa noite, tio Celo, que história! Como pode uma irmã fazer isso? É tanta falta de caráter, tanta falta de empatia com o próprio sangue, mas graças a Deus a Ellen se libertou e hoje vive feliz, sendo amada como uma família de verdade e construindo uma história de amor e parceria. Eu fico feliz por ela e que Deus abençoe sempre a família que ela formou. Um beijo, Andressa. Beijo pra você, Andressa. Obrigado pelo carinho, pela participação. O Alex do Imirim tá com a gente. Boa noite, Band FM. Que história, mas graças a Deus a Ellen deu a volta por cima. E hoje ela é muito feliz. Que Deus abençoe ela e a família também. Obrigado, Alex. O Marcos está na luta, está no trabalho. Deixou áudio, né, Marcos?
1: Boa noite, Band Love. Boa noite, Marcelo Dias.
0: Boa noite.
1: Eu escutei essa história hoje. Estou aqui no trabalho até as 6 da manhã. E escutei essa história, meu. Que história. Essa irmã dela aí é atraída mesmo. A mulher... ficar com o marido da própria irmã é muito covarde mesmo. É casada, mas família, não tem respeitar nem o marido dela e nem a própria irmã. É o Marcos do Paraíso. Uma boa noite para todos que estão ouvindo o Band Love.
0: Valeu, amigão. Um abraço para você. A Glóvia está com a gente também. Boa noite. Quero ouvir Daniel. Viva o nosso amor. Estou no trabalho e ouvindo o Band Love. Bom trabalho para você, minha amiga. Um beijinho,
2: boa
0: tá?
2: Boa noite, Marcelo. Boa noite a todos da Band Love. Então, por cá, aqui é o Dirceu, motorista de caminhão.
0: Ô, Dirceu.
2: Saindo de Biúna, escutando a Band FM, indo para Mogi das Cruzes agora, escutando a Band FM, é isso aí. Tudo de bom aí a todos os ouvintes do Band Love, é isso aí, tio Marcelo. Vamos que vamos, hein? 10:05 da manhã.
0: Valeu, amigão. Boa viagem.
3: Muito boa noite, Marcelo Dias. Muito boa noite, Band Love.
0: Boa noite.
3: Aqui está falando da Bianca Castilho, do Rego Monteiro, moro na Cuba em Salvador. Eu estou ligada no Band Love. Quero pedir uma música. Se for possível tocar do Sandy Júnior, A Lenda. Ofereço para minha mãe Júlia, para você, Marcelo, e desejar uma ótima semana para você e para toda a os ouvintes da Band FM.
0: Obrigado. Tchau, tchau. Obrigado, Bianca. Um beijinho, viu?
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0: Tem mais música para você recordar. O Defensor, Zezé de Camargo e Luciano.

0: Band FM, George Michael, Feather Figure, pra você aqui no nosso Band Love. Whitney Houston, I Have Nothing. Papas da língua, eu sei. Meia-noite 59, tá terminando aqui o nosso Band Love. Tem o Big Copo Térmico de 1,2 litros. É grandão, hein? É pra tomar água, suco, refri na temperatura certa. Pra nossa amiga Célia Aparecida dos Santos Rodrigues. Célia Aparecida dos Santos Rodrigues, parabéns, um beijo pra você. Ganhou aqui o prêmio. Oh, desculpa, não liguei.
1: Não tem problema.
0: Não apertei o seu botão.
1: Eu só falei que é maior que o meu.
0: Ah, o que é maior que o seu?
1: O copo.
0: Ah, o copão. Então, copão.
1: E a Célia ganhou.
0: A Célia ganhou o copão maior que o do Diego.
1: Pois é, maior que o meu, cara.
0: Ah, o teu é pequeno, então.
1: É, aqui, ó. Ah. Quer pegar?
0: Não, valeu. Tchau. Tchau, tchau. Até amanhã, viu?
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1: Uma hora, um minuto, tudo bem? Tudo de boa? Tranquilinho na manhã? Vamos começar então a nossa festa, o nosso Band Coruja. Já tá todo mundo aí? Posso dar start aqui, ó? Espero que você esteja bem, tudo tranquilo. A madrugada é toda nossa. Aqui na sua rádio, do seu jeito.
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0: Isso vai começar, Band Coruja no ar, a partir de agora até as 5 da manhã, madrugada é toda nossa, toda nossa, toda nossa. Eu quero saber como é que está a sua vida, como vai você? Eu preciso saber da sua vida. Já estamos no feriadão, chegou o feriadão. Você está trabalhando neste feriado? Ah, não acredito, tadinho. Tadinho dele, tadinho, olha a cara de tadinho. Tu faz cara de tadinho, cara de tadinho, cara de tadinho. Ah, vamos lá que hoje é 100%, ok? Tá bom? Alegria, alegria, alegria, alegria. Começou o Band Coruja. Olha, já manda sua mensagem no 11999919197. 11999919197. Manda aí o seu áudio bonitinho. Conta pra nós o que que você tá fazendo, o que que você tá aprontando. Como é que tá o molho aí? Você está feliz? Está abanando o seu rabinho? Fala comigo, bebê.
1: Bom dia, Diegão.
0: Bom dia.
1: Bom dia, bom dia pros ouvintes aí, todos mal acabados aí. Bom dia, bom dia.
0: Aô, babão.
1: Luquinhas por cá.
0: Tamo junto, cara. Bom dia, Dieguito. Manda beijos pros meus filhos, o Lorena e Murilo. É a Nalva. Ô, Nalva, beijo pra Lorena e pro Murilo aí, tá bom? Tá todo mundo ouvindo hoje, né? Tá certo. Bom dia, bebê. Fala comigo que eu sou
1: bom dia,
0: amigo.
1: Bom dia, ô vagabundo da canela fina. Vamos que vamos, hein? Quintou, hein? Quintou, é feriado. Sabe o que isso significa? Exatamente. Porra nenhuma. Vamos que vamos aí.
0: Ele vai trabalhar, ele vai trabalhar. Ele vai trabalhar, feriadão, tá trabalhando. Não tem problema não, vai. Bom dia.
2: Opa, um beijo.
0: Um popo, um beijo, um beijo. Só isso, só?
3: E para de dar ênfase no meu nome, o Canela Negativo.
0: Mistura de ratinho com o João Tatu. Ah, fala, ô Anderson, oficial, já chegou, bom dia, bom dia.
4: Bom dia, Diegão, Diegão, vi a dona Nalva aí dando parabéns pros filhos.
0: Uhum.
4: Eu quero dar parabéns pro Stitch também, Diegão. Dois aninhos, né, Diegão? Agora me diz uma coisa, seu
0: dois
4: pai,
0: anos, tá
4: aquele
0: louco?
4: Lagiano, bruto, lenhador... Sabe que você anda fazendo esse papelão nas redes sociais, né? Chamando um cachorro de filho. Parabéns, filhos. Ó, oh, que coisa fofa.
0: Ah, vai cuidar da tua vida, ô. Oh. Vai cuidar da tua vida, ô. Oh. Que coisa. É, e não é dois anos, não. É dois meses. Então, é mês-versário. Ai. É mês-versário do cachorrinho. A do Stitch, não é cachorro, é meu filho, tá? Cachorro é você.
5: Eu já passei daí.
0: Você viu que coisa linda? Fizemos um bolinho de ração pra ele comer. Ele amou, tá? É dois mesezinho, mês-versário, dois mesezinho do Stitch.
6: Fala, Diegão, vagabundo, pai de pet. Já deu banho de febo já no Lilo?
0: Não,
6: Lilo Stitch?
0: Não pode.
6: Vagabundo.
0: É, não pode ainda. Não pode que ele não tomou as vacininhas.
7: É pôr pra dentro. É pôr pra dentro. É pôr pra dentro. Eles querem
8: jogar. Pô, Diego. Aí vocês já vão tirando, né, cara? Fazer mês versário pro cachorro já é demais, já, meu. Meu Deus do céu, hein? Pô, quer dizer que tem um vagabundo me imitando agora, hein?
0: A parte ruim de ser celebridade é isso, cara. Começa a aparecer as imitações aí.
7: É pôr pra dentro. É pôr pra dentro. Ele...
9: Bom dia, Diegão.
0: Bom
9: tá
0: dia.
9: Perigoso. Eu não sei o que foi que aconteceu ontem aí, não.
0: Sei que você sumiu e eu sei o motivo que você sumiu, tá? Só. Sem vergonha.
9: O Davi tava nervoso. Aí ele manda áudio pra mim, disse que eu tava dormindo. Ô, Diegão, mas aí o que falaram aí agora, hein? Ô, fazendo mês-versário do cachorrinho?
0: Que
9: tem? Que coisa fofa. Os tutos. Os mês-versários tutos.
0: Não, não imita.
9: É uma mamãezinha, é a Brasília, o
0: é o papai. Olha que bosta, tá atualizando do nada esse WhatsApp, velho. Cadê a Tati? Manda de novo, manda um pontinho aí, Tati, que caiu o teu áudio.
10: Eu quero é ver.
0: O que que tem fazer mês-versário do cachorro? O que que tem?
11: É, coisa
3: sombra!
0: Olá.
3: Ô, canela negativa, já falei, vou tirar esse sino do meu pescoço.
0: O Marcelinho Uber tá feliz da vida porque hoje é mêsversário da princesinha dele, 6 meses. Parabéns, viu, Marcelinho? Olha que coisa linda, mano. Coisa, só, ainda bem que só puxou a mãe, né? Ainda bem, né?
11: Bom dia, Diegão. Esquentou. Ô, Diegão. Outro dia a minha mulher falou pra mim assim: vai no aniversário da cachorrinha Miau, lá da cunhada. Falei, o quê? E eu não vou não, vai você. Falei, vamos. Ela falou pra mim, vamos lá pra cantar parabéns pra Miau. Falei, ô Deus, você viu cantando parabéns pra cachorro, pode internar. Tô fora.
0: Ô Luiz, peraí. É que você tá falando desse jeito? O que você tá falando desse jeito? Fica estranho, né, cara? Não fala assim, Luiz. Não fala assim. Pô, o dia que você vê eu cantando parabéns pra cachorro, você pode me internar. Não é parabéns pra cachorro. É filho. Oi, filho! Vai ver quando ele ouvir o programa. Aí você vai ver um programa... É, Pedrão Rocha, tamo junto, meu mano. Um abraço pra você. Aô, fala aí.
12: Diego Lopes, bombas, Diego, bombas.
0: Lá vem ele, lá vem.
12: O Ratinho vai ficar no SMT até dezembro. Se não der aumento pro Ratinho, ele cai fora. É fenomenal, não.
0: O Ratinho pedir aumento, o negócio tá complicado então, hein? Ô, Fenomenal, vocês viram o vídeo do Fenomenal na cadeira de roda nova dele? Ah, o homem tá motorizado agora, motorzinho, andando pra lá e pra cá, engatando a primeira, parece um Fenemê. Vai lá que eu repostei o vídeo dele lá no Instagram. É, vai lá no dele, Alexi, qual que é o teu Instagram? Olha, você vê, ele mandou os vídeos aqui, olha lá os vídeos, olha que bonitinho.
13: Pera aí, galera.
14: Fala aí.
13: Opa, e aí, ó, consegui aí, ó. Já tô um barriquelo já com ela, já aprendi tudo já.
0: Não, mas o barriquelo é muito ruim. Você tinha que falar que você tá um Hamilton. Ó, já tô virado num Ayrton Senna já. Barriquelo não é... Acho que você com essa cadeira vai mais ligeiro que ele.
15: Vou ficar bosta nenhuma! Eu tô indo é pra Band, eu, o Xarabinho e o Marquito! O Sombra se foda!
16: O Ale tá mais pra Felipe Massa.
0: Ei!
12: Ô, Diego, o meu Instagram é Alexandre O Fenômeno do YouTube. É fenomenal, não.
0: Segue lá, o Alexandre O
12: Fenômeno. Pior que tô mesmo, Diego. Quase estourei meu dedo.
0: Pera aí, cara. Como que você estourou o dedo? Na cadeira de roda? Como que você estourou o dedo na cadeira de roda?
12: Quase. Foi quase, Diego. Eu acelerei no...
0: Tá bom, daqui a pouco eu te ligo e você conta pra nós, tá bom? Já já.
17: Sozinho, mamãe.
0: Já já você conta pra nós aí.
18: Ô Diego, você lembra quando os caras do Pânico iam atrás das celebridades lá pros caras autorizar a imitação? Eu não autorizo essa minha imitação.
0: Ele é o
18: não
0: Silvio...
18: autorizo, vagabundo, sabe?
0: É, ele é o Silvio Santos agora.
18: Realmente, ele tá parecendo o piloto de Fórmula 1. Chumado.
0: Ei!
17: Eu tô dizendo assim, vai.
16: Ale, mas fica tranquilo, se for o dedo do pé, você não sente dor mesmo.
0: Ei!
19: Vai. Ô, Diego, eu acho da hora fazer festinha pro pet, de aniversário. Aí é da hora. O ridículo é fazer festa surpresa, né? Cena tranquilo, no banheiro, no quarto. Depois surtou. Você estava com o bolinho na mesa. Surpresa! Cantando parabéns pra ele.
0: Não,
19: vou
0: não
19: fazer isso, pode internar, hein?
0: Não. Festa surpresa. Tranca o cachorro no banheiro. Ah, mas gostei da ideia. Fazer festa surpresa pro Stitch. Parabéns, filho! Uau, uau, uau, uau, uau, uau. Uau, uau, uau. Chega, chega. Tá muito ridículo. Ô, Ale, dá uma acelerada nessa cadeira só pra nós escutar o barulho aí. Não, Ale, não é assim não, Ale.
14: Bom dia, Diego. Saudades. Vamos trabalhar esse feriadão. Diego, fui abandonada. Mas eu tô num novo dilema. Não tô com ninguém, mas também não estou sozinha. Vou esperar você ficar solteiro pra quem sabe eu ter uma chance, hein? Será que rola? Fala aí pra mim.
0: Começa agora! Começa agora! Começa agora! Desencalhando a Talitinha, a Tatinha. Ô Tatinha, vamos lá. Por que que você ficou solteiro? O que que esse vagabundo aprontou pra você? Ou o que que você aprontou pra ele, vagabunda? Peraí. Por que que você tá solteira, Tatinha? O que que aconteceu? A gente gosta de saber por que que as pessoas terminam o relacionamento. Lá na Baixada Santista tem uma moça que tomou galha a vida inteira do marido. Eu vou contar aqui, eu vou contar. É minha mulher. Você fofoca com a tua mulher? Você fofoca com a tua mulher? Eu e a Grazi, a gente fica fofocando o dia inteiro, velho. Ela chega em casa, amor, tem uma fofoca pra te contar. Ah, fala. Já senta no sofá e começa. Tem uma moça lá que é blogueirinha. Ela é metida blogueirinha, famosinha, mas só na Baixada. Eu acho ela muito forçada. Ela casou há uns 2 anos pra trás com um motoboy. Ela é blogueirinha e tem uma loja de roupa. Eu já tô falando demais já. Enfim, é blogueirinha. É, e o cara esquece que eu falei que era motoboy. Eu também agora já não sei se dá, porque lá é... É, eu e essa minha boca de... Enfim, aí ela tomava gaia os 2 anos e todo mundo sabia, menos ela, né? É, o boi nunca sabe. E aí separaram, ela apagou as fotos dele.
20: Muito melhor, companheiro.
0: Com certeza. E agora renovaram os laços. Ninguém entendeu nada. Mas o importante é o amor. O importante é o amor. O amor supera a gaia ou não supera? Começa agora. Peraí, começa agora. Primeira enquete da noite. O amor supera uma galha ou não supera uma galha?
21: Errou!
0: Eu acho que supera. Eu acho que supera.
14: Dieguinho, depois de 15 anos você não é prioridade pra pessoa? Bora acabar um casamento. Ixi, agora é festa, hein, Diego? Bora lá.
0: Nossa, hein? Vai dar até arder. Ô, Tatinha, mas você demorou 15 anos pra perceber que você não era personalidade, você não era prioridade? 15 anos? Pra perceber que você não era prioridade dele? Como é que foi isso aí? O que aconteceu? Ele falou, eu prefiro a minha mãe. Não vem falar da minha mãe.
22: Ah, supera uma joelhada no queixo.
0: Ei! Começou a festa. Mexe a cabeça. E sacode duro. Bom dia, Nádia. Tudo bom, Nádia? Tá de plantão até as 6h30. Ô, Nádia, você acha que um grande amor supera uma traição ou não supera? Eu gosto das opiniões da Nádia. A Nádia é a minha única ouvinte que dá opiniões que prestam. Grava um áudio aí, se você puder, Nádia. Você perdoaria uma traição, Nádia?
14: Diego, 15 anos, tentando empurrar com a barriga. Mas tem uma hora que não dá mais, né? Bora lá viver. Vamos resgatar o tempo perdido, né, Diego? Quero entrar na sua fila. Me dá espaço aí, filho.
0: Não dá, Nádia. Tatinha. Eu não tô dando conta de uma, Nádia. Tatinha, não dá. Não tô podendo. amante dá muito trabalho, nossa. Eu não sei como é que esses caras... Só sendo um voar caro da vida mesmo. Não sei como é que esses caras conseguem ter amante, cara.
1: Ô, Diegão, bom dia, bom dia, bom dia. O Hermes da cidade de Andradina. Bora, bora até 5 da manhã. Estamos aqui nas motos niveladoras aqui da usina IP. Manda um abraço aí pro nosso amigo Badá. Tchau, obrigado.
2: Oi, Diego, tudo bem? Que perdoa a traição o quê, Diego? Nós senta em outro também, tá tudo certo.
0: Que isso, Ketley? Saco do... É mesmo? É chumbo trocado, não dói? Ô, Ketley, se você ficar sabendo que seu marido tá te traindo, você vai sentar em outro? E tá tudo certo? Continua? É isso?
21: Ô, Diego, como é que é o nome da moça aí? É Tati? Ô, Tati, você tá querendo espaço na vida do Diego? A mulher dele sabe atirar, você esqueceu disso?
2: Ô, Diego, se eu descobrir que meu marido me trai, eu sento em outro grave e ainda mando pra ele.
0: Eita, poxa! Ó, lá em Lages, uma vez teve isso aí, viu? Deu ruim isso aí, viu? Eu não vou falar que foi meu primo, porque ele tá me ouvindo agora, talvez, né? Agora tá pegando a Band lá em Lages, tá voando, né? Ah, depois que botaram Lajano na madrugada, agora todo mundo escuta lá em Lages. Mas deu ruim isso aí, viu? É, começou com discussão, separaram. Aí separaram, começou com discussãozinha no pelo WhatsApp. Aí começou aquela coisa assim, sabe, superei, pagar de superada. Aí ia lá, postava lá duas taças de vinho. Aí a próxima foto segurando a mão do macho. Aí ele postava um pezinho no sofá, um pezinho feminino junto com a perna dele. Aí um começou a mandar pro outro pra provocar. Quando viu, ele já tava mandando foto, vídeo agarrado da mulher. Ela já tava mandando vídeo mamando o... E deu ruim isso aí, viu?
23: Ah, é isso mesmo. Veio por gás, leva gás, chuva trocado não dói. Agora um recadinho aí, ô Tatinha. Entra na fila, porque é o seguinte, a Grazi se garante. Mas outra coisa, a Tati Perigosa é amiga da Grazi. E doidinha pra dar tiro, viu? Ei, louca, louca, louca, louca.
0: Tá vendo aí, ó, como é que é a minha vida? Tá vendo como é que é a minha vida? Não compensa, velho. Você é louco, não compensa. Foi coitado de mim. Coitado de mim. Coitado de mim.
24: Ele tá me ouvindo.
25: O Bahia tá por cá! O Bahia tá aqui! Doide o caramba!
0: O Bahia tá disponível, hein? Bahia é perigoso, rapaz. Ontem, no intervalo da transa dele, ele mandou áudio pra nós.
26: Diegão, eu tinha um restaurante e ia sempre uma blogueirinha lá, famosinha lá, comer lá. Influenciadora, né? Blogueira, sei lá. Ia comer lá com o namorado. Aí o caso dela passou até na televisão, ela tomou 28 facadas do namorado, descobriu a traição do namorado, quis terminar, o cara deu 28 facadas nela, desapareceu, sumiu, ela ficou escondida no outro canto. Depois de uma semana ela aparece lá com o cara de novo, o maior beijo foi lá no meu restaurante de novo. Ou seja...
0: Rapaz... Não sei nem o que comentar, viu, velho? É, mas tem que ver o que ela fez também, né? Região machista.
2: Ô, Dieguinho, fala pra Grazi saber dividir o pão. A gente não tem medo de tiro, não. A gente coloca um colete contra a bala. Fala aí.
0: É, mas dividir o pão é uma coisa. Dividir o pão é a outra.
27: De amor, não
4: mulher levou 28 facadas, não morreu. E a faca é de quê? Aquela de plástico, é de cortar docinho.
0: É faca de aniversário.
5: O cara tava cansado de comer bife à milanesa, ficou à vontade de comer um picadinho, picou a faca na mulher.
0: Gente, mas isso acontece, não acontece muito com vocês? Com vocês aí. O cara tem um filezão mignon em casa. Às vezes dá vontade de comer um picadinho. É, deixa pra lá. Acontece com vocês isso ou não?
4: A faca era de quê? Que faca da peste que é essa aí? Você tá doido? A faca tinha que cortar bolo de aniversário de criança?
0: É.
6: Ô, Diegão, se o homem perdoa a Rita, por que não perdoar 28 facadas? É coisa pouca.
0: Não, 28 não é pouca.
6: Era pequenininha a faca.
0: 28 foi ódio, rapaz, mortal.
6: Se não matou, dá pra voltar, não dá? É só botar aliança no dedo e jurar amor.
0: É, mas 28 facadas...
6: Primeiro João Souza de São Miguel.
0: Tem que ver se sobrou dedo também.
26: Agora, o cara que dá 28 facadas na mulher, a mulher não morre, o cara volta com a mulher, ele tá pedindo pra morrer, né, velho? É. Na moral, ele vai morrer.
0: Ele vai morrer. Eu tenho certeza disso.
5: Em casa, ela tem um baita de um filezão, a parmegiana, velho. E de vez em quando eu fico com vontade de comer um ovo frito, mas ficou meio esquisito, né? Trocar parmegiana por ovo.
0: Ficou meio estranho, ficou meio estranho. Podia ter dado outro exemplo aí, né? Que eu dou um fígadozinho.
7: Bom dia, Diego Andrésio de Sorocaba. Essa faca é aquela faquinha que vem em marmita. Faquinha de plástico, você tá doido.
0: Aquelas transparentes. Deixa eu ver a opinião da Nádia aqui, Gê, sobre a traição, peraí.
8: Oi, Diego. É a Nádia de Chapecó. Jamais perdoaria uma traição. É inaceitável. Se tá junto é pra ficar junto mesmo e não tem que dividir com ninguém. Grande beijo pra você.
0: Olha aí, tá vendo? Tá vendo só? Tá vendo? É isso que eu falo, gente. Opinião decente.
9: É a musa do verão. Fala, Diegão.
0: E aí, Nelson?
9: Nelson, tinha na área, firmeza. Ô, oh, bonito, não, bonitinho lá, seu pulguento, hein, velho?
0: Você viu?
9: É o nome dele mesmo?
0: Stitch.
9: Stitch? Ah, Stitch. Sim, né? Minha amiga, esses negócios de corno é fogo, né, velho? É que nem consórcio, né? Um dia você vai ser contemplado, né? Tamo junto aí. É a musa do verão.
0: Valeu, valeu. Tamo junto, Nelson.
24: É, Diego, esse negócio de traição só existe se o outro procurar saber. Se procurar, vai achar. O que, que tem as bichinhas a ser feliz? Deixa elas ser feliz também. Nós também somos. A gente tá vivendo também. Qual é o problema? O problema é unicamente ficar falando, procurando. Se procurar, vai achar. É só deixar o celular do outro lado. Mexe não. Mexe não.
0: Rapaz, será que é verdade isso? Só é corno quem é curioso, né?
27: Diego, provavelmente nenhum ouvinte do Bando de Coruja vai pro céu. Agora esse crente do padeiro, esse não vai mesmo. Vai descer do
0: povo, Zé. Vai assistir o show do Ozzy lá comigo, ele vai.
5: Diegão, bloqueia essa Nádia aí. Ela é uma infiltrada, ela não é do Bando de Coruja. Ela não tem o raciocínio dos ouvintes do Bando de Coruja. Não pode, não, participar desse jeito, não. Não, bloqueia ela aí, não. Ela vai contaminar os outros.
28: Boa noite, Diegão, seu lindo.
0: Olá.
28: Um feriado incrível pra você. Vamos lá de novo, Estela de Santana de Parnaíba. Namastê.
0: Namastê, Estela.
28: Diego, o problema não é trair. O problema é pedir exclusividade pra outra pessoa.
0: Olha, pera aí, gente. Agora, Glasco. Pera aí, deixa eu ver se eu entendi essa frase. O problema não é trair. O problema é pedir exclusividade pra outra pessoa. Então tá tudo errado? Ô, Estela, explica pra nós. Então, então o errado é a relação monogâmica? Explica essa sua filosofia pra nós, Estela. Peraí, deixa eu ouvir de novo, ver se eu não tô...
28: Diego, o problema não é trair, o problema é pedir exclusividade pra outra pessoa.
0: Rapaz... Explica pra nós como é que é isso. Vamos lá. A Estela é a nossa terapeuta hipnóloga. Você bota isso na cabeça das pessoas, Estela?
3: Fala, Diego Lopes, bom dia. Você tá bom, filho? Por aqui é o Plácido Carreteiro, que Deus abençoe aí o nosso feriado, hein? Ô, Diego, o problema não é você deixar o filé mignon em casa pra comer o picadinho. O problema é você deixar o filé mignon de casa pra comer chouriço. Aí dá ruim, né?
0: É. E o problema é alguém lá comer teu filé mignon também.
10: Caramba, 28 facadas. O cara brincou de pula pirata com a mulher, né? Região, piadista.

0: Ô, Diego, faz 10 segundos, 10 segundos com a Tatinha aí, mano. Vai que de repente dá pra bater as virilhas.
1: Vai, ô, Tatinha, manda aí. Manda aí, Tatinha, foto para os 10 segundos, vai.
2: Ah, Diego, porque assim, tem pessoas que amam trair. Ah, eu traio, eu fico, eu faço, só que quer exclusividade, quer que a outra pessoa seja fiel.
1: Ah, tá.
2: Então ela quer uma pessoa fiel, mas ela não se põe na posição do oposto.
1: Qual que é a posição do oposto, Estela? Ah, entendi. Então, assim, o problema não é... Ah, tá. Entendi. Eu achei que você era adepta do relacionamento aberto. Então, assim, o problema é a pessoa que trai pedir exclusividade. Ah. Aí é verdade mesmo. Aí não... E geralmente é assim, né? Se a pessoa é muito ciumenta, é porque apronta. Você já prestou atenção nisso aí? Já aconteceu contigo isso? Pessoa ciumenta demais, acha que procura pelo em ovo. É, tá aprontando aí. Não é, Estela?
3: Ô, Diego, ela quis dizer assim, não adianta você querer uma lambidinha, sendo que você não dá a lambidinha, entendeu? Não adianta você fazer o 69 e você não aproveitar o momento.
1: Ô, Kathleen, você dá lambidinha, não?
4: Ô, Diegão, traiu, descobriu, mano. Ah, vai embora, vai viver a vida. O cara vai comer um monte de outra mulher e a mulher vai dar pro monte de outro homem. Agora tem gente aí que quer se matar, que fica doente, dá depressão, quer tomar remédio, quer virar no girai. Ah, vai viver, via. Não deu certo, traiu, tchau, obrigado, tudo de bom. Vida que segue.
5: Só tô aqui no meu canto, ouvindo essa mulherada dizer que foram traída. Mulherada, escuta aqui. O homem nasceu pra trair. Eu, particularmente, só fico com a mulher 10, 11 anos. Passou daí, ó. Outra.
1: Tua mulher não tá ouvindo hoje, né? Hoje não tá. Hoje ela não tá ouvindo. A dona Geni, né? É Geni? Geru. Gessi.
6: Olá, Dieguito Lopes. Bom dia, meu querido. Tudo bem? O negócio é o seguinte. A cultura brasileira masculina é que só o homem pode, tá certo? A mulher não pode. Eu acho que os direitos são iguais, tá? Então, traição, tudo bem. Se eu posso trair, ela também pode. Direitos iguais, tá certo, Dieguito? Um beijo a todos, Ricardinho. Lala!
1: Vocês gostam quando o papo é traição, né? Vocês gostam dessa conversa, né? Tá bombando o WhatsApp aqui. Hã? Montar um tapete de Corpus Christi, não tem ninguém montando aí não, né? Agora falar da Gaia dos outros é bom, né?

0: Lembidinha não dou não, Diego, mas um beijo grego.
1: Eita!
0: É gostoso. Tanto dá como receber.
2: Não, aí não, aí não. Dirigiram meu carro, ninguém sabe. O perigo do beijo grego pra homem é ele gostar demais. Eu não experimento que eu tenho medo de gostar. Aí não, dá um beijinho. Aí, amor, bota outra. É, tá. Bota outra coisa. Põe um dedo, põe a pontinha da língua. O dedinho, o dedinho. Quando vê, já tá sentando no, no, no, no, no.
3: Cacete pra fora. Encerro ele inteirinho com pano, eu vou lustrando. Depois sai.
4: Traição? Eu achei que nós tava falando de comida.
2: Não. É, o cara vê, o cara começa com um beijinho grego, daqui a pouco já pede pra pôr o dedinho. Uma linguadinha mais forte. Quando vê, já tá sentando na Glock.
0: Assim que parou a chuva, fui. Diego, eu faço tudo. Tudo que eu tenho direito, eu faço. Se duvidar, até o buraco do ouvido.
2: Ei!

0: falar? A Tatinha mandou foto pros 10 segundos. Não sei se eu faço agora, acho que tá muito cedo, tá perigoso, hein? Tá perigoso. É, quando vem já tá sentando no banco do caipirão.
1: Quando a noiva entra nele, se assusta e acha graça. Porque...
2: Ô Diego, tem um colega meu que ele começou com a linguadinha, com o dedinho.
0: Colega, né?
2: Agora ele inovou, agora ele tá com pepino e com cenoura.
0: Olha lá.
2: Comprando camisinha ainda nas farmácias.
0: Olha lá, e ele quer que a gente acredite que é colega dele.

0: acomodar.
1: Diegão, e esse é o perigo do beijo grego. O cara começa com beijo grego, aí ele acaba gostando. Daqui a pouco ele já vai querer um beijo nigeriano. Daí complica a situação.
2: Beijo nigeriano. Ai, amor, hoje eu chego cansei de beijo grego. Quero um beijo nigeriano. De cacete. Ô, Edinaldo, um beijo senegalês.
3: Todo dia vem cedinho.
4: Dá seu pra trair, Edinaldo? Fale por você, o cafajeste. Vagabundo.
2: É.
5: A gente um cacete pra fora.
4: É, Diegão. Começa ali no beijinho, depois a ponta da língua, depois a ponta do dedo, daqui a pouco tá sentando no banco do Edmilson, né?
2: É.
5: Depois saio pro serviço com o cacete brilhando.
6: Bom dia, Diego. Bom, essa história de meu amigo, cara, isso daí é uma história que não cola.
2: Não cola mais.
6: Qual amigo que vai chegar pro outro e falar que tá sentando no pepino, na cenoura?
2: É.
6: Bom, larga de ser tonto, assume logo que esse tá queimando o rosto.
2: É, aqui. Cara. Cara, tem um no Instagram. Eu não sei porque que o Instagram me manda essas coisas também. Meu algoritmo é muito louco. É muito louco. Mas tem um cara que ele passa na... Tem um cara que passa no caixa de supermercado com um pepino, camisinha e KY. Cara, só pra filmar a reação dos caixas. Cara, é muito engraçado, velho.
7: Imagina o dedo da Renata Fã querendo enfiar no brioco, rapaz. Você já viu o dedo da Renata Fã?
2: Não.
7: Rapaz do céu, se ela fosse ginecologista ou pro... Ah, o negócio do homem aí, enfia o dedo aí, você tá doido, hein? Tá dedo comprido, rapaz. Cê
2: não,
7: tá maluco?
2: Não vi não, velho, não vi não.
8: Diegão, eu duvido se a maioria dos ouvintes nunca experimentaram o beijo grego. Porque a mulher é o seguinte, ela começa lá fazendo carinho, aquele boquete, depois vai descendo. Quando menos espera, já tá lá, rapaz.
2: Ele falou com propriedade, eu senti. Eu senti que ele falou com propriedade, Edinaldo.
9: O beijo grego é uma das sete maravilhas do mundo. Vocês ficam aí se escondendo. Eu duvido se vocês têm coragem de dizer como eu falo.
2: Vamos ver se tem alguém que assume aqui. Ué.
10: Bom dia, Diego, seu lindo. Olha,
2: Janetinha. Bom dia, Janete.
10: Tempo, hein? Saudades.
2: Verdade. Sumiu, pô.
10: Saudades de você e desses ouvintes requenguelados. Estou de volta em São Paulo, aí ligo o rádio, é facada, é coisa de tiro, meu, hoje coruja nunca muda.
2: É verdade.
10: É muito engraçado vocês. Um ótimo programa, tá?
2: Valeu, Janetinha.
10: Da
2: beijo.
10: Janete.
2: Coisa linda, delícia. Vê se não some, hein, Janetinha. O pessoal tava com saudade de você, Janete.
11: Diego, tu nunca sentiu aquele arrepio gostoso com um beijinho lá, não?
2: Não, senhora, Deus do livro. Tipo, inclusive teve uma vez que um amigo meu. Não vou contar, não, deixa eu falar. Tem umas mulheres que tem uma tara nessa cor, nesse negócio, né?
7: Ô Diego, quatro paredes vale tudo, pai, você é louco? Beijinho grego é tudo de bom, você tá doido, rapaz? Avião!
2: Olha aí, bucha! Olha o Cátulos gosta.
7: É muito bom, eu assumo aqui, você tá doido aí.
12: Ô, Diegão, parei no finalzinho da costura ali e voltei, né? E aquele seu amigo, Diegão, ele gostava desse tal, desse grego aí eu saquei de lado. Sai fora, macho, velho.
2: Você não foi, não, macho?
12: Aqui não, Tico-Tico.
2: Você não deu um beijinho grego nele, não?
13: Fantasia, Fanta... Todo mundo tem. Vou mergulhar na cor.
2: Ô, Tati, você fica quieta, hein? Vocês têm mania de expor os colegas. Ó, o Nune já sabe quem é.
9: Sabe o que é mais complicado, Diego? Ó, segredo, velho. É complicado, é ficar raspando toda hora, velho. É complicado. É uma posição assim, é constrangedora você ficar raspando um negócio, entendeu?
2: É. Eu imagino. Para de ligar o cavalo.
12: Oi, Diego. Bom dia, Diego. Olha, eu
2: tirar esse
12: marido me trai, mas
2: notificações,
12: eu não vou pagar pra ver que homem é sempre homem. Então, é... se eu sei que eu não perdoo, é mentira, né? Até porque, né, até 70 vezes 7, né? 490 vezes eu perdoo. Passou disso. Aí, não dá pra perdoar, né? Porque é um mandamento bíblico, né? Ai, será que eu já pequei, já traí 490 vezes meu marido? Porque já me perdoou bastante, né? Então, uma vezinha não dá nada. Agora, duas, aí fica sem o pinto.
2: Eu não sei. Eu acho que a partir do momento que você perdoa uma traição, aí vira bagunça. É, porque ele pensa assim, ele não vai pensar assim, ela já perdoou uma vez pra perdoar a outra? Aí eu não sei, viu? É complicado demais você se colocar no lugar do outro, né? Cada um tem uma história, né?
0: Rapaz, pra mim ia dar certo esse negócio de beijo grego, não. Tem um probleminha com gases, sabe? A pessoa ia pegar ar, hein?
2: Nossa, já pensou, velho?
14: Tati, fala, Diego. Tamo junto, rapaziada. Devido estar na pista, valeu, carioca. Essa, a Tati tá falando com certeza do velho do lixo aí. Explana aí, Tati. Tamo junto, vocês estão bem? Tamo junto, valeu.
2: Do nada, esse vagabundo aparece. Do nada ele aparece, some, volta, tava preso, né? Achamos que ele tinha tomado uns... Achamos que ele já tava no micro-ondas.
15: Morro do Dendê, onde invade.
16: Eu acho que eu posso falar com propriedade que eu sou totalmente contra o beijo grego, hein? É, pelos no bumbum. Eu cago bastante e assim, eu limpo a bunda na pressa, hein, de qualquer jeito.
15: Eu demoro pro exército civil nem pra PM.
2: Ai,
15: eu tô
2: que bosta!
15: Para os amigos meus,
2: nossa, mas morro do Dendê. Nossa, eu já falei pra você não falar essas bosta. Que eu fico imaginando, mano. Agora imaginei o Murilo, o Muriloco. Com essa bunda suja de bosta, cabeluda. Cheio de grãozinho de feijão seco, grudado. Sabe quando o grãozinho... Chega.
17: Sabe qual que é o foda, Diego? É que a mulher perdoa o homem. Vamos supor, o homem traiu, a mulher perdoa. Agora pergunta se o homem perdoa uma traição da mulher. Ela pode ter perdoado 10 traições. Agora, se ele souber de uma, o ego dele não deixa. Quer dizer que é homem.
2: Será que é isso? Será que é isso? Ah, não. Então o Muriloco foi injustiçado. Não, ele falou que não fica feijão. Ele falou que é só o suor do cocô que fica.

0: Bom dia, Diegão e Band Corujada. Não me comunico muito, mas tô sempre aqui ligadinha na rádio.
1: A Thalita, ó.
0: E, Diegão, você ficou sabendo aquele vídeo, você viu? Que só se fala disso agora na internet, que tem OVNI alienígena no Brasil? Você tá sabendo disso? Eu tô passada, tô chocada, gente. Já vou me avisando, me comunicando. Se for isso mesmo, já nem vou pagar meus boletos, nada, né?
1: Mal, nós temos um monte que participa com a gente aqui, Thalita.
0: Beijo grego mesmo não dou, não. Mas eu recebo, com muito prazer.
1: Ah, não. Quem dá tem que receber. Quem recebe, quem tem que dar.
2: Bom dia, Diego Lopes. Irando Duarte aqui no horário de janta, com a casa lotada com 8.500 pessoas. Maria Cecília e Rodolfo, João Neto e Frederico e João Bosco e Vinícius.
1: Olha.
2: Manda um abraço aí a todos da madrugada, em especial o Cleito Padeiro e o Edinaldo Plástico, as vozes gêmeas, né?
1: É. Valeu, Irã! Sempre muito bem acompanhado, sempre danadinho.
3: Pô, aqui no programa só tem alienígena, mas acho que ela tem ela que já tá em outro planeta, né, colega? Porque alienígena é o que não falta no Band Coruja, mano. Papo reto. Só extraterrestre sinistro.
1: Cara, mas eu vou falar um negócio pra você, cara. Se você analisar o tamanho do universo. Mano, é muita coisa, velho. É muita coisa. 400 bilhões de estrelas. Trilhões e trilhões de galáxias só no universo visível. Que deve ser 0,01% do universo total. Que a gente pode locumbrar. Você acha que tem só nós? Só nós que somos bons.
4: Ai, Dieguinho, bom dia. Dieguinho, é sério isso? Minha primeira pausa. Estão falando de beijos no brioco, no girassol. Brioco,
1: sujo.
4: Não, é brincadeira.
1: Sujo do Muriloco ainda. Com coco, suor de cocô, ele falou.
5: Você fica falando de grego aí, daí a pouco a Kelso vai dar xilique lá no grupo, igual deu da outra vez.
1: Fala a boca.
5: Tirando o Arf é o cara mais vagabundo e mais sortudo que eu já conheci. O cara trabalha de quinta a domingo e o horário de janta dele é de 3 horas.
6: Acho que o som alto do Vila Country deixou o Irando Arte meio surdo. A voz do Creito e do Edinaldo não tem nada a ver. Edinaldo é baiano, Creito é paulista. O que, que tem
1: eu
6: a ver?
1: Eu também não acho, cara. Eu não sei de onde que ele tirou isso. Eu também não acho, não.

0: Diegão, vamos supor que você é o Zé Felipe. Tem um puta moerão daquele que é a Virgínia. Ela vai e sai com o Vini Júnior. Tá ligado que tortou até o deal dela, né? Você voltaria com ela depois, Diegão? Ou não?
1: Nossa, esse papo foi da semana retrasada, mano. Você tá um pouco atrasado.
2: Ô, Diego, faz favor. Então, seguinte, cara, esse carioca aí, ó, pra mim nem existe. Ele quer interagir no programa de boa, mas não se envolve no meu assunto, coisa ridícula, dando nome a pessoas que ele não está nem sabendo de nada, o assunto não tem nada a ver com ele. Meu, me erra, cara. Isso é ridículo, você já me desrespeitou uma vez, vai fazer isso novamente com. Aí, acaba até a vontade de participar.
1: O que que ele falou mesmo que eu esqueci? Não falou nada. Falou?
3: E sem falar que esse porca-prenha do Murilo passa a noite sentado, velho. Nossa, a cueca desse cara deve ser só o nojo. Quando ele vai tirar, deve estar só o crepe, mano. Puxa, assim faz aquele barulho.
1: Ei!
3: E tanta merda colada na cueca.
1: Nossa.
3: Que nojo, velho. Coitada da mulher dele, mano.
1: Ô, Muriloco. Só a crepioca de chocolate.
4: Bom dia, meu tiozão gostoso, tudo bem?
1: Ah, tá, a Jessiquinha.
4: É sério que você nunca experimentou um beijinho grego?
1: Não, Jessiquinha.
4: Não sabe o que tá perdendo.
1: Sério?
4: Deixa eu ficar quieta.
1: É, Jessiquinha, você é muito novinha pra já ter essa experiência toda aí, ô Jessiquinha. Como é que você já conhece essas coisas tudo, menina? Quando eu era camelô, teve uma época que eu vendia filmes eróticos. É, eu corria do rapa. Eu tinha uma banca lá no viaduto Santa Efigênia. Toda vez que eu escuto a Jessiquinha, eu não sei nem se eu podia falar isso aqui. O filme que eu mais vendia chamava assim. É, era famoso na época. Os vagabundos vão lembrar. Ontem tinha 17.

0: pizza da Copa do Mundo. Do Brasil, da Argentina e da Alemanha. É fenomenal. Não, não, não.
1: É, Diego, a única coisa que eu posso falar pra você é o seguinte, meu parceiro. Porque a Jessiquinha aguenta sorrindo, você não aguenta chorando, pai. Você tá doido. Ela só anda com monzão no pau, com
2: monzão no pau, com monzão no pau. Ô Diego, cadê a Catrícia, mano? Tô com saudade dela, meu. Traz a voz dela aí pra mim. Aquela linda.
3: Aí que tu falou aí, tá passando agora aqui no Sex Privé, um canal da Grupo Bandeirantes.
4: Dentro e fora, o escapamento faz um barulhão danado.
2: Seu... E opa, entrou mais uma nova agora, Jessiquinha novinha. Qual foi, Jessiquinha brota no RJ, hein? Gente, gente, cara, vagabundo não perdoa não, hein? Chapeuzinha, cuidado com o lobo mal, hein, Chapeuzinha.
4: Acha tão normal, porque ela gosta mesmo é de andar com mãozão no pau.
5: Diego Lopes, a Jessiquinha, eu tenho impressão que ela tem essa vozinha de criança, mas ela é um mulherão, não é não? Porque aquela Solange Frazão era um mulherão e tinha vozinha fininha naquela Casa dos Artistas. Lembra disso aí?
6: Pronto, ô Jessiquinha, manda uma foto pra nós. Só pra apresentar.

0: A você pro povo, vai. Manda uma foto pra nós. Foto de agora, foto de agora. Não, não, de agora, de agora.
1: Cara louco, Diego. Falou que você não aguenta chorando, ela aguenta rindo. Olha lá, nem te conhece, fala aí.
0: Sai daqui, ó. Fala, Jessiquinha. Calma, Jessiquinha.
2: Jessiquinha vai mandar uma foto aí, vai desiludir todo mundo. Vai ver um trabucu de 130 quilos.
0: Cara, você não conhece as pessoas pela voz, não? Eu conheço as pessoas pela voz.
3: Ô, Diego, o meu horário de janta agora é 2 horas, mano. E esse mule louco acabou com o... Nossa, com meu apetite. Cê é louco. Largue, mano. Nem vou jantar mais.
4: Diego, só assiste filme erótico quem não faz. É. Como eu faço com o meu marido, então não precisa assistir. Eu treino tudo em casa.
5: Olha esse corpinho da Jessiquinha. Foi igualzinho a voz dela. Rapaz do céu. Eu acho que não tem um cara que aguenta mais que um minuto.
0: Ela vai mandar foto aqui. Daqui a pouquinho ela manda.
6: Olha. Ah, cala a boca, Cleiton. Coitado do quê, meu? É só não beijar meu cu.
0: Ei!
6: Aí, Jessiquinha, manda a foto de agora, hein? Que ontem, 17.
0: Ai, tá gostoso. Calma, Jessiquinha, Jessiquinha. Olha lá, o Murilo que falou, eu faço e assisto. Faço e assisto o filme. E jogo é jogo e treino é treino.
7: Fala, Diego. Boa noite. A voz da Jessiquinha parece igualzinha da Beat Novarenga. Ah, meu pai do céu.
0: Quem?
7: Toda vez que ela fala...
0: Quem é?
7: Nem preciso falar o resto, né?
0: Quem é? Quem é Betina Alvarenga?
8: Ô, canela fina, quando o Jessiquinha manda a foto, tu puxa logo, não fica enrolação, não. Quando não puxa, não puxa nada.
0: Abre nenhum. Essa boca pra falar, ô cretino!
7: Quando a Jessiquinha parece bom.
6: Tu Bahia assiste e é fazendo!
0: Toda vez que ela. Eita, Bahia!
9: E aí, Diegão? Beleza, aí, meu amigo? Aqui é o Jefferson, aqui de Cuiabá.
0: Fala, mano.
9: Então, Diegão, deixa eu te perguntar. Cara, essa Jessiquinha aí é uma pessoa de verdade? Essa voz dela é original mesmo?
0: Não, não.
9: Ou é um IA?
0: Ela é um hipopótamo. Ela é um unicórnio. É um centauro. É metade gente, metade cavala.
10: Esses ouvintes têm problema no telefone, que eles não sabem mandar áudio de qualidade. Manda o áudio 4,5, 3,5. É fenomenal. Não, não, não.
11: Bonjour. Poxa, Dieguinho, sério. Pô, bem na hora da minha pausa, começa a falar de cocô no bumbum, no brioco, no girassol.
0: Ela ouve com atraso, gente.
11: Fezes, o que mais? Bolinha de feijão.
0: Ela ouve com atraso. Apagou o áudio. No meio do áudio ela apaga. Eita.
12: Ô, Diego, sem querer desanimar os ouvintes aí, mas já desanimando, a Jessiquinha vai mandar a foto aí bem na hora que você vai pro intervalo, porque já tá quase derrubando a rede, viu?
0: Ih, rapaz, é mesmo. Olha, que coisa, hein?

0: Ela ouvindo com atraso, né? Mal sabe o que está por vir.
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1: Doido? Ajude muito, viu? 2 e 2, meu povo. Bom dia, um ótimo dia pra você que tá ligadinho aqui na Band, tudo bem? Tudo de boa, tudo tranquilo, tudo na manhã. Bora que o Band Coruja tá no ar até as 5 da manhã. Fazendo bagunça na madrugada no Brasil inteiro. 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

0: Atlântida FM, é o Léo Foguete, cópia proibida. Cê tá doido, cachorreira? Vamos, vamos, vamos. Feriadão, é feriado, feriadinho gostoso. Olha a hora, 12h24, agora até as 5 da manhã, é o Band Coruja no ar. Baratacini já tem escala de locutores. É, o Davi tá bravo porque falou que eu tô dando muita atenção pro nosso querido Ale Fenomenal. Ele é ciumente.
1: Você é fantasia também, é só fazer não, filho. Aprenda.
0: Calma,
1: você ainda é novinho, sabe nada.
0: Calma, Davi, calma. Calma, calma. Respira aí, Davi. Respira.
2: Bom dia! Vamos trabalhar ou vai ficar só tocando musiquinha?
0: Vai cuidar da sua vida, Pedro.
3: Ô Diego, cadê os 10 segundos com a Tatinha, mano? Você tá com a memória ruim, hein, filho?
0: Ah, é? Cadê a Tatinha? Cadê a Tatinha? Tatinha! Pera aí, eu vou esperar a Jessiquinha mandar e a gente faz numa paulada só, pode ser? Vai, Jessiquinha, manda aí, Jessiquinha. Manda, Jessiquinha, de novo. Olha aí, que veio... De visualização única não dá pra fazer 10 segundos. Se é que você me entende. Ela vai mandar de novo aí, ela vai mandar. Mande!
2: Você fala só com quem você conhece ou você fala com um desconhecido também?
0: Só com quem eu conheço. Minha mãe me ensinou assim. Sua mãe não te ensinou não falar com estranho?
4: Diego Lopes, como é que você tá, irmão? Ótimo feriado pra você, que Deus abençoe a toda a galera do Band Coruja, a sua família aí, Diego Lopes. Tamo junto, mandar um alô pra toda a galera. Um beijo na minha esposa, Maratacine, Tati Perigosa. Beijo pra vocês.
5: Davi, em vez de ficar com o seu minho bobo aí, tira a bunda do sofá e vai esfregar o fogão seu com uma buchinha.
0: Calma, chefe Michael. Indiano. Michael, chefe indiano. Ele vai ficar bravo com você, hein?
6: Alô, meu banana, alô, central. E aí, na Bélgica, já tá preparada pra Copa, meu banana? Alô, Tati, um forte abraço. E alô, velho do lixo, sai cachorro.
0: Ô, Alexandre, você tá... Ô, filho, Alexandre. Olha, você tá preparando aí o boletim da Copa? Você vai ter que ser a nossa Virgínia. Cada um tem a Virgínia que merece. Rapaz, que coisa, hein? Não, você vai trazer as informações dos bastidores. Tudo que os jogadores vão aprontar. Por exemplo, teve uma festa lá que você não comentou. Depois do jogo do Brasil, teve uma festa na casa do Vini Júnior, que era proibido o celular. Várias coisas aconteceram lá. Você não comentou nada. Eu acho que eu vou passar pro Davi fazer os comentários.
7: Já tá no H, já tá na agulha, já tá no ponto. Bom dia a todos, Edinaldo, motorista.
8: Você vai trazer as informações.
7: Chegam aí, só dá atenção, passa sempre pra um pra outro só, mano. Passa 10 mensagens juntos, a gente vê.
0: Ah, então cala a boca, vai cagar. Enchendo meu saco, vai, reclamão, vai pro inferno.
9: Alô, dona de casa.
4: Começa agora, Ale Fenomenal, Cocô Novela.
10: Alô, tá ouvindo aí, Davi? Eu concordo em você tá bravo. Tá ouvindo aí quantos áudios do Ale Fenomenal o Diego tá rolando aí? E outra, ontem o Ale teve meia hora de tempo de espaço no programa. E você foi esquecido, foi chutado, foi deixado de lado, Davi. Não deixe isso quieto, não.
0: Rapaz, você acredita que ele me esculhambou, velho? Peraí, deixa eu tentar ver, colocar o áudio que ele me mandou no ar. Pera. Cadê? Ele me mandou no Instagram. Peraí, deixa eu ver aqui, quer ver? Ele me esculhambando lá, ó.
10: Que bosta, chateado agora com você, sabe? Tá ligado pra mim não, mano? Vê que negócio do telefone nem tocou, eu quero te apostar o telefone deu. Tá até carregando o celular, mano. É com merda, você quer ligar depois do Fenomenal pra mim? Como que você liga pra mim? Se esse mestre, pô, esse Fenomenal, tomou todo o meu tempo, mano. Nem falei pra muito profissional hoje.
11: Tá louco, você manda, você não coloca mais. Só colocou a piada pra colocar. Sei lá, porque não colocou meus áudios mais. Que merda, mas até o tipo que você mandei lá e nada. Ah, puta que pariu.
0: Ei, olha a boca. Ele me esculhambando, velho. Ficou bravo, galera.
11: Depois se xinga você, porque é errado nos áudios, fala pra você colocar, mas eu colocar meus áudios. Ah, se lascar, mano. Nem ligou pra não ligou, que merda, hein, mano.
0: Mandou no meu Instagram, no meu Instagram isso aqui.
11: Tá louco. Já tá, pode ter raiva pra dar isso.
0: Olha lá, dando soco no celular. Dando cabeçada no celular. Olha lá. Não parava de gravar. Mandou outro, deixa eu ver. Palhaço,
11: né? Seus palhaços cinco, né? Legal, que é o Dinardo, né? O caipira, o molho louco.
0: Calma, Edinaldo, chamou você de palhaço.
11: Quem ele chamou de rosca, né? Olha essa, né? Até que vagabundo do cacete.
0: Ei!
11: O Murilo viado também, né?
0: Ei!
11: Olha essa, né?
0: Xingando todo mundo, tá xingando todo mundo. Vocês defendem ele aí, ó, toma.
11: Coloca mesmo? Vai ficar fora então. Fora então. Nem liga, liga pra mim.
0: Me esculhambou o dia inteiro o Davi, velho, porque eu não liguei pra ele ontem. Você vê que coisa, velho. Oh, meu Deus.
12: Caralho, qual é, Davi? 350 mil volts, né? Saudade de tu, Davi flamenguista. O Davi é o verdadeiro palalalalalalala mesmo, só soltando tiro. Ih, apareceu o carioca aí, né? O carioca do Paraguai. Tá mandando beijo pra outra mulher, tua mulher vai te matar, hein, o carioca do Paraguai. MC, tamo junto.
13: É, bem feito, otário. Bem, seu trouxa, seu burro, seu bosta, seu verme. Não ligou pro Davi? Vai, Tom.
14: Diegão, acho que mais doido que o Davi é só você mesmo pra passar seu nome pessoal pro psicopata desse.
0: Não,
14: aí.
0: Não foi meu número, foi pelo Instagram, tá louco?
15: Ele levanta e acende, acende o fogo da comadre. Então é.
16: Ô, Diegão, o culpado é você não educar direito, sim. Esse meninão aí, criado no boy. Olha o que resultou aí. Tá sendo caçando urto. Ele tá com ciúme do Fenomenar. O cara não punha áudio dele, só punha áudio do Fenomenar.
0: É, ele tá com ciúme.
17: Eita, Diego Lopes. Isso aí foi no Instagram, né? Imagina se fosse ao vivo na rádio. Deixa cair no
18: chão. Meu Deus, mas é os amigos da onça, né? Meu Deus do céu! O Davi é meu amigo do PV, gente. Dá espaço pro Davi, pelo amor de Deus. O Davi merece espaço.
0: É, vou mandar ele pro espaço, com o ZT, amigo dele.
19: Bom dia, Diegão. Bom? Oh, o Davi esculhambou você assim mesmo, velho.
0: Você viu, cara?
19: Oh, você corre risco de vida, mano. Vai, você não que posta o áudio dele aí e liga pra ele não, pra você ver.
0: É.
19: Ele é perigoso.
0: Perigoso.
19: Nossa senhora. Ô, Davi, você precisa receber um beijo grego. Ou do grego, sei lá eu.
0: Ele gosta, ele gosta, ele gosta.
20: Bom dia, Diegão. O Davi reclamando, ele parece a. Como é que fala? As amantes pedindo atenção pro cara.
0: Não é?
20: O Davi tá parecendo um amante pedindo atenção.
21: Ô, Diego, eu também acho feio esse negócio que você faz aí com o nosso mestre Xuca. Deixando ele de escanteio, como se ele fosse um reserva. Se o Ale não aparecer, aí sim você chama ele. Muito feio isso que você faz com o Davizinho Bora Bora, Diego. Você é um vagabundo.
0: Olha,
21: sem vergonha
0: falso,
21: mesmo.
0: Bicho falso.
21: Davi, não deixa não, Davi. Xinga ele mesmo.
0: Olha lá.
22: Ô, Davi, e se o Diegão não te ligar hoje, você passa o dia inteiro enchendo o saco dele no privado dele.
0: Não.
22: Ó, quando eu cheguei em casa, minha mulher... Cadê a palavra motivacional que eu não ouvi?
0: Olha aí,
22: o pessoal sente sua falta, Davi.
0: Ele não tá nem ouvindo, eu acho. Esse vagabundo deve estar ouvindo a outra rádio lá.
23: Ô Davi, é que eu sou um cara oculto e tranquilo e fenomenal. Eu não vou rebaixar o seu nível. Eu não vou rebaixar o seu nível fenomenal, não.
0: Vixe. Não vou rebaixar os. Quer ver? Deixa eu ligar de vídeo pra ele, ver o que ele tá fazendo. Quer ver? Aposto que ele tá ouvindo outra rádio. Não, eu já tinha respondido.
15: Quer ver?
1: É geração anos 60 que quase se arrependeu.
0: Ou tá sem celular, desesperado, morrendo. Vamos ver se vai atender de vídeo. Olha lá, não atende. Aí depois reclama, vagabundo. Aí vai ver, ô, eu dormi.
1: E vai de frente, requebrando, esfregando, rebolando até o chão.
0: Olha lá. Tá vendo? Não atende, não atende. Depois fica reclamando, esse vagabundo, cretino, sem vergonha.
1: Vai de bundinha, remexendo a cinturinha, se deixar cair no chão.
2: Isso, faz chamada de vídeo pra ele mesmo. Aí você atende ele, ele tá tocando uma branca com o dedo no bumbum, aí você vai se assustar.
0: Ei.
23: Ele tá ouvindo outra rádio, o Diego Lopes. Por isso que eu tenho 40 anos de band. Pode chorar, concorrência.
0: Pode chorar, concorrência.
3: Ah, Diego Lopes, acho que o Davi ficou irritado e foi pra outra rádio, viu?
0: É, certeza.
3: Só pode ter sido, viu? Bora.
0: Fala
3: do lixo. Fala, Muriloco. Irando Arte, um abraço.
1: Geração anos 60.
5: É, Ale, puxa saco da porra.
24: Pode ser ainda que ele esteja assistindo pornô chanchada, não quer ser atrapalhado na hora da bronha dele, né?
2: Então, o quê? Davi, o Ale tá te chamando de chorão? De carente? Ah, Davi, eu não deixava não, esculhambava o Ale,
1: velho.
25: Bom dia, Diegão. Toca uma pra mim. E chega de crise aí.
5: Bom dia, Diegão. E aí, amigos do Bando de Coruja? Diegão, tem uma foto aí que um amigo meu foi no swing, uma casa de swing aí, ó. E eu tô mandando a foto pra você aí. Veja aí, ó. O bacanal que tava lá, ó. Daí você põe nos 10 segundos, eu autorizo. Pode colocar.
0: Eita, pô. Aonde que é esse swing aí, mano? E é assim que funciona? O que é aquele buraco? Eita! Oh, yeah! E é tudo assim, um na frente do outro? Ninguém tem vergonha, não, é? Rapaz!
25: Esse Davi é muito, muito.
0: Ah, fala direito, vai nojenta.
26: Ô, Davi, se liga, meu. Esse é o meu primeiro áudio que o Diogo tá vendo e eu não tô reclamando, porra. Imagina você aí, ó, todo brabinho.
0: Tá vendo?
27: Eu vou virar seu amigo, Diego Lopes. Eu vou virar seu amigo. Você vai ver, eu sou insistente, rapaz. Eu sou insistente.
0: Ué, o que que tem a ver uma coisa com a outra?
2: Ô, Davi, o Alexandre Fenomenal tá te chamando de macarrão, olha.
0: Ele não tá, ele deve tá, o que, será que dormiu, velho? Ô, Tati, você é amiga dele, vai lá na casa dele, acorda ele lá, então.
28: Todo mundo bamboleando!
29: Dia, Diego. Rapaz, o cara meteu 28 facas na mulher, foi pra maciar a carne. Região canibalista.
0: Nossa, agora que ele mandou isso aqui. Tá ouvindo aonde, velho?
30: Ô, Diegão, bom dia. Ô, Diegão, esse dia eu tava meio ruim de internet ali, esperando pra carregar ali pra dentro do Paraguai, e tava escutando a outra lá, aqui. Aí, o locutor da outra lá...
0: Olha os fofoquinhos.
30: Mas esculhambou com o Davi, porque ele foi querer meter o louco igual ele faz contigo aí. Rapaz, o cara esculhambou ele.
0: É bem feito, é bem feito.
30: Acabou com o Davi, daí ele vai escutar você aí.
0: É bem feito.
30: Quando esculhamba ele aí, ele volta pra outra lá. Fica pulando.
0: É, bem feito. Bem feito, bem feito.
29: Eu não sei se é imaginação minha, mas eu tenho na minha cabeça que quando você liga pro Davi, ele deve estar tocando uma bronha. Por isso que ele não consegue atender.
3: Diego Lopes, depois posta uns 10 segundos pra galera. É a Jaqueline, do SBT, da Praça Nossa. Bacana.
21: Rapaz, fofoca pra mulher já é feio. Agora com um caminhoneiro barbado, barrigudo, é pior ainda. Ô, amigão, deixa de ser fofoqueiro, vai cuidar da sua vida, seu
0: povo. Alô, Tiagão do Maitá, você tá bom, cara? Como é que tá aí? É... Oi, Diegão, bora, boa madrugada aí. Não mando áudio porque aqui é uma barulheira, sou seu fã. Por quê? Manda áudio, deixa eu ver como é que é a barulheira aí, ô Tiagão. Por quê? Barulho de quê aí no Maitá? O que que tem? Qual que é o barulho aí? O que que foi?
4: Bora aí, bora, boa madrugada aí.
6: Rapaz, a lei de caminhoneiro corno agora é fofoqueiro. Você tá doido? Diego.
23: Tem ouvinte, os ouvintes chorões da madrugada. Por que ele chora, mano? Chora. E ele foi no meu grupo. Foi no meu grupo me esculhambar. Ele foi no meu grupo lá me esculhambar o Davi Fenomenal. Não.
0: Não deixa não, o Fenomenal. Não deixa não. Atrapalha ele. Fala dele. Xinga ele também. É, ele é folgado. Se deixar, ele monta.
7: Ó, Diegão, então corta você com o Davi, é meu universal, meio giletão. Ele corta pra tudo que é lado, ele vai pra lá, vem pra cá, não tem parada.
21: O único barulho que tem lá em Humaitá, na Amazônia, é...
0: Não, ele falou...
21: É os indígenas lá querendo matar ele em balada.
0: Ele falou que ele trabalha perto de motores. Trabalho perto de motores, Diegão. Motor de quê, Thiago? Explica pra nós, cara.
3: Ah, eu vou mandar um áudio me retratando. Eu dei risada que ele tava desculhambando. Até ouvi ele me xingando. Eu nem aqui tava ontem, ele me xingou. Não, Davi, vou fazer esse macarrão com fezes puríssima. Ei. Pra lá. Esse cupiludos aí, cupiludos. Vai, seu falso. Ei. Vai escutar Vanguarda. Ei. Eu voltei a ser time fenomenal. Não. Hein.
0: Vanguarda FM. Ai, cara.
21: Olha aí, Diego. Manda pros caras aí, Diego.
0: Eita. Isso não é um beijo grego. Isso é um tamanduá. Ela é um tamanduá. E o cara ficou todo abertinho. Oh. É. Ela tá dando beijo e desarmando ainda o cara, né, velho? Tá doido. Vou mandar pro Muriloco. É.
21: Manda pros caras, não. Eu não quero ver, não. Obrigado, Nunes, mas eu não quero, não. Valeu.
0: Vou mandar pro Cleiton, peraí. Manda aí pro Muriloco. O que você achou, Muriloco?

0: desgraça de download automático.
1: É, em off, Diego, eu trabalho no garimpo. Ih, era em off, agora já foi. Ixi. É, desculpa aí, Thiagão, agora a polícia tá enxergando aí, ó.
2: Calma ali, fenomenal, calma. Tá engasgado, cospe ou engole, mano, calma.
1: Ei!
3: Tiagão, eu tô longe, manda o Murilo ir lá na porta do Davi, que tá do lado. Do lado, o cara picuíba, do ladinho.
1: Onde é que o Murilo tá? Como você sabe onde é que ele mora?
4: Se a mulher fizer isso em mim, Diego, no outro dia eu levanto e me sinto uma putinha.
1: Ei! Olha a boca! É, Diegão, não fala porque é ilegal. Ah, tá, tá. É que eu saio lendo, né, velho? Ô, mano, é... Peraí, mas é interessante isso aí. Como é que é, hein? Tá, beleza. Eu vou mudar o teu nome e vou mudar o lugar que você fala, tá? Rogério de Patunga. Vamos lá. Ô, Rogério de Patunga, como é que você tá? O que que você garimpa aí que é ilegal? É... É o que que é? Ouro? Ouro? É ouro? São pedras diamantadas.
5: Como que é isso aí? Os caras invadem terra e começam a cavucar, filho, pra arrancar ouro, pedrinha preciosa. Ah, os indígenas vão te pegar aí, viu, vagabundo? Vai te escalpelar aí, você vai ver.
1: Ué, pode ser minerador de Bitcoin. Pode ser minerador de do Minecraft.
6: Não, peraí, cara picuíba? Eu achei que o cara tava fazendo uma piada que a gente divide o mesmo hospício. Não, piada, eu dou uma cena piada ruim.
1: Peraí.
4: Esses caras do garimpo passam bem, viu, Diego? Os caras fazem lá uma comunidade, tem rapariga, tem cozinheira, tem tudo que vai junto, viu? É geradores e é tudo.
1: Ah, por isso que você não faz. Ah, por isso que você não manda áudio, né? Oh, como é que eu tinha falado que é o nome dele? Rogério. O garimpeiro. Vou chamar de garimpeiro. Garimpeiro, boa. Ah, é ouro. Ele falou, é ouro. É no rio. É, não vou falar o nome do rio, senão o pessoal te acha isso aí, né? E como é que é, Vasco? Você já achou muito ouro? Não, não, não. Ele é garimpeiro de ouro, ele acha pedaço de galinha. Você acha muito ouro aí, cara? E você vende ouro por preço de ouro? Não, não, vendo por preço de pêssego. Eu vejo quanto que tá o pêssego. Eu vendo um ouro por preço de pêssego. Mas é, como é que eu... É no Rio Tietê que ele tá garimpando. Ele acha pedaço de bosta e vende, é. Conta pra nós aí, Tiagão. Quanto que tá o preço do ouro? Como é que você vende aí? Se eu quiser comprar ouro direto da fonte, como é que eu faço? Você manda pra mim pelo Sedex? Não pode? Pode ou não pode? Eu faço pix, você manda ouro? Pode ser ou não? Pode? Oh, vamos formar uma ponte. Vou entrar nessa ilegalidade. Ô, oh, Figueira, vai cagar.
7: Garotinha do povo, uma rebita do bem. Eu vou te ensinar a dançar na areia.
8: Olha lá, acabou de falar que é Tiagão. Não era Rogério, gente?
1: É Rogério, Rogério.
8: O cara não vai falar, não. Depois dessa daí, o cara nunca mais participa do programa.
1: É Rogério, Rogério. O Alzheimer tá comendo. É, Diegão, aqui o grama tá 650 ré. Pera aí. Cadê o nosso... Cadê o nosso... O nosso contador aqui de... Nosso Rogério Spire. Pera aí. Quanto tá o grama do ouro hoje? Pera aí. É, o valor do grama do ouro, 24 quilates, em torno de R$ 723 a R$ 761 no mercado brasileiro, dependendo da distribuidora. Ok, 761 tá vendendo a 650. Ah, mas tá caro ainda, hein? Direto da fonte, assim, devia ser uns R$ 300. Aí compensar. É, no mês, eu consigo tirar 20 a 30 mil reais, Diegão. Peraí. O que eu tô fazendo aqui? Pô, peraí, velho. Você tira 30 mil reais por mês pra ficar peneirando água? Você fica com a peneirinha na água, é isso? Não, mano, não interessa que ele tá no acampamento, cara. Imagina, o cara tava acampando e ganhando 30 pau por mês. Ô, Thiago, ô, Rogério. Pra mim, você faz quanto? Pra mim, que você é meu fã, você é meu ouvinte. Quanto você faz pra mim, o grama do ouro? Vamos chegar a uns R$ 400 aí, velho.
9: Tá caro ainda, Diego? Vai lá você no meio do mato lá, correr perigo de ser comido por uma onça, por um jacaré, os índios te pegar lá, lascar o dedo no seu toba lá. Ei. Vai lá cavucar lá pra pegar ouro, vagabundo, tá barato.
1: Tá barato.
9: Sai daí, mano.
1: Tá caro.
10: Ó, Diego, tu querendo comprar um motorhome pra mim andar pro mundão com a mulher? Vira cigano? Aí tu querendo comprar uma pedrinha dessa de ouro pra gente ver se... Vamos colocar uma lista no dente.
1: No dente.
10: Dá risada, dá aquele brilho.
1: Quando era moleque lá em Guarulhos, eu ia nas feiras do rolo. E nas feiras do rolo, sempre tem o cigano, né? E é desse jeito, cara. Os caras é bom de negócio, mas olha... Se você não pagar ele certinho, se você não gostar do negócio, aí te joga uma praga, velho. Sempre com o sorrisão dourado.
11: Essa madrugada o preço do ouro acaba de despegar.
1: Atenção.
11: Saiu de R$ 723 aproximadamente para R$ 650 na mineradora do Thiago. Giro da economia aqui com o Pablo Esperma. Vai, tigrinho!
1: Atenção, preço do grama do ouro.
11: Essa madrugada o preço do ouro acaba de despegar. Saindo de R$ 723 aproximadamente para R$ 650 na mineradora do Thiago. Giro da economia aqui com o Pablo Esperma. Vai, tigrinho!
1: Mano, é muito... Gente, vocês

0: É a mesma voz. Puta merda.
1: Rodrigo Lopes, você não tá pensando em contrabandear ouro pra fazer uma coleirinha pro Stitch, não, né?
0: Claro. Louco, como é que você descobriu? Como que você descobriu isso aí, hein? Pô, coleirinha de ouro, mas qual é mais linda? Prensar fotinho de... Oh!
2: Abra a janela, meu amor, abra a janela.
3: Diegão, você viu só? O Spider lá faz um sucesso do caramba. Às vezes um trouxa só precisa de uma oportunidade pra fazer sucesso, né? Vai,
4: Murilo! Ô, Diego Pedro Saruê, tá entregando cara, cara de cavalo.
0: Pois é, cadê ele? Cadê ele? Pera aí, deixa eu voltar pra negociação. O que que tava tão boa a negociação, velho? Pera aí, calma aí. Cadê ele?
5: Ô, Tiagão, você já deitou quantas onças e quantos índios aí pra continuar no meio do mato? Fala pra nós aí.
0: Não, ele não deita nada, peraí. Ei,
6: Tiagão, garimpeiro.
0: É Rogério.
6: Pra todo mundo de Humaitá aí no Amazonas.
0: É Rogério, cala a boca.
7: Ô, Diego Lopes, olha quem tá aqui hoje. Acabou meu horarinho de janta, um abraço, fui. Até amanhã, se Deus
0: eita,
7: quiser.
0: Eita, é a Amandinha Fitness. Hã? É, vou salvar o nome dele aqui. Garimpeiro Serra Pelada.
8: Você apresentou a Amandinha Fit pra personal,
0: Diego? Cala a boca!
8: Pra ver quais os treinos
0: cala a boca.
8: Faz pra ficar com aquele corpo?
0: Cala a boca!
9: Ô, Diego, em nome de Jesus, faz os 10 segundos com a moça lá, mano. Tá que me moça? Dando sono já, eu vou dormir, vou perder essa porra.
0: Vai pro inferno. Que moça.
10: Diegão, o canso dessa mulher, ela não cansa de dar risada não, né? Essa romãozinha.
0: Peraí. Diego, o garimpo, olha lá, ele dando aula pra nós. O garimpo é durante 6 meses só. Ah, caraca. Mano, o cara trabalha só 6 meses no ano. 6 meses no ano. Bora negociar, pra você é mais barato. Aí eu vi vantagem. Tiagão, eu vou te passar meu número particular aqui. Aí nós vamos trocar uma ideia. Filho, tá chegando correntinha de ouro. Vai ficar igual o cachorro de cigano. Ô, Tiagão, ô Rogério, como é que você vende? É pedra? É pepita aqui, é pepitra, né? Pepitra? Bezinho na rua.
11: Gostoso do cinema.
10: É, Diegão, trabalha 6 meses no ano. E o risco que ele corre? Hã? Não pensa no risco, não, é?
0: Para que você tá aí, encarecendo o bagulho.
12: Garimpeiro safado, tá roubando o ouro da nossa pátria amada. Eu me devolvo, eu sou a alma mais honesta.
0: Sai daí! Não é você pra falar em roubar?
6: Então, já que o Tiagão trabalha no meio do mato, enfrenta leões, onça, e você tem arma, já faz uma troca. Arma por ouro.
0: É,
6: já faz
0: boa.
6: Um contrabando completo.
0: Boa, como é? O que você precisa aí, Tiagão? Só fala o calibre que você quer, que nós temos um cofre fechado aqui com 60.
13: Sentir o teu sabor.
0: É, fura também, tem fura também. 556. Você serve pra você? Eu te mando aí na troca por ouro. Pronto. É escambo moderno. Eu ainda mando um espelhinho pra você. É, Diego, como é que é? Ah, a gente funde ele no maçarico pra mandar. Ah, olha só. E manda como, hein? Manda como é que manda? Gente, eu tô, é brincadeira isso aqui, tá?
14: Errou!
0: É tudo brincadeira isso aqui. Vocês não vêm me encher o saco, não.

0: virar o cu, Diego. Dentro de um peixe. É segredo.
1: Rapaz, que ideia, hein, mano? Boa, gostei. Ô, Thiagão, manda um pirarucu recheado de pepita pra nós.
2: Todo mundo tem. Vou mergulhar na flor.
1: Ai, meu
2: Deus. Meu sabor tá ficando, tá gostoso. E é nessa que eu...
1: Ô, Diego, pelo correr demora um ano? Ah, não, pô.

0: Cadê, cadeira? Cadê, cadê, cadê, cadê?
1: Começa agora o Band de Tráfico. Tráfico de ouro.
2: Ô, Tiagão, tem como você mandar um cocado do chefe indígena pra mim aí, não? Mas pode deixar a cabeça dele por aí mesmo, só vamos tocar
0: nele. Ai, meu Deus.
3: Ô, Diego, pergunta pro Rogério aí, como é que faz pra mandar currículo? Abraço.
0: Olha aí, ô Rogério. O pessoal quer saber como é que faz pra mandar currículo aí pro garimpo. É, Diego, mas daí... Ah, tá, ele embute no valor. É, porque quando a polícia vai, perde tudo, né? Perde nada. Nós coloca o Figueira no, na parada.
2: Errou!
0: Vocês têm que ser ligeiros. Eu vou trocar ideia com o Figueira aqui. Ele é da corregedoria. Ele vai explicar, ele faz os contatos aí. Vai dar bom pra nós, você vai ver.
4: Seu Diego, não se preocupa não. Hoje, quando você acordar, já vamos estar na sua porta esperando pra transportar você. Eu quero saber onde é que tá essas suas armas aí que você disse que tá guardando aí, que você tem vários calibres. Vou fazer uma visitinha ao seu apartamento aí na praia.
0: Ih, rapaz, o PM, o polícia tá ouvindo. Só um minuto, gente, só um minuto. É um programa legal. Não, seu polícia, vamos conversar. Seu guarda, seja meu amigo, me bata, me prenda, faça

0: É do carioca, pai, é do carioca, esquece!
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0: aquele que eu tenho um saxofone. Alguém manda aí, alguém manda aí.
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0: Ó, o Davi me mandou outro vídeo me esculhambando aqui, ó. Fala, Davi, fala, fala.
2: Vem cá, meu irmão.
0: Ó, ele, de fundo ele tá ouvindo a USP FM. Eu nem sabia que tinha rádio USP. Ó lá.
2: Vem cá, meu irmão. Legal, hein? Eu acho que você não coloca mais, né? Você ligou pra mim ontem. Tchau, o que adianta botar hoje? Você não coloca, meu? O que adianta? Essa porra, essa panelinha tua aí.
0: Ei.
2: Eu posso passar colocar no picadeiro e faço hoje, né? Tem o Dinardo, tem o Cleis, padre cama de rosca, o retardado, o Caetano.
0: Retardado é o Murilo. É o Muriloco.
2: Me manda ódio pra você. Nem liga pra você, liga pra mim mais. Fenomenal da rádio, mano.
0: Ah, ele quer o Fenomenal. Ele tá com ódio do Fenomenal.
2: Pode falar, só isso, pode falar, né? É a melhor coisa, né, meu irmão? Melhor coisa mesmo, sabe? Não tô chorando, não.
0: Mas... Não tá chorando, não. Imagina se tivesse. Tá bom, Davi. Depois fica de boa que depois nós faz as pazes. Você quer apostar que nós vamos fazer as pazes hoje? Nós vamos fazer as pazes hoje? Vamos fazer as pazes hoje.
3: Ô, Diegão, bom dia.
0: Opa.
3: Quem mais ganha dinheiro no garimpo é as quenga.
0: Ah, é?
3: Que vai falando que é cozinheira, mas é só pra servir o chibiu.
0: É nada. É sério isso?
4: Beijinho na boca.
0: É sério isso, Thiagão, Rogério? As quenga vão pra fazer cozinha? Como é que elas ficam na cozinha?
5: Eu te mandei um vídeo aí sobre as cozinheiras, você não assistiu?
0: Vídeo do quê, Nunes? Sobre as cozinheiras? Essa aqui da cozinheira do garimpo? Pera aí. Esse garimpo tá ficando muito interessante.
5: As cozinheiras? Essa aqui é as cozinheiras do garimpo.
0: Deixa eu ver que vídeo é esse.
6: Coisas que acontecem com toda a cozinheira de garimpo.
0: Ah, não, pera aí, só um minuto, gente. Essas duas moças são cozinheiras de garimpo? Rapaz, onde é que tem um garimpo perto aqui? Só pra... Pera aí, deixa eu ver o vídeo delas.
6: Coisas que acontecem com toda a cozinheira de garimpo.
7: Eu sou cozinheira de garimpo e é claro que eu vim cozinhar e casei com o dono do barraco.
0: Eita!
7: Eu sou cozinheira de garimpo e
0: Eita.
7: É claro que algum garimpeiro já ofereceu ouro pra ficar comigo.
0: Ah.
7: Eu sou cozinheira de garimpo e é claro que eu vim da minha cidade cozinhar e todo mundo lá acha que eu vim fazer job.
8: Eu sou cozinheira de garimpo e é claro que o garimpeiro já deu em cima de mim e porque eu não quis ficar com ele, ele saiu falando mal da minha comida.
7: Eu sou cozinheira de garimpo e é claro que eu já saí correndo com as panelas, com o mato, fugindo da polícia.
0: Eita!
8: Eu sou cozinheira de garimpo e é claro que essa não podia faltar. Eu já vi garimpeiro falar que vai dormir cedo porque o motor vai desligar, sendo que ele tava indo pro cabaré.
0: Que motor?
7: Eu sou cozinheira de garimpo e é claro que vem garimpeiros de outros barracos tomar café na cozinha pra ver a cozinheira.
0: Ai.
8: Isso aí não falta.
7: E aí, meninas, acontece com vocês? Que fica
0: a discórdia. Eita, garimpeira. Rapaz, quer dizer que então na cozinha do garimpo... Ó, essa moça, ela tá com rádio comunicador na cintura. Provavelmente é um 38 na outra.
4: Vou mergulhar.
0: Ô, Thiago, ô, profissão perigo.
4: Tá ficando, tá gostoso.
5: Eu tô falando pra você, rapaz. Os caras ganham 30 mil por mês?
0: Ganha 30 mil, 20 fica pras cozinheiras, então, né? Deixa eu mandar pro Thiago ver se é isso aqui, então.

0: Diego, essas cozinheiras aí é do garimpo do Baixão. Você tá falando, não é pra falar onde você tá, que os homens vão bater aí, ô Thiago. Rapaz, mas é assim mesmo, é, Thiago? É assim mesmo, é? Ah, então quer dizer que quando o motor desliga, vocês têm que dormir? Só que daí vocês não dormem, vocês vão pro cabaré? E vocês pagam as King em ouro, é?
1: Errou!
0: Rapaz do céu. E aí elas falam que é cozinheira, mas... Elas falam que é cozinheira, mas elas são do job, é isso? Rapaz do céu. Que coisa, né?
2: Legal, assisti um filme sobre Serra Pelada, o garimpo lá de Serra Pelada. Naquele tempo, não ia só cozinheira. Eles fizeram um chuteiro lá, Diegão, para as quengas suprir a necessidade dos garimpeiros.
0: Olha aí, velho. E abraço.
3: Retardado é teu pai, velho. Falou o nome de todo mundo. Aí chega no retardado, cadê o nome do retardado? Espero que não seja eu, hein?
0: É lógico que é você. Ele fala sempre, Murilo retardado.
4: É pôr pra dentro, eles querem jogar bonito.
5: Diegão, graças a você, meu explorador do Instagram aqui, vai ficar cheio de cozinheiras de garimpo.
0: E elas são blogueirinhas ainda, cara. Como é que pode, velho? Que vida boa, em meia natureza, ganhando e vendendo ouro. As cozinheiras cozinham e dá o que comer.
4: Meu negócio é pôr pra dentro.
6: Some, Davi, calcinha vermelha.
7: Até que enfim eu tô vendo uma utilidade pra uma indígena, mano. Ser cozinheira de garimpeiro.
0: Ei!
6: Tem outro vídeo em cima aí, Diego, de outras cozinheiras.
0: Tem outra? Deixa eu ver, peraí. Calma aí. Calma aí. Ah, tem mais aqui, cozinheira, peraí.
8: Gente, aqui no Curubão, aqui com as gatas aqui.
0: Eita.
8: Rapaz, como foi essa história aí da...
0: Ah, não. Peraí. Não. Isso aqui não é cozinha de garimpo. Não. Peraí. Calma.
8: Gente, aqui no Curubão, aqui com as gatas aqui. Rapaz, como foi essa história aí da... Oi, ó. Ei, ali foi só uma linha, né? Foi só uma linha que ela puxou.
9: Não é, pode dar isso aí, não.
8: Só uma linha mesmo, ficou desse jeito.
9: Vai lá. Tira a calcinha agora.
8: Meu Deus.
0: Como é que faz pra ir pro garimpo?
4: Eu agora tô fazendo o estilo do baixinho. Tô ficando...
0: Rapaz, velho. É, entendi. Elas são de garimpo de Baixão. O do Rio é diferente, né? Tá bom.
6: Ô Diego, é só comprar o Starlink. Você faz o programa de lá, pô.
0: É. Rapaz, ô Thiago, ô Rogério, faz um videozinho do teu garimpo aí pra nós comparar.
7: Vou roubar o pedido do Murilo. Deixa eu ver.
0: Eu vou postar lá no Instagram, @DiegoLopes, 10 segundos com as cozinheiras de garimpo. Apenas 10 segundos. Apenas 10 segundos. Ô Nunes. Manda lá no DM lá, no direct lá. Manda lá que eu vou postar 10 segundos. Só 10.
7: No garimpo. Tem cozinho? Ah, não. Cozinha, animal.
0: Cozinha. Tem.
7: Eu falar que você, com essa mãozinha fina que você tem de apertar botão aí na rádio, não ia dar conta de garimpo, né? Que picareta e as coisas, machado, inchadão. Não ia funcionar.
0: Peraí. Como assim? No garimpo tem que pegar na picareta, no machado? Não. É só na. Não. É só na peneirinha. Não é passar peneira na água o dia inteiro?
7: Mas você é bom de lá, chega lá, começa a desenrolar com as moças, daqui a pouco vira Vira o rei do cabaré de lá, né? O, como é que fala? Aquele homem que toma conta das quengas?
0: Cafetão.
7: É, vira aquilo lá.
0: Cafetão do garimpo.
7: É, você vira o cafetão delas. É, agora lembrei o nome, é cafetão.
0: Peraí, não tem que... Tem que pegar em picareta em garimpo, gente. É só a peneirinha na água, não é?
10: É, toca a mão no redondo lá. Só redondinho na água, redondinho pra fora, né, Diego? Tá doidinho pra ir pra lá, né?
0: É, ué.
10: Viado.
0: Ô, mano, não abre link de YouTube aqui, ô, garimpeiro. Diegão. Sério, Pedrão? Aonde tá isso aí? Manda pra mim aí, manda pra mim. É, Diego, é, sei isso mesmo. É uma peneirinha e 3 toneladas de mercúrio. Rapaz, tá certo isso? Mas mercúrio é aquele de passar no machucado?
11: O Grazi, o Diego tá querendo comer a mulher do garoto.
0: Cala a boca, não tô querendo nada.
10: Ainda bem que não é meteorológico, é ardia, meu.
0: Que mercúrio? Tem mercúrio aí, ô? Ô, Rogério. Deixa eu ver se ele mandou lá. Pera aí, vamos postar. Pera aí. Calma aí. Nunes tá aqui. Tá.
12: Coisa que acontece com toda cozinheira de garimpo.
0: Tá bom. Esse aqui também. Tá, peraí que eu vou salvar, eu vou postar agora. Só 10 segundos, hein? Calma aí,
12: Coisa que acontece com toda cozinheira.
0: Postei, tá postando. 2, calma. Pera aí ainda. Calma que tá postando. Postando.
13: Bora.
0: Calma, que bora. Pera aí que tá postando, gente. Tá postando. Vou contar até 10 e vou apagar, hein. Se alguém printar, vai dar ruim. Postou! Vai lá, só pra você ver as cozinheiras do garimpo. Vou apagar. 10, 9, 8, 7, 6. 5. 4. O que é isso aí, Thiago? Oh, esse menino do garimpo. Garimpeiro. Eita, esse motor que fica. Aí não dá pra mandar áudio mesmo, não. Olha que motorzão. Ah, isso aí que mantém o bicho do garimpo funcionando. Calma, cozinheira. Pera aí. 6. 5. Arroba Diego Lopes. Claro que eu falei Diego com Y. Três.
7: Nossa, que lugar ruim de morar no meio do mato. A calça rasgada, menina. E sim, hein? Tá com furo pronto.
0: Você viu que ela tá com a calça rasgada bem no meio da... O que será que aconteceu aí? Garimpeiro, o que que acontece que rasgou a calça da cozinheira desse jeito, hein?
14: E tem academia no meio do mato, é? Parece que as mulheres estão indo treinar.
0: Você viu?
14: Não sei que treino que elas fazem.
0: Calça de academia rasgada no meio da bunda, rapaz. O que que acontece aí nesse garimpo? É esquisito, né, o garimpeiro?
7: Diegão, num garimpo desse eu não preciso nem pegar ouro. Eu fico passando a peneira o dia inteiro.
15: As cozinheiras fazem o serve-serve completo, será, Diegão? Passa o endereço que eu vou, hein?
0: Olha aí.
11: Aí é garimpo não, aí já é puteiro já.
0: Ei, olha a boca.
16: O
2: Até achei legal o vídeo, as meninas são bonitas, mas quando eu vi o símbolo lá do TikTok, saí na hora. Eu detesto o TikTok.
16: Diegão, bom dia, beleza? Cara, um garimpo desses aí, filho. Ela tá com a calça rasgada, porque eu, é a cozinheira, eu peguei a cozinheira dela. Por isso. Ô, cozinheira boa, viu?
17: Arroba Tati Taila 1.
18: Taila
17: PH e dois
18: L's
17: no final.
18: Ó. E aí, Diegão, bom dia. É o Zezão aqui do Rio de Janeiro, de Copacabana. Mano, com esse rasgo aí na bunda, fica mais fácil pra elas.
0: Ei, linda, respeita que muito. É cozinheira, ela é cozinheira, rapaz.
19: Bom dia, Diegão. Nossa, essas cozinheiras devem fazer uma comida boa.
0: Chega, acabou. Deixa eu ir lá apagar isso aí, rapaz. Que coisa, não? Pai, que garimpo. Alguém vê se apagou lá, gente, por favor. Não tá apagando aqui. Ah, os caras é bruto lá, né? Rasgou a calça da moça.

0: Oi, Karina. Oi, Karina. Tudo bem, Karina? Um beijo no meio da tua bochecha. Como é que tá o movimento hoje aí, Karina? Conta pra nós, Karina. Alô, Karina?
1: Tem que passar mercúrio também na bunda dessa menina aí, né? Porque rasgou, né, a bunda dela, né? Será que foi algum garimpeiro?
0: Não, rasgou a calça só.
2: Quase não dá tempo, Diego, de salvar o vídeo e mandar pra pessoa, não.
0: É, eu vou atrás, eu vou te achar, o Hildo.
3: Rapaz, aquele dia você divulgou o meu Instagram aí no ar. O que veio de cueca que não foi... Nossa, mas tá fedendo cueca até agora. Agora umas moças dessas, você divulgar o Instagram delas, Diego. Nossa, mas você pensa se comigo já veio desse jeito? Você pensou com elas?
0: É verdade. Aí mesmo, tava o Insta delas lá no vídeo, eu nem vi. Tava o Instagram delas? Ih, rapaz, mas como é que faz se a polícia acha? E é proibido, né? Garimpo... Ah, a Jessiquinha mandou a foto. Olha, Jessiquinha. Tá tudo apagado aí, Jessiquinha. Se o povo quiser, nós mostra a Jessiquinha já. Se ela autorizar, se ela autorizar.
4: Ô, Diego, ó, e quem é a cafetona delas é Marina Silva, tá?
0: Ei, segredo. Ei, ei, ei.
5: Aí, Diegão, essa aí peneirou tanto, rasgou a peneira. Aí, ó, Diegão.
4: Rapaz, mas como é que faz?
5: E agora, hein? Peneirou tanto, rasgou, Diegão.
0: Se apaga esse print aí, ô cavalo.
6: Manda ela mostrar o lugar do abate, que abate ela, sabe, lá dentro, lá.
0: Que abate? Você acha que abate, tá louco? É garimpo, não é matadouro, não.
3: Que susto, hein, Diegão? Um beijo bem no meio da bochecha dela. Ai, que susto.
0: Sustou, né?
6: Ô, Diegão, fala comigo, garoto. Bom dia pra nós, hein? Tô com o cara, hein? Cuidado, bang bang, hein? Chegando, hein? Essas meninas aí, sei não, hein? Nem calcinha usa, hein? Deu pra ver lá, hein?
3: Olha, é uma coisa engraçada, rapaz. Ficou um monte de gente me seguindo, assim, pelo menos uns 70 naquele dia, na madrugada uns 50, depois durante o dia foi chegando gente. 70 homens, cueca, 70. E uma mulher, uma que eu contei, uma, sabe? Eu acho que ela foi seguir de contra, meio contrariada. Falei, vamos seguir esse tonto, só pra largar a mão, né? Pra não falar que eu não passei aqui.
0: Só ganhou seguidor macho, caipira? Que coisa, hein, velho? É, os ouvintes, né? Ai. Calma, cozinheira, que assim rasga a calça mesmo.
5: Bora, Diegão! Bom dia, Diego! É o Fabiano! Rapaz, Diego, que garimpo, hein? Você tá doido? Ela está sendo garimpada lá até agora.
0: Rapaz do céu.
7: Você gosta com as peças do picadeiro, sabe? Como uma dessas palhaçadas, sabe? Não sei se eu passo mais não, sabe?
0: Ele tá bravo.
7: Palhaçada, que panelinha tá louco, mano. Ela não vai pro ar. Coloca, você não coloca, mano.
0: Ele tá bravo.
7: Fazer um Bruna, se você não coloca, mano. Até porque que adianta pra gravar uma mandar pro seu vídeo também? Fora que você ligou pra mim hoje também, tá louco?
0: Ele tá bravo.
7: Tá fenomenal agora, né? Parabéns, né, Fernando? Já pensou você que você entrou ontem, né? Mas parabéns, fenomenal. Mesmo assim, né? A rádio parece que é sua, né?
0: Olha lá.
7: Você é 10 aí, meu irmão. Você é 10 aí, olha, mas lá.
0: Já ficou de boa.
7: Você tá louco, como ontem, né? Mandei, você colocou que pode. Você até viu na supintinha que tá passando agora. Mas o que adianta no canal Brasil? Não comando colocar os vídeos? Não adianta, né?
8: Ele saiu falando
7: nada, nem
8: comida.
7: Tá vendo? Jovem Pan tem, música na madrugada. Foi no intervalo, né? Nem participo lá, só sou música mesmo. Mas eu sou da band faz tempo.
0: Olha lá, olha lá.
7: Você sabe, você é da outra também, agora estamos aqui, sabe? Você, Décio, é o único a juntar duas rádios numa só, né? Bora, bora aí, tamo junto.
0: Juntar duas rádios numa só. Eu
7: comigo,
0: não juntei nada.
7: Vou te amar com você e também quero falar meu palmo emocional também aí, também, né?
0: Não.
7: Bora, bora aí. Peraí. É, você é que você vai beber no teu rego.
0: Ei!
7: Lazarinho.
0: Calma. Tá bom, beleza, beleza. É, ele falou que tem um vídeo, um filme chamado As Garimpeiras do Pecado. Manda pra nós aí, Davi, esse filme aí. Manda pra nós, Davi.
7: Manda Garimpeiras do Pecado, hein? Garimpeiras do Pecado. Eu, onde ele vai participar, né?
0: É o Rondinelli, o Rondinelli. Valeu, Davi, valeu. Tá mandando print, tá mandando foto da Bruna Surfistinha.
9: Beijinho na boca.
7: Gostou? Esse filme aí eu criei. Sou eu mesmo, eu quis criar aqui mesmo.
0: Ah, é criação dele. Ah, tá. Tá bom, Davi, tá bom, Davi. Tá mais calmo, né? Tá mais calmo.
10: Cupinudos, vai, sai daqui, vai. Vai chorar pra lá, vai bater uma broia lá com seu caramelo, vai. Nossa, que arrependimento de ter doado 50 pra ele comprar um celular, hein? Ah, não, não doei.
9: Deixa rolar que vai.
11: Tu mesmo, Davi, xinga esse cafetão aí. Esse bochecha pra trás.
9: Vou mergulhar na flor.
7: Ô Davi, eu também não gostei disso não, cara. Ontem, além de você ser jogado para escanteio, o tempo do Ale Fenomenal foi maior no programa e, além de tudo, ele tá recebendo para isso. Ele tá ganhando um salário, você não sabia disso não, Davi?
0: Cala a boca, mentira, mentira.
12: O mais engraçado dessa briga sua e do Davi, o Diego, que depois ele vai gravar um story emocionado no Instagram chorando, falando que vocês fizeram as paz. Acho que ele sente uma atração por você. Leva ele pra morar junto com você.
0: Ô, Maico.
12: Cuidar do estúdio.
0: Ô, Maico. Xinga eles, Davi. Xinga esses idiotas.
9: Deixa rolar que vai. Deixa rolar.
7: Interpreta a Bruna Seco. A Bruna, a Débora Seco. A Débora fica peladona no filme. Peladona. Bruna, a Bruna Fichinha que ela faz.
0: Pelada?
7: Vou mandar mais cena aí,
0: ela fica pelada?
7: Como participar do Bando de Coruja, é... Só Zacarias.
0: Zacarias.
7: Zacarias loira aí.
0: Cala a boca, Zacarias loira. É o Murilo.
7: Ô, Marco, esse tem uma vozinha que tá louca, hein, mano? Parece sempre você deu caneco antes de você falar, ele tá doido, hein? Sabe? É, uma vozinha que tá louca, hein? Parece que ele deu caneco, hein? Uma voz, você percebeu, Diego? Uma voz do Michael? Parece aquela voz, sabe, que... Que ela gosta de, sabe, gosta de outra coisa, parece, né? Gosta de dar o caneco, mas tem bola, tem uma. Tem uma batata na boca, né, Marco?
0: É maravilhoso. É, Davi, né? Ele dá o caneco com a batata na boca.
13: No Brasil, encontramos ele!
14: O Diego, o Davi tá bravo com você porque você não quer. Atrasar o cocô dele.
0: Ei, cala a boca, Marco.
15: Ah, então é por isso que o Ale agora tá aparecendo um carrinho da Hot Wheels, tá motorizado. O Diego tá pagando um salário pro Ale e pro Davi, não?
0: Não.
15: Ah, mestre Chuca, eu se fosse você não deixava, não.
0: Para, o queimador de Bauru.
16: Só me quebra aquela hora. Entrega o cubo, quem vai embora.
17: Pô, Diego, você já deixou o Davi brabo de novo, cara. Você gosta de deixar o Davi brabo, hein?
16: Demora, passa a perna e manda embora, só me sem eu perceber.
0: É, o Michael é o inimigo número um do Davi, velho.
16: 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Só quer saber de vucu, vucu, vucu, que não demora.
18: Ô, Davi, você não viu a cadeira elétrica que o Fenomenal ganhou? É o Diegão que patrocinou, fião.
0: Não.
18: E pra você, nem uma panela de pressão
0: é
18: nova.
0: Mentira, é mentira, Davi. É mentira deles, Davi. Mentira.
16: Esse não é Eduardo Costa.
0: O da cadeira elétrica. Que cadeira elétrica? Cala a boca.
16: Tem mulher aí que só quer usar.
19: Ô, Davi, é verdade mesmo. O Ale Fenomenal, ele mostrou o lerite pra mim. Ele mandou aqui e falou que ele tá ganhando um salário mínimo pra ficar mentindo aí na rádio.
17: Diegão, o Davi Motocicleta tá bravo com você porque você pagou o salário certinho do Ale Fenomenal do mês e pra ele não pagou nada, só deu uma cesta básica pra manter ele alimentado só.
0: Não. Ó, deixa eu falar um negócio aqui pra você que não sabe. Vocês que não sabem. O Davi tem dois inimigos, mas um deles é mortal. Davi, vem cá. Me fala sobre o mandioca. O Mandioca Vigilante. Esse é inimigo mortal do Davi. Esses, quando se encontrar, um dos dois vai pro saco. Chama Mandioca, dá lá da outra rádio lá. Mano, era muito engraçado quando o Mandioca entrava no ar xingando o Davi, o Davi respondia. Mas é, aí é, é papo de virar estampa de camisa mesmo, um deles. É, não, é, ele é do, lá no Paraná não pega a Band, lá na cidade dele.
20: Ah, Davi, eu, se fosse você, eu exigia pelo menos um jogo de panela novo. Não, o fogão você pode deixar mais pra frente, que é mais caro, né? Apesar que uma cadeira elétrica, né? Ô, Mauro, né? Eu acho que você pode pedir até o fogão junto, já pegue aquele cooktop, acho... sabe? Cooktop.
0: Dá um cooktok. Cooktok. Cookie. Ixi. Dá um cookie. Cookie peida pra ver. Ô. Ô Mauro, acha uma mandioca pra nós aí.
21: Mais um dele. É mortal.
22: Alguém fenomenal, Deus abençoe ele, né? Não, deixa quieto. É cadeia de roda, né, mano? Nada contra ele, não, tipo.
21: Mandioca.
22: Deus ilumine, abençoe ele, Deus guarde ele, né? Mandioca. Que é a capacidade, a capacidade que é a capacidade. Quer falar ontem, eu falo hoje, entendeu, Diegão? Deus ilumine ele, não.
0: Olha lá.
22: Tá bom?
0: E que Deus ilumine.
22: É fenomenal. Você é meu irmão aí.
0: Que Deus ilumine.
22: Você superou. Cadeia de roda, você é especial aí no Bando de Coruja. Opção na vida, não. Vou falar uma palavra aí hoje, hein?
0: Ô, boa, capacidade. Ô, Davi, ô, Davi, boa, gostei. Hoje, na sua palavra motivacional, você vai falar sobre capacidade e incapacidade. Tá combinado.
22: Não, é o Mandioca, você sumiu, né? Tava na massa, né, Diego?
0: É.
22: É, tá. Que bom que ficou pra lá mesmo. Esse não veio pra cá pra Band pra encher o saco, não. Que bom, né? Porque isso aí. É, esse cara fazia bunda contra mim, seu lazarento.
0: Ô, Davi, deixa eu te falar. Acabaram de me passar o contato do Mandioca. Eu acho que eu vou ligar pra ele, Davi. O que você acha, Davi? Ligo pro Mandioca ou não ligo? Vou ligar pro Mandioca.

0: Toma. Palhaçada isso aí comigo, né? Calma. Aí eu mandei participar muito rádio mais então, mano.
1: Pera aí,
0: vou xingar até umas horas, vou ficar chateado com isso aí, mano.
1: Não, não
0: vou
1: xingar.
0: Você é meu irmão, não liga pra esse lado, não, né?
1: Não, vou ligar pra ele, só pra saber como é que ele tá, Davi. Só pra ele te dar o tema da motivacional.
2: Rapaz, eu jurava que o Ale Fenomenal era um personagem. Aí hoje vi que não. Tô me sentindo culpado em zoar com ele.
1: Minha pistola. Ô, Tatu, deixa eu te falar um negócio. Aqui nesse programa, ninguém é personagem. Se é que você me entende. Não, o legal é que aqui ninguém é personagem. Não tem, tipo o caipira. Ele não finge que é caipira. Ele é caipira. Ele mora na roça. Ele mama nos boi. Ele tem cara de neca. O Davi é o desse jeito. Ele é desse jeito. Não tem caipira, não tem personagem aqui.
3: Te liga aqui, Davi, ó. Aqui, ó. Vai ligar aqui, ó, na minha mandioca, ó. Ai, não aguento.
0: Não, não. Esse cara é insuportável, esse cara aí.
1: Olá.
0: Vai ser processado esse lazarento.
1: Olha, ele vai processar o mandioca. Ele odeia o mandioca, velho. Ele odeia o mandioca.
0: Não, Diego, eu sou paciente, eu tô no CAPS internado aí. Esperando seu tratamento aí, você é o médico e também eu tô doido, tudo nesse CAPS aí do Banco de Coruja aí, velho, é essa. Sou um paciente, velho,
1: é
0: essa.
1: Não, ninguém é personagem
0: aqui. Você tá risada aí, você tá famoso, hein? Você é da madeira anal aí, você gosta da madeira anal, hein? Você tá famoso, cara, você não vai de mim não, hein? Você gosta da madeira por trás, hein?
1: É.
2: Diga, antigamente deu uma garimpada lá naquela outra rádio lá e eu lembro, rapaz, de ser mandioca aí.
1: Você lembra? Mano, o mandioca, ele entrava no ar assim, aqui é o mandioca, crioulo bruto. Fala pra esse Davi, aí ele começava a descascar o Davi, rapaz.
4: Ô Davi, você sabe qual é a diferença entre um poste de luz, uma grávida e a mandioca?
1: Qual é, Davi? Responde pro Cleiton, queimador de Bauru.

0: essa. Ele bem é queimada aí. E a baguete tá engravidando você aí. Entendeu ou não? Cuidado com o padeiro.
1: Ele é ligeiro, pô.
2: Mandioca, não o conheço, mas já considero como um irmão de sangue. Mandioca! Mandioca! Mandioca! Aê, Davi! Some daqui, Davi! Vai pro concorrente! Seu retardado!
3: Seu Davizinho, mamãe!
4: Eu achava que o Davi era um personagem também,
1: não.
4: Se fingia de louco.
1: Não
4: até
1: é?
4: Até depois de eu ver ele comer uns pão. Com os pedaços de unha dele junto. Aí eu tenho certeza que ele era louco mesmo.
1: Para, Maicon.
3: Quer botar em cima de mim? Ela virou de vez.
1: E o pior é que a galera sabe como deixar ele nervoso é falar da comida dele. Aí eles apelam, né, Davi? Esses vagabundos.
5: Ó, Davi. Já com o Caipirão falou que vai dar um jogo de panela pra ser daquele da Chupim, bem ruim mesmo. Eu aproveitava dar uns steak de macarrão pra você daquele cortadinho. Daquele que você põe na panela, fica todo cheio de goma.
0: Vou te internar você lá, Moringa do Caps. Moringa do Caps, vai! Dá essa peruca loira aí, vai! Ê, Marco, você gosta de comer lavagem sua casa, hein? Dá pra comer, faz da com dos outros, né? Inveja é essa, né? Inveja mata, meu. Vocês vão fazer uma cama pra botar um ovo. Que criança que você comer aí? Lavagem?
1: É inveja deles, Davi, é inveja.
6: Olha, eu posso falar muita besteira. Às vezes posso machucar alguém sem querer. Mas eu nunca falo pra sair daqui da rádio. Eu gosto. Quanto mais louco vier pra cá, melhor. Traz o mano. Foi esquisito isso, hein?
1: Mas é real, né?
2: Ah, o macarrão do Davi é fezes, meu. Fezes puríssima.
1: Para, o vinheteiro.
7: Você tem certeza que vai começar a falar da comida do Davi agora? Agora que eu vou jantar?
1: Bem na hora de janta dele.
6: Davi, já que você ganhou panela, agora o Caipirinha vai te dar os macarrão. Eu vou te dar um monte de molho de tomate, tá bom? Pra você fazer o macarrão e parar de usar água de chuca.
1: Não, dá aquele molho especial que ele gosta, aquele molho branco.
8: Então, eu vou falar pra vocês. Esse programa, de vez em quando, ele é muito divertido. E eu agradeço ao Diego, agradeço aos próximos programadores que vão estar aí, terminando seus programas e levando o rádio da Band até às 5 da manhã. E como você sabe bem, a situação do país não vai bem, a gasolina tá cara, as mulheres estão tendo uma taxa de natalidade muito baixa porque só estão tendo um filho. Você sabe.
1: Para de ligar, ô animal. Quem é que tá ligando aqui, hein? Os caras ligam, derruba o corte, eu não acho mais a mensagem do cara. Pô.
2: Tá todo mundo dando, eu também vou dar 3 tapas na sua cara, Davi. Região capacitista.
1: Ei,
3: isso é Gasparzinho, negona.
1: É, aqui os caras não perdoam áudio longo, o pessoal não perdoa áudio longo aqui, velho. O povo chato.
5: É mais um puxa-saco da panelinha de vagabundos bolsonaristas. Vai tomar no cu.
1: Ei, olha a boca, idiota, trouxa.
9: Eu já passei da... Ô, Davi, você é fenomenal. Davi, tem espaço pra todo mundo, pô.
1: Aí, tá vendo aí? Tá vendo, Davi?
10: Ô, Diego, coloca a musiquinha do Daniel aí pra nós ver o Davi se emocionar e pedir a calcinha pra colocar.
1: É verdade, o Davi é fã do Daniel. É fãzão mesmo, doente do Daniel.
0: Vou dar quanta pra tua cara, Murila louca. Zacarias, você é Zacarias, Murila louca. Quanto tá pra tua cara, Davi Bauruzista.
1: Davi Bauruzista.
11: Gente,
1: fusão gostoso. Oi, Jessiquinha.
11: Não consigo dormir. Que faço. Alguém pode me ajudar?
1: Ah, eu te ajudo, Jessica. Só um momento. Eu vou pro intervalo, mas ela é rapidinho, viu? Já tô voltando, gente. Só um momento. Vou ajudar a Jessiquinha numa coisa aqui.

0: Você não sabia que o jato do leite que você espirra chegava lá na cara dela?
1: Vagabundo. 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
4: Band FM, faltando um minuto para as 4 horas da manhã. Bora para nossa última voltinha no relógio até as 5. 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Bora bagunçar? 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
5: 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Tem cerveja aí?
6: Tem!
5: E tá gelada?
6: Ah.

Agora, recentemente viralizou o vídeo do Scatman. John Scatman. Pra quem não sabe, ele era mais gago que o Davi. E ele usou a gagueira dele para fazer sucesso com essa música. Scatman. John Scatman. 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

0: Ninguém me respondeu como é que é o nome daquela bosta, daquela música que eu tô tentando achar um tempão e ninguém me fala. Ah, o Carlão, aí eu me solto. Ah, ele gosta de Scatman. Ó. Olha o Thiagão, o Rogério, mandando lá vídeos do garimpo. Ah, agora não usa mais a peneira, agora é essa maquinona aí, é? É, Diego, como é que é? Isso é uma etapa no passado, tá? Cara, o que que foi isso aí, mano? A polícia explode quando acha vocês, é isso? É, profissão tranquila.
1: Undercover, Baker Street.
0: O que que é, Tati? Hã? Não entendi nada que ela falou.
1: Undercover, Baker Street.
0: O que que é isso que você tá falando? Ah, a música que eu perguntei? Ai, que delícia. Ai, essa música me liberta, essa música me liberta. Calem a boca agora, calem a boca, cala a boca, cala a boca. Ai, que coceirinha. Ai, que delícia. Oi.

0: Tatinha, que delícia, Tatinha, que delícia.
1: Esse instrumento da música aí é saxofone? Se tivesse um, você ia expulso do
2: condomínio. Não, não, né? Não, não, é uma sanfona, sax sanfona o nome disso. É, ele é sax sanfoneiro.
3: Essa música te liberta? Se liberta, viadão.
4: Daquela música Galinha Pintadinha de...
2: Que Galinha Pintadinha? Cala a boca.

0: vez eu inventei de comprar um saxofone, cara. Não dá, pra quem mora em apartamento, não dá. Como é que você vai tocar essa bosta 6 da manhã quando eu chego? Já pensou? Nossa, ninguém dorme. Não, é, ele queria... Ele tinha 15 anos, ele queria ser o Kennedy, ele. Ficava lá soprando aquela merda. Olha o Kennedy. Olha o Kennedy, olha o Kennedy. É, saxofone. Mas eu prefiro essa aqui.
1: Se liberta, libébula.
0: Libélula. Libébula.
2: Bom dia, Dieguito. Quem mais trabalha no feriado? Bora.
0: É nóis.
2: Bom dia de trabalho pra todos vocês aí.
0: Valeu, Fox. Valeu, Fox.
3: Diego, pra se libertar, coloca Rainbow Man.
0: Quem canta isso? Quem canta? Os nomes do cantor, da banda.
4: Eu já chorei tanto escutando essa merda aí de Kennedy, velho.
0: Sério?
4: Eu tinha uma namoradinha, ela me deu um pé na bunda. Nossa, ah. Eu só escutava essas bosta aí. Escutando e chorando. Puta, meu
0: Nossa,
4: Deus do céu. Oh, meu Deus, véio. Meus 16 anos foi sofrido, viu, velho?
0: Você acredita que eu também, cara? Ela chamava Bárbara Beltrame. Ai, como eu chorei pela Bárbara Beltrame. Ai, Bárbara Beltrame. Só de lembrar... Ai, Bárbara Beltrame. Eu me apaixonei porque ela era parecida com Ozzy Osbourne. Eu fiz um CD para ela, Cleiton. E no CD que eu fiz para a Bárbara Beltrame, tinha essa música... Não era nem essa do Kennedy, era aquela mais conhecida dele, aquela Birds, não sei o que, Bird. Deixa eu ver se tem aqui Kennedy. Kennedy, não tem. Cadê Kennedy? Era aquela outra, qual é? Como é que é o nome? Aquela mais conhecida do Kennedy, como é que é o nome, gente? É, só um momento. Essa. Nossa, vai Cleiton, chora vagabundo.
4: Ô, desgraçado, não toca essa porra não, mano. Eu lembrei
0: não,
4: daquele
0: tocar.
4: Feliz lá, agora deu uma dor no coração.
0: Vou tocar, tome nos peitos.
4: Ô, tira isso aí, pelo
0: não,
4: amor
0: não,
4: de
0: não,
4: Deus.
0: Não, vai. Ai, Bárbara Beltrame. Eu me lembro da nossa adolescência, Bárbara. Você era a cara do Ozzy Osbourne. Andava de preto, passava aquela maquiagem no olho, ficava com o olho do Ozzy. Não, o Ozzy era cala a boca. Ela é a gata, até hoje. Ela, é, quer dizer, hoje eu não sei, eu perdi o contato. Mas eu fiz um CD para você, Bárbara Beltrame. Eu coloquei a música do Kennedy, Bárbara Beltrame. Eu coloquei também uma outra música, Bárbara Beltrame. Vê, Cleiton, se essa é boa. 2, 1, 2, 3, 4.

0: começa agora. Momento Bárbara Beltrame.
1: Diego, essa música que você tá tocando aí tá parecendo a música que foi tocada lá no velório lá dos jogadores do Chapecoense.
0: Cala
1: lá.
0: A boca, nada a ver. Pera aí, velho.

0: ouvindo este saxofone tocar, me lembrei da nossa querida que fazia o telesexo na rádio. Eu, com voz masculina, fica um pouco estranho, mas vou tentar. Alô, telesexo, bom dia.
1: Cadê ela, hein? Cadê ela?
0: Eu penso no pescoço, descendo entre os seus seios até o meio das suas pernas.
1: Eita!
0: Fortes mordidinhas.
1: Cadê a Fabi?
0: Opção 1.
1: Muito legal. É, Diego, antigamente só dava Kenny G nos casamentos, era top demais, é verdade, cara.
2: Diego, agora tocou aí o Canceroso, você mexeu com o sentimento. Lembrando uma biscotinha lá que eu fazia marvadeza com ela. Que negócio, cara, troco de cigarro. Legal, você quer vir tocar saxofone mesmo pra Tatuí, que é o maior conservatório da América Latina.
1: É, Diego, essa aqui. Olha, o vagabundo já achou a Bárbara Beltrame. É ela mesmo, ela não parece voz até hoje. Mas é bonita, não é bonita? Bonita. Cala a boca. Caraca, como é que você achou ela, velho? Hoje, 20 anos depois. Momento Bárbara Beltrame.

0: Ela tá casada? Ela tá casada hoje?
1: Ei! Ei!
2: Geral no Instagram agora procurando Bárbara Beltrame, ver se ela aparece o Ozzy.
3: Nossa, que climinha gostoso que tá, hein? Nossa, tô me sentindo na Antena 1.
0: Perfeito nada. Ela mesma.
4: Gritar comigo.
0: Eu não devia ter falado, eu também eu falo cada bosta às vezes.
5: Ó, Diego, valendo um pix de R$100 aí, ó. Os banguela aí, a subir essa música aí.
4: A sua dona chegou. Vem aqui.
2: Acorda, personal!
0: Cala a boca.

0: não é assim não, mano. Não é assim não. Yoga, professora de yoga, não, não, não, não.
1: Preguicinha. Acorda, meu caipirão gostoso. Tá na hora de levantar.
0: Ah, Jessiquinha, pro caipirão. Vou mandar pra ele, peraí. Como é que é, Jessiquinha? Como é que é?
1: Ei, deixa de preguicinha. Acorda, meu caipirão gostoso. Tá na hora de levantar.
0: Olha aí. Vem. Ô, Carla!
2: Que me deixa passar é gritar comigo sem eu ter feito nada. Se tem uma coisa.
3: Pode fazer o desafio pra quem entender também. O Cleitinho tem, saiu tudo torto.
4: Você só me faz sofrer.
5: Ô Diego, agora é 4:30 da manhã. Tu já parou pra pensar que se a pessoa não estiver ouvindo o programa uma hora dessa, tu falando de ex, tu vai tomar as cabadas de revólver quando chegar em casa?
0: Eu não tô falando de ex nenhuma. Eu nunca namorei com essa menina, só era apaixonadinho. Não tem nada a ver, nunca namorei.
6: Bom dia, vendi as costas por cá, saindo aqui do Guarujá, positivo. Rapaz, deixa eu abaixar aqui, senão o Diegão vai me xingar. Na minha época eu ouvia KC and Sunshine Band, Please Don't Go, rapaz. Era de cair o cu da bunda, viu, meu amigo? Acaba chorava até a lágrima que não tinha.
0: Você ouviu o quê?

0: vocês, Don't Go. Pleaze, Pleaze, Don't Go.
1: I love you so.
2: Eu falei bosta, pode dar ênfase no meu nome hoje.

0: ver agora se tem algum macho de madrugada aqui pra assumir que chorou escutando essas músicas aí quando era criança, adolescente, por causa de uma menininha. Eu mesmo fui um deles. Escutava essas porra, eu chorava tudinho pensando naquela infeliz. Só não vou dizer o nome dela, senão todo mundo vai atrás. Mas
1: é verdade.
0: Tô saudada aí.
1: Olha, todo mundo já achou a Bárbara Beltrame. Não é. Ainda bem que tem uma outra que é professora de yoga, que é parecida com o mesmo nome, mas não é.
2: E chorou quando era criança, sai fora, meu. Tô chorando agora mesmo e... Não, nem vou comentar por quê.
1: Tá devendo, né?
3: Ah, Cleiton, eu posso dizer que eu não chorei com essas bosta, não, que anos 80, mano. Essa chave, velho. Eu chorava, menino. Eles fizeram. Aonde se vê? Espero que esteja feliz com seu cozinho.
1: Nossa, velho. Que bosta.
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1: Vai, Murilo Louco. Rasgo o cu agora, vai. Vai, Murilo

pensamento. Ai, que ódio que tenho. Ai, pensamento. Ah, fala direito, viadinho de bosta. Ai, meu pensamento. Ah, vai.

0: Que bosta. Que, ainda bem que alguém ligou. Para de ligar, o filho da mãe. Vou bloquear.
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0: Mano, agora mandaram aqui que eu coloquei também no CD da Bárbara Beltrame. Essa aqui eu vou chorar até agora. Essa aqui eu duvido que tenha alguém que não chora ouvindo essa aqui. Ah. Ah. Ah, não, não, não, não! Não! Não! Essa aqui é. Essa eu namorava com a Índia, véia. Lá de Belém do Pará, que tinha 36 anos, eu tinha 13.

0: Você quer me colocar numa depressão profunda, né? Me tira dessa. Onde que sintoniza a antena 1? Fala pra mim.
1: Vai, vai. 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
2: Aí na festinha na garagem, esperava chegar as lentas, a hora que você ia dançar com aquele paquerinha lá, vinha um fila da puta com a vassoura.
3: É. É sempre assim, né, Tati? Ai, aquele cheiro de sabonete Francis Ford Coppola.
4: Galera, os caras é inimigo número um da Antena 1. Se você for no motel, você chora, então.
5: Tô imaginando agora o caipirão nessa depressão toda aí, abraçando a vaca, colocando o banquinho pra sentar embaixo dela.
3: É, sentando no banquinho ao contrário, né?
6: Ô, Diegão, agora o caipirão é diferente. Ele já chorava ouvindo a Florentina.
4: Ô, Diego, vamos parar com essa viadagem aí. Vamos para do boi, vai.
3: Não. Não, que agora eu tô lembrando dos momentos.
4: É, Diego, esse programa hoje tá parecendo Rádio Alfa FM. Região musicista.
3: Região musicista. Muito bom.
7: Caramba, Diego, eu tinha parado de beber, mano. Vou ser obrigado a voltar. Vou tomar uma cachaça hoje. Você me lascou, velho.
3: É, então beba com força agora, Cleitinho. Nossa. Puta que pariu. Ah, vai tomar no... Ai, não, não. Vai, assovia essa aí, ô, boca de caçapa. Changemans.

0: Diego, que fazia eu chorar era aquela música Paula Bidu, Manche. Você tá doido, mano.
1: Paula Bidu? É que é a filha do João Bidu? Começa agora. Músicas para chorar largado. Ah.

0: Diego Lopes, deu tempo de pegar o finalzinho do melhor programa da América Latina, Irando Arte, largando aqui a balada e indo pra cá descansar, que daqui a pouco eu tô de volta. Um abraço a todos do Bando de Coruja. Aqui hoje tava igual o recheio da Sodier Doce, lotado de frutas boas.
1: Eu percebi.
2: Certeza que é pra chorar, senti até um climinha nessa música aí, hein?
1: Ah, é? Então tome nos peito. Ah. Ai, que saudade. 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

0: aguento, não aguento mais, eu não aguento mais. Se tocar Please Forgive Me, eu choro. A tradução do Band Coruja. Pra Layala de Guarulhos. Do Neca.
1: O saxofone voltou? Então tá bom. Opção 2. Para pinceladas por todo o seu corpo, digite 3.
0: Ô, Capirão, se você fosse locutor, você dava um trabalho, hein?
2: Aqui não para, Diego Lopes. É saindo pelas culatas. É pra Murilouco ficar mais louco ainda com a coisa que aconteceu hoje aqui, viu?
3: Essas músicas é top, né, Diego? Só não vai esquecer que você tem 2 PCD esperando a ligação,
0: filho. Ah, é verdade, cara. É, bem lembrado, bem lembrado. Vamos lá, vai. De volta, gente. De volta, bora. De volta à nossa programação normal. Vai lá, vai, vai. Band Louco, volta amanhã. Amanhã tem mais Antena Ruim. Antena Ruim FM. Ainda bem que você lembrou.
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0: É só a música, só a música. Eu já toquei essa aqui, já toquei essa aqui.

0: 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Eu vi que vocês gostaram, vocês são velhos, tudo velho, né? Olha o Serjão do Pão, amando o Amado Batista.
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0: Ô Leia, ô Leia, quem canta essa, Leia?
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0: Para, pa, pa, para.
1: Garotinha do povo,
0: Tá. Agora todo mundo. Pera aí, deixa eu ligar pra eles, senão eu esqueço. Só um momento. É, senão os dois ficam me xingando hoje o dia inteiro. Pera aí. Hoje eu vou inverter. Pera aí.

Ó. Vamos ver se ele vai atender, né? Olha lá, olha lá, olha lá. Depois reclama, depois reclama.

0: Atende, Davi.
1: Pronto.
0: Pronto, até que enfim, né?
1: É, seu fone tá com a bateria fraca.
0: Mas até que enfim, né?
1: O telefone deu.
0: Tá carregado o celular aí?
1: Tá carregado.
0: Vamos lá então, momento motivacional com Davi Bora Bora.
1: Tá bom, eu ia cantar muito Robin Hood aí, mas amanhã eu canto ela, vai. Vamos lá. Incapacidade, incapacidade. Tá falando aí realmente, né? Sobre capacidade da pessoa, né? E a pessoa, às vezes, ela acha que ela está incapaz, um acidente, sofreu, tá na cadeira de roda, a pessoa ali, aconteceu alguma coisa com a pessoa, mas ela não está incapaz, não. Ela tem capacidade, sim, ela tem capacidade de lutar. Ela só usar incapacidade, ela tem capacidade. Muitas vezes, até vi uma mulher, coitada, que ela estava sem as mãos, sem braço, e ela conseguiu cozinhar com os pés, aí. Conseguiu viver com os pés, limpar a casa, tô com os pés. Você vê, é a força da capacidade da mente. E com fé em Deus, acima de tudo, a pessoa consegue chegar lá. Até a pessoa que não enxerga também, ela consegue enxergar. É através da mente, tudo com Deus se resolve. E também através do poder mental. E nós é tão forte, se nós quiser, um dia nós volta a ter essa capacidade de volta que nós, não, que nós perdemos, entendeu? E a incapacidade supera a capacidade. Supera a incapacidade, quer dizer. E é superada, a capacidade supera a incapacidade. E isso é superado através da mente. Porque a força que você tem mentalmente, ela é tão grande que se você lutar, você consegue chegar lá. Entendeu? A capacidade é através da incapacidade. Superação mental, o máximo consegue. Entendeu? É isso que pessoas que não estão na cadeia de roda conseguem fazer as coisas. Pessoas que falam que estão enxergam, conseguem enxergar. Porque é a força que ela tem mental. E a superação supera a incapacidade. Entendeu? Essa é a verdade.
0: Palavra motivacional. Davi, capacitista. Muito bem, Davi. Muito bem, palmas pro Davi. Palmas para o Davi. Rapaz, que mensagem. A incapacidade supera a capacidade da capacidade da capacidade. Gostoso do céu. Mesmo que você esteja na cadeira elétrica. Garotinha do bumbum. Palmas para o Davi, palmas. Mais palmas. Uma multidão aplaudindo o Davi agora. Eita! Muito bom. Vou ligar pro outro agora, calma. Calma, senão não dá tempo, pera. Palmas, mais palmas? Não, é aplauso.
2: Eu achei um ataque pessoal, um certo repórter nosso aí. E segundo, se é tão fácil assim, basta pedir o poder da mente, por que você não pede pra ser um bom cozinheiro?
0: Cala a boca.
3: Davi, bora. Eu carrego seus...

0: Entendeu ou não? Entendeu? Entendeu?
1: É pôr pra dentro.
2: Ô, Diego Lopes, a pingola aqui já tá até babando, viu? Tá chorando já ouvindo essas músicas.
0: Tá, já foi, isso, né, já foi. Amigo? Tá bom. Deixa eu ligar pra ele lá. Pera aí, só um minuto. Só um minuto. Cadê ele? Vem cá, vem cá. Vem cá. Pera aí. Para de rir, ô louca do diabo. Parece louca. Fica rindo. Pera aí. Eu nunca sei qual que liga, velho. Tem três celulares.

0: Como é que eu não vou ligar pra ele, gente? Olha a carinha deles, tá louco? Vai lá. Vamos lá.
1: Alô, Diego Lolo.
0: Começa agora.
1: Rápido, tem que ser rápido, porque o minuto está acabando.
0: Cala a boca. A hora de notícias e informações importantes com ele, o nosso repórter especial. Bom dia, Ale Fenomenal! Ô, Ale, eu fiquei sabendo que você tá de cadeira nova. O que que aconteceu aí, hein?
1: Então,
0: eu
1: tô de cadeira nova e tirei nota 9,8,5.
0: 9,8,5?
1: É.
0: Caramba, que nota esquisita. Por quê? O que que faltou? Por que você não tirou 10?
1: É porque é o seguinte, Diego. A cadeira motorizada, ela é fenomenal. Mas o que que acontece? Eu sempre treinei na comum. Eu sempre usei a comum. E é a primeira vez que eu tô usando a motorizada. Mas eu fui bem.
0: Não, foi bem.
1: Eu fui bem. É porque eu sou autocrítico, né?
0: E quanto que você consegue dar nisso aí? 110 na curva?
1: Não, como é minha primeira vez, eu tô banho-maria, né?
0: Tá de boinha, tá tranquilo, né?
1: Tô bem na manhinha do gato, pra treinar, tudo.
0: Já saiu de casa com ela ou não?
1: Não, ainda não fiz a manobra por causa de cais.
0: Tem que fazer.
1: Ainda não fiz, né?
0: Mas tem que fazer.
1: Aí, quem sabe em breve estarei fazendo manobras radicais lá.
0: Passa e filme.
1: No programa do Ratinho.
0: Ó, você viu o engajamento que deu no teu vídeo hoje? Eu acho que você tinha que aparecer mais. Inclusive, eu acho que você tinha que falar essas fofocas que você faz no ar aqui, essas notícias, seu Instagram.
1: Gente, veja bem, o meu Instagram é só para minhas amigas íntimas.
0: Não, que amiga? Mas você vai ficar famoso, cara.
1: Eu já sou famoso.
0: Ah, tá, desculpa aí, é verdade. É,
1: por causa do banho de coruja.
0: É verdade.
1: Minhas fãs, e minhas Alexandretti, e as minhas Mara Tafini.
0: As suas Alexandretti.
1: E a minha Tati Perigosa.
0: E agora?
2: Ah, o Ale é nosso herói brasileiro, nosso guerreiro. Ele, em sua cadeira, é como Ayrton Senna. No dia 1º de maio.
0: Cala a boca.
1: Mas tá certo, eu sou um Ayrton Senna, eu me considero um Ayrton Senna.
0: Não, você é o nosso Alonso. O Alonso não. Como é que é o nome daquele que é o bonzão lá? O
1: Felipe Massa.
0: Não, que Felipe Massa?
1: O Rubinho Barrichello, não.
0: Não, o bonzão, o melhor lá é o.
1: É o Schumacher.
0: O Schumacher tá mal, pô.
1: Ele pilotava bem.
0: Não, o melhorzão lá, como é que é o nome dele?
1: Ah, o Hamilton, mas
0: o Hamilton!
1: O Hamilton casou, teve um rolo com a Anitta, eu não gosto muito.
0: Você não gosta da Anitta?
1: É que ele teve um rolo com a Anitta, você soube disso, né?
0: Não, como é que eu vou saber os rolos que ele teve?
1: É, ele teve um rolo com a Anitta.
0: Tá bom, vamos lá, vamos às manchetes rapidinho.
1: Vamos, porque você tá igual a escola de samba. vamos lá. Olha, veja bem, tá tendo treta lá do negócio do Neymar.
0: Ah.
1: Tá tendo muitas tretas, Diego. Agora você não sabe qual que ele aprontou.
0: O que que ele aprontou?
1: A meia dele é verde e amarela com duas cores.
0: Ah, não acredito.
1: É com duas cores, cara.
0: Ah, eu não acredito.
1: Aí depois você fala que eu sou Nutella, que não é. E ele está com a bochecha murcha, cara.
0: Quem?
1: O Neymar.
0: Ah, não acredito.
1: Ele está porque ele só toma agora água e tônica.
0: A Bahia?
1: Não, ele toma com água e tônica.
0: Água e tônica?
1: É, porque pra não estragar os dentes.
0: O que que é água icônica?
1: É pra não pegar...
0: É uma água que você não sabe se é água, se é batizar?
1: É, pra deixar o dente limpo.
0: Ah, essa aqui é uma água icônica, ela é icônica.
1: Então, pra deixar o dente limpo.
0: Ah, entendi, tá. É, então ele tá com a meia duas cores e tá tomando água icônica, o que mais?
1: E ele tá com as musas, as Maria Solteira, né?
0: Ah, ele continua? Ele é vagabundo, né? Ele não sabe o que ele quer da vida.
1: Não, mas agora, Diego, agora tem um porém central da Copa, hein?
0: Vai

0: Sim, você tá se preparando, né? Você que vai ser o nosso...
1: essas notícias bombásticas.
0: Não, você vai ser o nosso fenomenal Fonseca. Você que vai trazer, igual a Virgínia fala lá, você vai trazer mais notícias que ela.
1: Mas tem que trazer as musas do Bando de Coruja.
0: Não, mas elas estão aqui, elas estão aqui, ó. A Mara Tassini tá aqui.
1: A Mara Tassini.
0: É...
1: A Tati Perigosa.
0: A Mara Tassini fez, inclusive, a sua figurinha. Ela fez uma figurinha sua, você na cadeira. Ela te ama.
1: É minha fã, eu também ela, eu amo ela, sabe, eu vi um desse Goku e tem que...
0: Ó, a Tati Perigosa tá aqui te mandando beijo.
1: Ela é um fenômeno, eu falo com ela todo dia.
0: Ó, ela quer te falar, ó, fala aí.
2: Alê, sou sua fã, Alê, fenomenal, não. Eu não quero ser musa, não, quero ser repórter.
0: Ó, ela quer ser repórter.
1: Tem coração e não pagar aluguel, hein, fenomenal.
0: Fenomenal, não. Abraço, Alê.
1: Esse
0: tamo junto, hoje teve que ser rapidinho porque o Alê, porque eu liguei atrasado pro Alê. E eu tô indo embora, me despedindo de você, agradecendo sempre o seu carinho, a sua audiência, muito obrigado pela sua paciência também, acompanhar a gente, fazer parte da nossa resenha. Nesse momento o estúdio ficou cheiroso, porque ele chegou. Bom dia, Tadeu!
3: Muito bom dia, Diego!
0: Feriadão, você aqui, Tadeu?
3: Cara, acho que tem que vir, né? O mais importante, como a gente é CLT, ganha um pouquinho a mais. Gary é extra hoje, né?
0: É verdade. Enfermagem por amor, né?
3: É isso aí.
0: Radialistas por amor.
3: Radialista, mas tem que ser. Pra todo mundo que... Os raros que querem entrar nesse mercado. Eu falo, o radialista, o locutor, ele faz essa profissão aqui por amor.
0: Ô, Tadeu, se convidassem você... Sim. Pra ir lá hoje, na Rádio Oficina, falar pros radialistas que estão se formando lá agora, os meninos... Um conselho para a galera que quer trabalhar em rádio hoje.
3: Cara, então, recentemente eu fui, inclusive agradeço. Eu, o pai do Fernando César.
0: Sério?
3: O Ciro César, né?
0: Ah, não acredito.
3: Eu fui.
0: Eu falei, mano, você foi mesmo?
3: Já fui, tenho um tempinho. Eu falei,
0: legal,
3: desistam.
0: Porque melhor conselho da vida. Legal. Ouçam o Tadeu aí, meninos.
3: Tô zoando, tem que renovar, gente. Tô zoando.
0: Mas nós vamos ficar eternamente.

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5: Bom dia, são 5 horas 2 minutos, gente. 5 e 2, hora de Brasília. Bom, bom, bom, bom, bom, bom, bom, bom, bom, bom, bom, bom, bom. Bom dia, Brasil. Feriado pra quem? Pra quem? Você que está comigo aqui, está de feriado? Está trabalhando? Não importa, você está na sua rádio do seu jeito.
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1: Às 5 horas e 5 minutos, gente. 5 horas e 5 minutos, hora de Brasília. Bom, bom, bom, bom, bom dia! Ô, oh, gente, tô falando de quinta-feira, né? Feriadinho. 4 de junho de 2026, um dia ele todo de amor. De amor, de amor, de amor, de amor e de muita alegria pra você. Esteja você de plantão ou não. Esteja você no seu carro ou em casa. Esteja você no escritório ou embaixo das cobertas. Receba aí nosso forte abraço. Muito bom dia, Raquel, bom dia, minha banana, bom dia, Mara Tassini, bom dia, Pedrão Rocha, bom dia, Jota, bom dia, Alessandro, bom dia, Cleiton, bom dia, John Tatu, bom dia, Marcelo, bom dia, Alessandra, bom dia, Ricardo Miranda, bom dia, Ney, Ney, só os de verdade hoje, hoje só os de verdade. Os de mentira a gente sabe quem são. Estão tudo de folga hoje, não estão ouvindo a gente. Agora os de verdade estão aqui. Plácido Neto, bom dia. Bom dia, Iranildo Almeida, bom dia. Bom dia, Tati Perigosa, bom dia. Bom dia, Marcão. Sumindo, hein, Marcão? O que aconteceu? Foi preso? Hein? Quanto que você puxou aí? 6 meses? É, pensão alimentícia, um abraço pra você, meu querido, tudo de bom. Ronaldo Félix, bom dia, bom dia. Tiago, bom dia, Murilo, bom dia. Bom dia, Prime Root Serviços Privados, bom dia. Bom dia, Luiz Paulo Negão, bom dia. Bom dia, Tainá, bom dia. Bom dia, Silvio, bom dia. Bom dia, Fabiano Nascimento, bom dia. Bom dia, Guto, bom dia. Bom dia, Alexandre, bom dia. Bom dia, Maicon David, bom dia, Cláudio, bom dia. Muito bom dia, homem vinheta.
2: Uou! Bom dia! Bom dia, bom dia, bom dia. Hoje eu estou tão feliz. As campiníssimas do Barros de Alencar. Varre, varre, vassourinha, porque o calor hoje acatou. Bom bonito, dia hein? Aos amigos da Band. Como é que você tá, lindo?
1: Muito bem, graças a Deus. E o senhor, lindo?
2: Eu tô bem, graças a Deus. Hoje é feriado, né, cara? É
1: feriadinho, né?
2: É feriado, velho. Hoje é feriado. Fico muito feliz em poder, como é que eu posso dizer? Estar aqui junto com você e com você também, ouvinte. É onde quer que você esteja, nos brinde com o seu alô, o seu bom dia, o seu oi, gente, eu também tô aqui. Porque de nada seria válido se nós saíssemos de casa num feriado pra falar pra ninguém.
1: Era melhor ficar em casa dormindo.
2: Era melhor ficar em casa dormindo.
1: Melhor ficar em casa dormindo.
2: Então, assim como você ouve a nossa voz, nós também queremos ouvir a sua. Eu quero que você mande agora um bom dia, eu também estou aqui. Manda pra nós, né, Tadeu?
1: Fala o teu nome e diga bom dia, eu também estou aqui.
2: Isso.
1: 11999919197. Maicon, não, Maicon, não transei. Sabe nem mentir, não transei ontem.
2: Não?
1: Não transei.
2: Por que ele levantou
1: acredita,
2: essa...
1: porque eu acho que eu postei uma garrafa de vinho ontem, mas só tinha uma taça, né? Se houvessem duas, aí era uma dica que eu tinha alguém, dica, né?
2: É, tem gente que posta assim, né? Uma garrafa de vinho e duas taças.
1: Exatamente.
2: Mas só tinha uma, né?
1: Só tinha uma.
2: Você sabia que eu sonhei com você enquanto os ouvintes mandam áudio?
1: Ai, gente, mentira, mas era
2: sonhei
1: bom
2: com
1: ou
2: você.
1: Ruim?
2: Bom, a gente tava no carro, no meu carro. Aí eu falei assim, cara, você tem alguém? Você tem alguma paquera? Você tem alguém que você sai de vez em quando? Você pega assim de vez em quando?
1: O que eu falava? O que eu falava?
2: Não, aí você falou assim, cara, putz, não tenho, velho. Eu falei, meu, arruma alguém. Eu falei assim, no sonho, olha que legal, eu lembrei agora.
1: Sonhos do Vinheta, que
2: aí eu falei assim pra você, falei, ó, arruma alguém pra... vai ser feriado, vamos lá pra minha casa, lá no interior, em Pardinho.
1: Tá.
2: E vamos lá ficar lá no final de semana, cara. Você leva
1: arruma alguém,
2: Eu falei,
1: Pega uma louca no meio da rua.
2: Cara, sabe o que você falou no sonho? Eu vou falar. Você falou, meu, leva as aninhas. Te juro por Deus.
1: Vamos convidar elas. Vamos pra Pardinho.
2: Você falou, leva as aninhas.
1: Vamos convidar.
2: No sonho.
1: Vamos convidar as aninhas, meu.
2: Então, cara.
1: Sensacional.
2: Pelo menos
1: sonho.
2: Eu tenho alguns jogos lá, que é de tabuleiro.
1: É.
2: A gente fica jogando.
1: Vamos comprar aquele, como é que fala? Aquele de colocar os pés e as mãos? Como é que é o nome? Esqueci.
2: É, swing.
1: Você acho que é, mano, um negócio desse aí. Muito bem, quem tá com a gente aqui? Bom dia.
3: Bom dia, Jadeu. Bom dia, Vieta. Bom aqui dia. É o Thiago. Eu também estou aqui.
1: Um abraço para você, Thiago, tudo de bom.
3: Bom dia, Tadeu. Meu nome é Vando e eu também estou aqui, trabalhando nesse feriado.
1: Tamo junto.
4: Bom dia, eu também estou aqui, Jarrinha Carreteiro. Bom dia, Tadeu.
1: Bom dia.
4: Bom dia, Vinheta.
1: Bom dia,
4: Pidonce. Pedamãe.
1: Oi. Chegou cedo hoje, Pidonce, no feriado. Falando, cara,
5: você assusta a gente.
1: Dia. Bom dia, gente.
5: Bom dia, bom dia.
1: Não, eu já aproveitei.
5: Tá.
1: Já tô aqui.
5: Ah, que bom que você tá aqui.
1: Tô virado, tô virado.
6: Bom dia, Tadeu. Bom dia, Vinheta.
2: Bom dia.
6: Clebão da Alvorada de Guaianazes. Eu também tô aqui.
2: Pô, que legal,
1: tô doido. Cara. É isso, é isso aí, é isso aí.
7: Bom dia, Tadeuzinho. Bom dia, Vinheta.
2: Meu amor.
7: Eu, Karina, também estou aqui.
2: Ai, que delícia.
1: Ai, Karina é de verdade, hein? Karina é de verdade.
8: Bom dia, Tadeu.
1: Bom dia.
8: Bom dia, Vivieta.
2: Bom dia.
8: Bora que bora. Tô por aqui, hein?
2: Aí,
8: tô aqui,
2: querido.
8: Tô aqui. Gordinho de Parelheiros, motorista de aplicativo. Bora que bora.
1: Gordinho, um forte abraço pra você. Bom dia.
9: Bom dia, bom dia, bom dia, Tadeu.
2: Oi.
9: Fabiano Milan pra cá. Bom dia, bom dia pra nós. Bora, bora, Rochano.
1: Bora, bora.
10: Bom dia, Tadeu. Bom dia, Vinheta.
2: Bom
10: aqui
2: dia.
10: É Zóio de Gato, Ribeirão Pires. Também estou aqui.
1: Muito bom dia,
2: legal,
1: muito bom
2: cara.
1: Dia. Muito bom,
2: bom dia.
1: Dia.
7: Bom dia, Tadeu. Bom dia, Vinheta.
1: Oi,
7: bom dia, Pindonço.
1: Oi, Fia.
7: Eu também tô aqui, Tati Perigosa. Nem sabia que era feriado, mas tudo bem. Não sei nem onde é que eu tô, pra falar a verdade. Sei que eu tô aqui.
1: Ô, louco.
7: Beijo, meus amores.
1: Caraca, peraí, pô.
5: Pera, tá perdidinho, hein, Tati?
1: Oi.
9: Bom dia, Tadeu. Bom dia, me Vinheta. Eu
2: bom
9: também
2: dia.
9: Estou aqui.
2: Ah.
9: Chegando de Pirapora, indo trabalhar. Bom dia!
1: Cara, eu tô abismado com a quantidade de gente nesse feriadão
2: tá
1: com
2: vendo,
1: a gente
2: Tadeu?
1: Aqui.
2: Que gostoso.
1: Oi, tá todo mundo aqui com a gente, todo mundo aqui.
11: Bom dia, Tadeu. Bom dia, homem Vieira.
2: Oi, querida.
11: Eu também estou aqui. É a Val de Guaraçaí.
1: Val, um beijo pra cara. Você, Val. Um beijo.
12: Bom dia, Tadeu. Bom dia, Vinheta.
2: Bom
12: eu
2: dia.
12: Também estou aqui. Eu e meu gato, Felino Ney. Um o abraço, Ney. Marco de Pirituba.
1: Valeu, é o Ney. O nome
2: Ney,
1: do gato dele
2: tá
1: é Ney.
2: É o gatinho dele.
1: Um abraço pra você,
2: pro Ney. É seu amigo, né?
13: Bom dia, bom dia, bom dia. Joaninha Carreteiro por cá. Bom dia, Vinheta. Bom dia, Tadeu. Bom dia, Pidão. Pidão, você caiu da cama.
1: Oi,
13: o que tá acontecendo?
1: Ah.
13: Não é normal isso não, hein?
1: Não é.
13: Bora que bora.
2: Bora que bora.
1: Agora pronto, né, Pidão? Agora todo mundo vai estar tá falando que você caiu da cama. Quer
5: é
1: dizer,
5: engraçado
1: quando você
5: isso,
1: chega
5: né?
1: atrasado, chega atrasado. Chegou cedo, né?
5: Engraçado
1: é engraçado isso, é engraçado.
14: Bom dia, meninos. E amigo, estou aqui. Amigo, estou aqui.
2: Aí, ó.
1: O cara canta bem, hein? Um abraço pra você, meu querido. Tudo de bom.
15: Bom dia, Tadeu. Bom dia, Vinheta. E aí, Pidôcio?
1: Oi.
15: Eu também estou aqui. O Will, taxista.
2: Ô, Will.
1: Valeu, meu querido. Um abraço pra
2: se
1: você.
2: Se não me engano, esse ouvinte anterior que falou, ele participa do Bando de Coruja. E ele faz uma voz, cara, que lembra... E é igualzinho aquele... Sabe sandália de pau que fala?
1: Ah, sei, os irmãos Piologo, né?
2: É, faz... Não sei se ele faz aí pra nós, querido. Manda um abraço aí.
1: O Havaianas de pau.
2: É, Tadeu.
1: Ah, pois não,
2: quem lindo. Tá junto com a gente também mandou um recado aqui. Nosso amigo Caravante, lá de Presidente Epitácio.
1: Caravante? Quanto tempo não ouviu falar
2: verdade.
1: Do Caravante?
2: Cara. É, porque eles saíram, né? A Band de lá saiu.
1: Ah, entendi.
2: E agora ele voltou com força total. Tal,
1: vamos cara. Nessa, hein,
2: Presidente
1: meu?
2: Presidente Epitácio,
1: vamos
2: bom dia.
1: Vamos com tudo, vamos com tudo. Eloy Maria Clara, bom dia, direto da Espanha. Aqui não é feriado, mas são 10 da manhã. Mas o DDD é 11, Elo. Você não trocou de celular, você mora ou tá passeando? Ah, se tá passeando é outro patamar, né? Um beijo pra você, muito obrigado, viu? É... Fala, Murilo!
16: Ah, Maiana de pau, orgulhosamente apresenta! Bom dia, essa porra!
2: Tá vendo aí mesmo?
1: Bom demais, bom,
2: bom dia,
1: demais.
2: Bom dia.
1: 5 horas 13 minutos, gente. 5 e 13.
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2: 5 horas 13 minutos, 5 e 13. Muito bom dia. Está entrando no ar mais uma edição do seu gibi eletrônico diário. De segunda a sexta-feira, as principais informações do Brasil e do mundo. Eu sou Pedro Quadras, bom dia.
1: Muito bom dia, eu sou Silvânia Acre, bom dia, Pedro. Feriadou, né?
2: Feriadou, verdade, Silvânia. Tem algo programado pra hoje ou vamos que vamos?
1: Hoje não, hoje vou pra casa.
2: É, né?
1: Que é normal porque amanhã estaremos aqui, normalmente também,
2: que
1: né?
2: Bom, isso
1: não
2: é
1: dá pra chutar
2: bom.
1: O balde, né?
2: Não dá pra chupar o balde. Gente, são 5 horas 14 minutos. Seu gibi eletrônico só tá começando. Só colocamos a pontinha. Calma que depois vai tudo.
1: Hoje é dia 4 de junho de 2026, Pedro. Vamos às efemérides?
2: Claro, efemérides de hoje, minha querida Silvânia.
1: Dia número 155 do ano, tá? Essa é a 23ª semana. Já completamos 42,5% de 2026.
2: Vocês viram aí, gente? Vocês viram aí, vocês gostam de números? Vai anotando, porque aqui a informação é precisa.
1: Lua minguante ainda, tá, gente? Lua minguante ainda, então fica aí o sobreaviso, né?
2: Lua minguante. Eu não sei se a lua minguante é boa pros pescadores, viu? Se vê algum pescador ligado, ouvindo aqui o Pulo do Gado, por favor, mande informações. Qual é a melhor lua para pescar? A minguante é boa? Estamos esperando.
1: Conte pra gente aqui a melhor lua para sacar a vara, né? Verdade. Hoje, dia do gestor comercial, Pedro Quadras.
2: Olha aí, você que é gestor comercial, tá ouvindo a gente? Ou não? É feriado? Então lasque-se.
1: Hoje é dia de abraçar o seu gato.
2: Ah, você tá brincando. Vem cá, vem cá.
1: Me dá um abraço aqui, me dá.
2: Como é que você tá?
1: Tô bem, graças a Deus. Obrigado, graças a Deus.
2: Obrigado.
1: Um abraço. Abraça seu gato aí.
2: É, o Ney.
1: Abraça o colega de trabalho.
2: Abraça seu amigo.
1: Fala,
2: abraça.
1: Meu amigo, vou te dar um abraço.
2: Isso.
1: Não fala antes.
2: Não.
1: Dá um abraço nele, depois que dá um abraço, o cara pergunta, mas por quê?
2: É.
1: Porque hoje é dia de abraçar o meu gato.
2: Isso, gente. É isso. 5 horas e 15 minutos.
1: Ai, meu Deus do céu.
2: Quero mandar um abraço. Já acabou as efemérides ou não?
1: Acabaram. Efemérides curtas hoje.
2: Mandaram um abraço hoje pra cidade de Matão.
1: Matão.
2: Que também tá ligada. Band FM Matão ligada. Eu queria mandar um abraço especial pra Matão. O porquê, Tadeu? Ô, Silvânia, desculpa. Hoje, Corpus Christi, eu já tive a possibilidade e o prazer de ir, quando criança, ver, porque lá eles enfeitam. Em algumas cidades também. Mas Matão parece que é uma tradição enfeitar as ruas neste dia, nesta data.
1: Ah, esse é o feriado dos tapetes, não é?
2: Os tapetes nas ruas.
1: Ah, é verdade.
2: Enfeitados com casca de ovo, serragem de madeira, pó de café, e ali eles formam desenhos. Para você que não conhece, vá visitar Matão ou pesquise aí na internet as ruas enfeitadas nesta data de Corpus Christi.
1: Para você que não sabe, o gentílico de Matão é matonense. Então, um abraço para os matonenses aí.
2: E viu? Matão em tupi-guarani significa Mato Grande. 5 horas e 16 minutos, 5 e 16. Esse é o Pulo do Gado. Aqui, a informação entra em você.
1: Que belo slogan, hein? Que a informação entra em você.
2: Tá vendo?
1: Olha, mande aqui um mugido especial para aquela pessoa especial. Quem tem vagas de emprego também pode mandar a sua. 11 999919197.
2: Hoje tem enquete, viu, Silvânia?
1: Ah, tem enquete hoje.
2: Hoje tem.
1: Daqui a pouco tem enquete, vamos colocar o ouvinte na roda aqui, tá? Mande o seu mugido aqui. Tainá, mugido para você, Tainá. Um beijo para você.
2: Bom dia, Tainá.
1: Mandou aqui uma vaga de emprego, vou separar daqui a pouco nas vagas de emprego.
2: Claro.
1: Falarei aqui sobre a sua vaga, viu? Mugido pro Walter do Japão, tá com a gente aqui. Um abraço pra você, Walter.
2: Alô, Japão.
1: Tudo arigato. De bom. Tem outra pessoa do Japão. É o... Quem que mandou aqui? O Mauro Nakahashi.
2: Mauro Nakahashi.
1: Escreveu que inveja aqui no Japão é dia normal. No Japão deve ter o quê? 2 feriados no ano, né?
2: 2 feriados.
18: Queria agradecer Silvânia e Pedro Campos. Queria mandar um abraço também pro meu mestre de Fung Ku. Que vocês estão falando de Japão, tá ouvindo a gente também, acabou de mandar um recado pro Vinheta aqui, o Vinheta me falou, manda um abraço então, aí no Pulo do Gado, pro meu mestre de Fung Ku, seu Kumiyama. Tá, Jadeu?
1: Tá bom, Vidoso. Tá
18: Silvânia,
1: bom.
18: Desculpa.
1: Então, bom dia pro seu Kumiyama,
2: isso.
1: Pra todos os mestres de Kung Fu.
2: Isso aí.
1: Estão ouvindo aqui.
2: Obrigado.
1: A Band FM,
2: a todos,
1: né?
2: Os mestres de artes marciais.
1: Mugido especial pra Mara Tassini também. Mara, um beijo.
2: Obrigado,
1: pra você.
2: Mara.
1: Andre Fox com a gente também. Mugido pra você, Andre. Bora pro plantão. Ah, André é policial civil do civil, Paraná?
2: Do
1: Mandou
2: Paraná.
1: Uma foto aqui e pergunta. Pergunta pro Pedro Campos se ele quer uma civil para o feriado. E ela mandou
2: Quadras,
1: a foto dela aqui.
2: Desculpa, Pedro Quadras.
1: Pedro Quadras. Desculpa. Pedro Quadras. Mandou a foto aqui.
19: Eu quero o quê?
1: Uma bela policial, viu? Bela policial.
19: Ela quer o quê?
1: Se você quer uma civil pro feriado.
19: O nome dela?
1: É André. André.
2: De verdade, acabo de ver a sua foto, minha querida. Você é uma policial civil, meus respeitos. Mas de verdade, eu estou a fim de cometer um delito só para que você me prenda. São 5 horas e 18 minutos, eu quero ser algemado e chicotado.
1: Que é isso?
2: Ah, não, só algemado.
1: Denis Sampaio, mandando aqui um mugido pro pessoal da Kim Pansky. De novo, é a última vez que eu falo.
2: Ah, gente.
1: Se não chegar um kitzinho aqui com um pãozinho de forma, uma bisnaguinha.
2: Não vamos falar mais.
1: Não vou falar mais.
2: Até porque, gente, vocês têm ideia da audiência desse programa? Vocês têm a ideia da potência? Não dá pra gente ficar falando aqui sem receber um agrado, um mimo ou pelo menos um beijo no pescoço.
1: Diego Lima mandando mugido pro Pidoncio.
18: Ah, meu, obrigado, gente.
2: Tá aí, tá vendo aí, Pidoncio, porque é bom chegar cedo?
1: Exatamente.
18: Mas só pra receber um alô?
1: 5h19.
2: São 5 horas e 19 minutos. A trilha muda, o tom também muda. E atenção, está circulando nas redes sociais algo que é pra todo mundo ficar atento. Eu não sei o porquê, mas talvez propositalmente... Está para ser lançado um novo filme, acho que é do Lucas.
1: Lucas?
2: Do que fez o Guerra nas Estrelas, George Lucas.
1: O George Lucas.
2: Se eu não me engano, um novo filme falando a respeito de extraterrestre.
1: Mentira.
2: É um filme que diz que vai chocar o mundo com fatos reais.
1: Ah, não, é ficção. É um filme documentário, isso?
2: Não, Silvânia, desculpa, eu não tenho detalhes.
1: Tá.
18: Mas que merda, repórter.
1: Então aqui a informação vem completa.
2: Mas está surgindo muitos vídeos de pessoas que estão vendo OVNIs. Inclusive um rapaz, um influencer aí, diz que viu uma nave espacial. Agora uma pergunta que eu faço, e é engraçado. Será que quando alguém avista uma nave espacial ou um OVNI no espaço, por exemplo... Eu tô aqui com o celular iPhone 17 Pro Max, com câmeras realmente excepcionais.
1: Só é influencer, a pessoa é influencer.
2: Tanto é que o mesmo é comprado para nós que gostamos de fazer vídeos.
1: Exatamente.
2: Ou seja, será que quando a pessoa, ela vê um OVNI no céu, ela mesmo tendo um celular último modelo, ela corre para pegar um... Pra pegar um Nokia, aquele que tinha cobrinha azul?
1: Exatamente. Esse é o meu questionamento. Qualquer celular hoje em dia tem um modo noturno, gente. Ele, através do software, melhora a imagem com baixa iluminação ambiente. Então, assim, é inacreditável que a qualidade das filmagens de extraterrestre hoje ainda sejam do Nokia tijolão.
2: E por que a pessoa que tá filmando, ela dá um zoom... E fica treme. Mexendo a mão.
1: Parece que tem Parkinson. Por que todo mundo que filma ET tem Parkinson?
2: Gente, vamos lá. Inclusive, eu tô lançando, viu, Silvana? Quero lançar em cima desse assunto um método, um workshop aí para como filmar um OVNI. Tá bom, gente? Para que a gente possa ter mais nitidez nas imagens.
1: Okay? Exatamente. Fica aí a questão. Muito obrigado, Pedro Quadras, por ter colocado aqui, viu?
2: E caso você, ouvinte, tenha foto de um ET, de um extraterrestre, se você conhece um ET perto de você, mande uma foto pra nós.
1: É isso aí.
2: Posso uma foto sua, Pidoncio? Ah, vai pro inferno. 5 horas e 22 minutos, 5h22.
1: Ai, Wagner do Japão, um abraço pra você, Wagner. A gente nunca mandou um abraço pra ele. Abraço pra você agora, abraço. Então. Tudo de bom. É, diz que o filme não é do George Lucas, é do Steven Spielberg. Tá ali, é tudo parecido. Um fez Avatar, o outro fez Guerra nas Estrelas.
2: Engraçado.
1: Bom, vamos lá, gente.
18: Vocês não são jornalista, gente?
1: Eu não tenho diploma, não.
2: É pra você ver o nível.
1: Vagas de emprego!
2: Atenção, vagas de emprego, oportunidades surgindo aqui no seu gibi eletrônico.
1: Maicon, manda aqui vaga de emprego de degustador de macarrão indiano do chefe Davi. Salário mais vale funerário incluídos.
2: Olha aí. Poxa vida, gente. Bacana isso.
1: Sabe comida de rua indiana?
2: Comida de rua indiana. Você sabe que eu vi, tem um rapaz que viaja pelo mundo mostrando essas coisas. E ele foi e ele experimentou. Você sabia que as comidas que ele experimentou, ele falou, cara, posso falar? A aparência não, mas é boa. Aí, diz que é gostosa.
1: É que você não pode ver fazendo. Mas acho que qualquer restaurante, né?
2: Mas na verdade, esse rapaz é um influencer, ele tem um canal no YouTube. Ele experimentou, disse que é uma delícia. Inclusive, parece que essa semana, no sábado, é a missa de sétimo dia dele.
1: Mais uma vaga de emprego. A Tainá tá oferecendo essa vaga aqui, hein? Uma vaga muito específica, exige especialização, tá? Emprego, a vaga de desembaraçador de pentelhos. Gente, salário R$5.000 mais benefícios.
2: Muito importante.
1: Exige especialização, mas o salário é muito bom, né?
2: Inclusive, o equipamento para desembaraçador de pentelhos, gente, você consegue acessivo. Você pode ter até em casa uma chapinha,
1: sim,
2: né?
1: Sim.
2: Você pode usar uma chapinha, enfim, pente. Então, e tem aquele também, aquele pente especial de desatar nós de pelo de cachorro. Serve também para penteiro. Bom, deixa eu mandar um alô para ele que está pedindo aqui atenção. Casinha, ele fala que lua cheia é bom para pegar curvina.
1: Lua cheia, a gente tá na minguante.
2: E a melhor lua para plantar mandioca também é a lua de mel. Silvânia, 5h24. Hoje o jornal vai até as.
1: É, começou 6. Mais tarde hoje.
2: Ah, então
1: mais
2: vamos
1: tarde,
2: lá,
1: começou
2: Silvânia.
1: Mais tarde. Vanderlei Celestino, última vaga de emprego aqui de desentortador de banana, salário a combinar.
2: Isso. Então fique aí à vontade. Nós vamos pra enquete ou acabou o jornal?
1: Acho que ponto final, né?
2: Ponto final,
1: desculpa, a hoje. A enquete
2: fica pra amanhã.
1: A enquete fica pra amanhã, sexta-feira, aqui no Pulo do Gado, ok?
2: Atenção. Se você tá ligado ouvindo o Pulo do Gado, é sinal que você é uma pessoa inteligente. É uma pessoa que quer sair de casa muito bem formado.
18: É, deu pra ver, você trocou o nome dos diretores, hein?
2: Vamos lá. Silvânia, então, aproveite seu final de semana, ou o seu feriado, e seja muito feliz, assim como eu também sou. Obrigado, viu, Silvânia, por estar ao meu lado.
1: Você também, um forte abraço pra você, Pedro Quadras.
2: Você ouvinte, fique ligado no resto da programação, se assim você quiser. Eu fico por aqui, a Silvânia também, este é o Pulo do Gado. Bom dia.

0: Agora 5h25, gente. 5h25. Aqui é o Band Bom Dia. Pidonço, bom dia.
1: Bom dia, pessoal.
0: Bom dia.
1: Legal estar com vocês aqui na Band FM.

0: che pistola?
1: Pistola di plastica, è in formato cilindrico. Chama um Alexo.
2: Eu dei uma leve risadinha quando eu vi o vídeo do influencer lá do ET. Cara bigodudo, isso. Né? Sem camisa, isso, tatuado, isso, uma isso. Flecha aqui atrás.
3: Eita, uma flecha.
2: Daqui a pouco ele começa a ouvir os barulhos. Ai, vem, ele chama o cachorro dele. Eu achei engraçado o contraste, na verdade, né?
3: Contraste, é sensacional. Tem uns rapazes também que fazem um conteúdo no Instagram que eles vêm, tem uns 4, 5, cara. Aí eles vêm assim, meu, tudo tatuado, velho. Os caras mal encarados demais, os caras assim, sério, e aí? Ficou olhando assim pra câmera, cara, mas sério, bicho.
4: Pensou que a gente era mala, né?
2: Cara, e sai andando com salto alto, velho. Cara, impressionante. Sensacional, sensacional. Ai, ai, Pidonço, feriado. O que, que você me conta nesse feriadão, hein?
3: Só um minutinho, Pidonço. O Thiago Brandão da Silva, pega esses 10 centavos que você mandou no meu Pix. Gente. Vê se tem uma tia sua vendendo churrasquinho na zona. Vai lá fortalecer ela.
2: Pera aí, pô. Ô, oh, mas que coisa.
3: Ah, meu.
2: É, gente, se for pra mandar doação, pô, no mínimo 100 reais, né?
3: Poxa vida,
2: no
3: véio.
2: Mínimo, né? Senão,
3: 10 centavos, cara.
2: É, espero que não faça falta pra você, né, meu? Pelo amor de Deus.
3: Ó, eu quero agora efsilva@band.com.br. Eu quero que me fortaleça aí pelo menos com uns 10 mil reais, cara.
2: 10 mil reais?
4: Só isso, você não quer mais nada.
2: É.
3: Aí é feriado, né? A gente merece.
2: É.
3: Se alguém tiver... dividir com o Tadeu.
2: É, sim, sim.
3: Como é que eu pego 10 centavos e divido com o Tadeu?
2: 5 pra mim, 5 pra você.
3: É, tem razão, vou mandar. Peraí,
2: 5h28 agora, gente. Olha, tem um ouvinte pedindo desde ontem o Gil Gomes.
3: É, cara.
2: As histórias dos irmãos chineses Fuico. Eu não sei o que eles foram aprontar dessa vez. Eles foram. Festa junina?
3: Pode ser, cara.
2: Tá chegando o mês, chegou o mês, na verdade.
3: Tá,
2: né?
3: Chegando o mês.
2: Mas já vi alguns avisos em igrejas. Já nesse fim de semana tem quermesse.
3: Ai, cara, eu adoro, velho.
2: Já nesse fim de semana tem quermesse em algumas igrejas aí.
3: Esse final de semana eu vou pra Itanhaém, litoral sul de São Paulo, Balneário Gaivota, visitar minhas netas e meu filho.
2: Tá.
3: E talvez, eu espero que tenha já... Não sei se já começou a quermesse lá da Igreja São Bento. Onde eu iniciei a minha carreira de locutor. Acho cantando bingo.
2: Já deve ter.
3: É, cara, aí eu vou.
2: Então vamos lá.
3: Sérgio Eduardo, 2 centavos. Vê se a sua irmã. Sua irmã deve estar aqui, ó, na Augusta.
2: 5h29, Gil Gomes, vem aí.

0: Seu Gil?
1: Seu Gil, seu Gil. Tá no ar o quadro já, seu Gil. Seu Gil tava dormindo.
2: Barbaridade. Barbaridade. Barbaridade. A história. A história que eu vou contar. A história aonde eu vou mergulhar dentro. A história que eu vou fazer você, ouvinte Band FM, ficar estarrecido. A história deles. Os dois irmãos gêmeos, Fu e Cu, F.U. e K.U.
1: Que desespero é esse?
2: Os dois irmãos gêmeos, Fu e Cu, aqueles irmãos que sempre estão envolvidos em alguma história. A história de hoje. Fui Cu na quermesse. Sábado. Sábado. Dia 14 de junho de 2085. Que? Foi quando aconteceu a história de Fu e Cu. Os dois queriam conhecer a cultura brasileira, chineses. E o que eles fizeram? O que eles fizeram? Eles falaram: vamos numa quermesse. O Fu acorda e já corre no quarto do Cu. Eles dormiam cada um no seu quarto. O Fu dormia num quarto e o Cu no outro. Cu! Cu! Abre, Cu! A porta do Cu estava trancada. A porta do Cu estava fechada com o trinco. De repente, o Cu abre. O Cu abre. Só que chinês já tem o olho apertadinho, não é verdade?
1: Tem, tem.
2: Imagina acordando. O olho do Cu estava fechado. Sabe, apertadinho assim, ó. O olho do Cu apertado, ó. Cu vai se arrumar. Hoje nós vamos para uma quermesse. E eles pesquisaram. Eles pesquisaram e viram que tinha que ter uma roupa especial. Tinham que ter um figurino especial. Sabe, aquela roupinha de caipira, não é verdade?
1: É.
2: Aquela calça jeans, com aqueles retalhos. E o que que fizeram? O Fu, mais rápido, ele vai e pede pra costureira fazer. Mas ficaram lindos. O Fu vestido de caipira, uma graça. E o Cu de caipirinha. Não, imagina o Cu de caipirinha. Uma graça. Uma graça.
1: A trancinha.
2: Se,
1: né?
2: Se olhava atrás, tinha um coração no Cu. Sabe aquele coração bordado?
1: Sei, sei.
2: Sabe aquele coração? Fica o coração bordado no bumbum. Os dois que foram para aquela quermesse em uma escola. Uma escola. Escola Estadual Benedito Calixto. Quando entraram, já chamaram a atenção. Já chamaram a atenção. Até porque o Fu tava meio normal. Agora o Cu de caipirinha tava arrasando. Até porque, sabe, o Fu com aquele chapelão de palha e o Cu de trancinha.
1: Imagina, que bonitinho.
2: O Cu de trança. Então as pessoas olhavam e era diferente, porque dois chineses de caipira é diferente. Então o Fu, normal, aquele bigodinho, Fu, sabe, de caipira, bigodinho, palha, assim na boca, um capinzinho, e o Cu de trança. Os dois que entram e ali já começam a ver as barracas. Ali já começam a ver as barracas típicas. Tinha a barraca do quentão, do vinho quente, as barracas e a argola. Eles foram e compraram as fichinhas. O Fu paga pro Cu. Comprar pegaram as fichas e foram jogar argola. O Fu era mais craque, ele jogava argola e já caía ali, sabe, na garrafa?
1: Que pontaria, hein?
2: E aí o Fu olhou e... Cu, cadê tua argola? Gente, alguém viu a argola do cu? Alguém viu a argola do cu? O cu tinha perdido a argola. O Fu empresta a argola dele pro cu.
1: Não é possível.
2: O cu que joga e ganha uma prenda. O cu, na hora que ele joga, ele engancha a argola na boca da garrafa.
1: Olha aí.
2: Ele ganha uma prenda, um ursinho.
1: Ai, que bonitinho.
2: Aí você imagina o cu de caipirinha com o urso na mão.
1: Pra você que tá ligando o rádio agora, Gil Gomes tá contando a história dos irmãos gêmeos chineses. Fu, F-U, a grafia é assim, tá? Fu, F-U e cu, K-U, é a grafia do cu.
2: História. Que aí vinha, sabe, tudo normal. De repente, tudo ali correndo calmamente. O locutor avisa no sistema de alto-falante que ia ter a quadrilha. Olha, quem quiser participar já faz inscrição. O Fu, o que que ele faz? Sem avisar o cu. Ele vai indo em direção... Sabe, aquela cabine do locutor pra fazer a inscrição. Ele olha pra trás, quem tá lá atrás? O cu. Ele não dá bola pro cu. Era uma surpresa. Ele faz a inscrição pros dois dançarem a quadrilha. Quando o Fu olha pra trás, ele viu que tinha perdido o cu. O Fu sai desesperado. O Fu que vai. Ele aproveita que tá na cabine de som e pergunta: posso dar um recado? O rapaz fala: pode. Você paga uma quantia pequena? Só pra gente dar um recado. Essa quantia vai ser destinada à escola. Aí era uma coisa pequena, um real.
1: Um real.
2: O Fu paga pro locutor anunciar. E o locutor no microfone pega o microfone. Atenção! Atenção, cu! Se alguém viu o cu por aí, o irmão dele o espera. O locutor anunciava: gente, alguém tá com o cu por aí? Alguém viu o cu? E as pessoas começam a gritar: cu! Cadê o cu?
1: Que desespero!
2: O Fu encontra. O cu estava ao lado do pau de sebo.
1: Ele não tentou subir no pau de sebo. O cu,
2: impressionado, porque ele via aquela molecada querendo subir no pau de sebo pra pegar lá em cima 100 reais. Colocaram 100 reais lá em cima, a molecada querendo escalar. O cu falou: eu vou. O Fu chega e quando ele olha, o seu irmão cu, ele estava escalando o pau de sebo. Quando o Fu olha, o cu tava na metade do pau. O cu tava na metade do pau de sebo. Ele começa a subir. Quanto mais ele tentava subir, mais o cu escorregava. O pau de sebo, ali, todo mundo conhece. O cu escorregava. O cu subia e escorregava no pau. O cu subia e escorregava. O Fuk, desce daí, vai se machucar, desce daí. O cu desceu. Só que quando o cu desceu, não adianta. Ele tava com cheiro de pau. Sabe, o cu cheirando aquele sebo. O cu cheirando o sebo do pau. Aquele cheiro horrível. Os dois que saem andando pela quermesse e o Fu resolve pagar um quentão pro cu. Vamos tomar um quentão.
1: Que bonitinhos.
2: O Fu então compra. Compra um quentão e dá pro cu. O cu, ele bebe, só que ele não sabia que tinha que soprar. E o Fu avisa: sopra, cu. Assopra, cu, tá quente. Ele coloca aquele quentão na boca e o que que acontece? Queimou a borda do cu. Os lábios. Queimou o lábio do cu.
1: O cu também não presta atenção. atenção nas coisas.
2: A sorte é que tinha enfermagem. Rapidamente, a enfermeira vem e passa hipoglós no cu. Sabe, no lábio aqui?
1: Sei, sei.
2: Passa hipoglós, queimadura.
1: Queimadura, né?
2: A história continua. Barraca do cachorro quente. Barraca do cachorro quente.
1: Barraca.
2: O Fu, mais uma vez com as fichinhas, pede: me vê dois cachorro quente. Aí a moça pergunta: uma ou duas salsichas? Aí o Fu fala: pra mim uma salsicha. Pro cu duas. Duas salsichas pro cu. Eles saíram. Eles saíram de repente. De repente, dois homens com um coletinho feito de TNT preto. Polícia! Polícia! A polícia! Vão pra cabeça! Estão presos! A cadeia daquela festa junina.
1: Ah!
2: Só que eles deixam o Fu e prendem o cu. Gente, o cu preso.
1: O cu só se ferra, cara.
2: O cu preso. Quando você olhava, aquela... Sabe aquela grade? Eles fizeram ali a cadeia de bambu. E entre as frestas do bambu tava o cu no meio. Então você olhava o cu e o bambu. O bambu na frente e o cu atrás. O Fu, seu irmão, vai lá. R$5 paga pra ele sair a fiança. Saiu. Quando o Fu está saindo com o cu, um barulho. Uma explosão, um barulho ensurdecedor. Um moleque safado, um moleque arteiro, um moleque endiabrado. Ele solta uma bomba.
1: Ah, não. Moleque!
2: Aquele busca-pé. Aquele busca-pé. Que tinha um endereço certo. Aquele busca-pé que tinha um endereço exato. Aquele busca-pé que por infelicidade acerta o cu.
1: Não! Não, não, não, não, não, não, não, não, não.
2: Aquele busca-pé. Sabe o busca-pé que sai rodando e vai e explode? Ele tinha a direção certa, o cu. Até um moleque endiabrado grita: não é mais busca-pé, é busca-cu. O irmão Fu, olhando ali, queimaduras.
1: Ah, não.
2: Queimaduras de segundo grau.
1: Oh, meu Deus.
2: Quando o Fu olha, o cu gritando, o cu girava. Por quê? Metade do cu tava queimada. Metade do cu. Ali, sabe a pele? Metade do cu com bolha. O cu que vai pra enfermagem.
1: Meu Deus do céu.
2: O cu que rapidamente, mais uma vez, a mesma enfermeira que tinha passado hipoglós nos lábios do cu, agora passava hipoglós no cu inteiro. Enfaixaram, viu, gente?
1: Teve que enfaixar.
2: Enfaixaram o cu. Sabe, de caipirinha o cu virou múmia.
1: Que situação.
2: Os dois que infelizmente tiveram que abandonar ali aquele local. E a história que termina de uma forma aonde até hoje o cu carrega no seu corpo aquelas marcas. O cu, quando você olha pro cu, você vê, é engraçado até, porque formou o quê? Cicatriz no cu.
1: Ficou as marcas, né?
2: Ficaram as marcas daquele busca-pé no corpo do cu. Tatuagem? Não. Desenho? Não. O cu estava marcado para sempre. O cu ia carregar aquelas marcas. O cu que até a sua morte ia estar manchado, cu manchado por aquilo. Mas ele vive bem.
1: Que bom.
2: Fu e cu, os dois irmãos aventureiros. E é engraçado, gente, porque hoje quando você olha pro cu, ele não ficou triste. E ele não tem mágoas. Ele não carrega aquele trauma, não. Toda vez que você encontra o cu, ele aponta. O cu aponta o dedo e fala: olha aqui, ó. Então, gente, e muita gente também. Mas ele não liga, porque muitas pessoas olham pra ele e apontam o dedo pro cu.
1: tudo terminou bem, né?
2: Uns falam que é bullying, mas as marcas do passado no corpo. E hoje fui e cu vivem felizes, claro. Mas que pena. Aquela festa virou quase uma tragédia. Hoje fui bem, mas o cu queimado. Fica aqui as nossas palavras de carinho pro Cucu. Onde é que você esteja, meu querido?
1: Esteja bem.
2: Eu queria que você, ouvinte do Band Bom Dia, mandasse uma palavra de conforto pro Cucu. Eu queria que você, a partir de agora, pelo telefone da Band, mande uma mensagem de carinho pro Cucu. Gil Gomes e a história dos dois irmãos gêmeos chineses Fuico. Sempre contando com muita veracidade. E lembre-se, se você agir com dignidade, na Terra sempre haverá um canalha menos. Gil Gomes, aqui, agora.
0: Sensacional. Gente do céu, que cara, história, hein?
1: História.
0: Que história, que história. Que coisa. Que coisa. Tô arrepiado.
1: Não, eu tô arrepiado.
0: Eu me
1: cara.
0: Coloquei na pele do cu.
1: Eu também. Porque, gente, queimadura, o cu vai carregar essas marcas pro resto
0: vai,
1: da vida.
0: Vai, ele vai dormir. Quando ele for tirar a roupa pra tomar banho, todos os dias, ele vai lembrar desse dia.
1: Ele vai lembrar. É olhar no espelho e ver as marcas no cu. Então, gente, realmente, fica mensagem, aqui o nosso carinho.
0: Mensagem de carinho pro cu.
3: Ô, cuzinho, não fica assim, não. Vai tudo ficar bem.
0: Pra você que ligou o rádio agora de novo, né? Audiência rotativa. A grafia do nome cu, ele é chinês, é K.U., gente.
1: K.U., K.U.
0: É K.U., se escreve assim, é K.U. Esse é o nome dele, vai fazer o quê? É o nome de batismo dele, tá? Mensagens.
4: Ô, Vinheta. Ô, Tadeu, aqui é o Cleiton de Guarulhos. Oi, Vinheta, se você quiser, pode deixar que eu tomo conta do cu.
1: Aí, ó.
4: Eu sou um belo cuidador de cu.
0: Cara, às vezes é conversar com o irmão dele, o Fu, né?
1: Gente. Eu não sei também, pelo que eu ouvi, já tá cicatrizado também, né? Mas, legal, obrigado aí pelo seu carinho, viu?
0: Às vezes o cara é enfermeiro, a gente não sabe também, né? Mas...
3: espero que o cu já esteja totalmente cicatrizado.
0: Já, segundo informações, já tá cicatrizado.
1: Já.
0: Essa história aconteceu tem um tempinho já,
1: tá,
0: né?
1: Tem um tempo, gente. Então, ele tá bem, viu, gente?
0: Tá muito
1: obrigado
0: bem.
1: Obrigado
0: tá
1: pelo
0: muito...
1: carinho.
0: Obrigado aí, gente.
5: Fica bem, Gu. E pras marcas e expressões, creme rugol, creme rugol.
1: Aí, ó. Creme que não rugol, que dica também. Legal, cara.
0: É importante, viu? Espero que o Fu esteja ouvindo também.
1: O irmão sempre ouve a gente,
0: fala pro Fu passar creme rugol, né? Exatamente.
6: O Cu é muito azarado. Se perdeu, caiu do pau de sebo, se queimou com o busca-pé, mas a pior parte foi o quentão. Fiquei imaginando um cu com um bafo de gengibre.
1: Cara.
0: Mas posso falar, é um hálito gostoso.
1: Normal.
7: Que o cu seja preenchido com todo o nosso carinho, meninos.
1: Olha que mensagem linda, gente. Gente, olha que mensagem linda. A Aninha acabou de chegar, ela tá estranhando,
0: ela
1: Aninha.
0: Ela tá estranhando.
1: É a história dos dois irmãos chineses Fu e Cu.
0: Exatamente.
1: F-U e K-U.
0: A grafia do nome Cu é K-U.
1: Tá?
0: Antes que você fique pensando coisas
1: Pelo amor de Deus.
0: Bobagenta. Que a Aninha é bobagenta, né?
3: Bom dia, Tadeu. Bom dia, Vieta.
1: Bom dia.
0: Oi.
3: Mesmo com essas marcas, o Cu pode estar procurando aí um tratamento estético pra amenizar as cicatrizes deixadas pelas queimaduras.
1: Sim, cara, olha que legal essa
0: dica. Se tiver algum cirurgião plástico de plantão também, quiser ajudar o cu, né?
1: Gente, olha que legal, fazer uma harmonização facial no cu, né?
8: Nossa, tudo isso aconteceu com o cu.
0: Sim.
8: Puta que la vida.
0: Pois
8: puta
0: é. Pera aí, como é que é o nome dele? O meu querido Manuel, aí você perdeu a linha, mano.
1: Manuel, não.
0: Não perca a linha, Manuel, não perca a linha. Oi.
9: Eita, é o Eduardo de São Bernardo do
1: querido,
9: Campo.
1: Oi, querido.
9: Passa uma pomada no cu.
0: Sim, é creme rugol, já estão falando aqui.
1: É
0: isso, gente. Palavras de
1: obrigado,
0: carinho aqui,
1: viu,
0: pro
1: gente?
0: Ele agradece. A gente vai transferir o áudio pro
1: Fu. Separa esses áudios.
0: Pra ele tocar pro cu, pra ele sentir amado, né?
1: Pra ele tocar.
0: Forte abraço.
1: Pô, que bom, cara.

0: merda nenhuma. Desculpe.
1: Muito bem, hora do nosso cafezinho de todas as manhãs aqui no Band Bom Dia. Dá um cafezinho pro Silvinho Júnior.
2: Ô, meu querido.
1: Mandou uma foto aqui, pessoal da coleta de Itapira.
3: Olha!
1: Segundo o Silvinho, a cidade dos loucos.
3: Segundo o louco.
1: E escreveu aqui, é os garipai. Tamo junto aí, um abraço pessoal da coleta, pessoal de plantão aí nesse feriadão. Um abraço pra você, Silvinho, tudo de bom.
3: Ô, Silvinho.
1: Pra todos os garis também ouvindo a gente, né? Tenho, fala
4: Tenho. Bom dia, Tadeu, bom dia, Vieta, bom dia, Pidoncio, diretor, manda um café pra nós aqui, pô. Chofé da rodagem não tem feriado, não. É sábado, domingo, feriado, Natal, Ano Novo. Pose!
3: Pose!
4: É o motorista da Rede Vega, tamo junto.
1: Pose, meu querido, bom dia, tudo de bom. Receba aí o nosso cafezinho.
4: Bom dia, Tadeu, bom dia, homem, Vieta.
2: Bom dia.
4: Bom dia, Pidoncio.
3: Fala!
4: Que é o Scooby, motorista de aplicativo de Guarulhos. Manda um cafezinho aí que eu tô na luta aqui, viu?
1: Fala aí, Scooby, abraço pra você. Café então, meu querido.
5: Bom dia, Tadeu. Bom dia, Vieta.
2: Bom dia.
5: Dá um cafezinho aí, cara. Porra, meu Deus do céu. Mas o Tadeu, o Vieta, o Pitonzi.
3: Oi.
5: Esse cu só toma, cara.
1: É.
5: Que é isso?
1: É, mas é. É um azarado, né?
2: É, ele, enfim.
1: Acordou num dia ruim,
2: acontece, né?
1: Acontece, né? É, exatamente. Quem nunca? É.
4: Bom dia, Tadeu. Bom dia, Tadeu. Bom dia, Pinheta. Quero café, pelo amor de Deus, quero café. Tô louco por um café. Tá me dando palpitação, quero café. Manda aí, manda aí.
2: Não, você precisa de um Rivotril.
1: Você precisa de, de uma injeção pra acalmar, hein?
2: É, mata-leão.
1: É,
2: calma, leão.
1: Uma antirrábica, né? Um beijo aqui pra Inês. Um abraço pra você, Inês. Recebeu o nosso cafezinho.
6: Bom dia, Pidonço, Vinheta, Tadeu.
2: Dia, bom dia.
6: Manda um café aqui pro motorista de aplicativo Josivaldo de Santana de Parnaíba.
2: Olha.
1: Valeu, meu querido. Receba o nosso cafezinho aí, tudo de bom?
6: Bom dia, bom dia, bom dia, bom dia, Tadeu. Bom dia, Vinheta. Bom dia, Pidoncinho. Manda um cafezinho aqui pra mim, Alan de Suzano. Tô na Bandeirante Sentido Jundiaí.
3: Ele tá aqui com a gente.
6: Um abraço.
1: Não, é a rodovia,
2: Pidoncinho. Não é o grupo Bandeirante.
1: Não é o grupo Bandeirante, não. Ah, mas tá com a gente também, né?
2: Ah, também tá.
1: Aqui no Band, bom dia. Abraço pra você.
7: Bom dia, Tadeu. Bom dia, homem, Vinheta. Bom dia, Pidoncio.
3: Dia.
7: Oi. Pelo que eu ouvi aí, o cu tá na bosta, na merda, hein?
1: Pera aí, gente. Não perde a linha, gente. Não perde a linha.
3: Esconde.
1: Ai, mania de você de perder a linha na hora de falar. Nossa senhora.
4: Ai, Tadeu. Que vontade de tomar um cafezinho.
3: Não.
4: Com você e com Vinheta.
2: Tá. Vem.
4: Ai, como dói.
1: Valeu, meu querido, tudo de
2: obrigado,
1: bom pra você.
2: Obrigado,
1: receba um cafezinho.
6: Bom dia, Tadeu, bom dia, Vinheta, bom dia, Pidão.
3: Bom dia.
6: Bom dia, um cafezinho pra Maratacina, batedeira de bolo. Bate, bate, Maratacina.
1: Que é isso, que gente.
2: Ô,
1: é Denis, um abraço pra você.
3: Abraço,
1: bom dia,
3: tudo da mãe.
1: De bom.
8: Bom dia, Tadeu.
3: Oi.
8: Vinheta, bom
2: Oi.
8: Dia. Manda bom aqui dia. Um cafezinho aqui pra Cise, motorista do aplicativo, só aqui do Campo Limpo. Bora. Vereador, trabalhou.
1: Cafézinho pra você, meu
2: café,
1: amor.
2: Café, lógico.
1: Beijo pra você.
3: Beijo.
1: Abraço pro Dejair de Curitibano, Santa Catarina.
3: Olha.
1: Pediu cafezinho, cafezinho então pra Santa Catarina.
2: Eita.
1: Muito obrigado, meu querido.
2: Obrigado, gente.
1: Tá bom, hein?
2: Obrigado.
9: Obrigado, sim.
1: Ponto final em mais uma edição de a Band, vou falar a Hora do Honk.
3: Daqui a pouco.
1: A Hora do Honk é a próxima atração. Ó, segue a gente nas redes sociais. Soltadeu no Instagram. Soltadeu no Insta.
2: Boa. E arroba Emerson Franco Oficial. Arroba Emerson Franco Oficial. Vai lá, dá uma olhada.

0: Faz poxa vida, porque imagina a pessoa tomando banho ouvindo a gente.
1: Exatamente.
0: Mano. É, cara, qual é o problema?
1: Vem aí a hora do Ronco, mais alegria na manhã, campeã aqui da Band FM. Band, bom dia! Ai, ai. Já, já, na Band FM, tem Gustavo Lima.

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3: 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Um minuto faltando para 6 agora, gente. Hora de Brasília. Maravilhosa manhã de quinta-feira, é feriadão para muita gente. Para muita gente também é dia de plantão e a gente tá junto aqui, ó. Vambora então para mais uma edição da Hora do Ronco.
4: Bora!
3: A gente tá ao vivo, hein, gente?
4: Na sua rádio, do seu jeito.
3: Aí, Pidoncio!

0: em ponto. Muito bom dia, homem vinheta.
1: Bom dia.
0: Bom dia, Pidoncio.
2: Bom dia.
0: Muito bom dia, estamos aqui, hein? Estamos ao vivo, na Hora do Ronco.
1: Aqui.
0: Na manhã, campeã da Band FM.
1: É isso.
0: E hoje a gente quer saber, na Hora do Ronco, qual foi o último mimo que você se deu?
1: Ah.
0: Qual foi o último presente que você se deu? Você comprou com o seu dinheiro um presente pra você. Não era algo que você precisava.
1: Não.
0: Não era algo que... Ah, é... Mas comprei um quilo de arroz. Mas essa é necessidade, né?
1: É necessidade.
0: Eu tô falando de um presente pra você. Eu vou comprar porque eu quero.
1: Ah, eu quero.
0: Sobrou
1: eu
0: um dinheiro aqui, eu quero comprar esse negócio
1: eu
0: pra
1: mereço.
0: Mim.
1: Eu mereço. Então você... Exatamente. E aí, qual foi o mimo que você se deu? Você vai responder pra nós, né, Tadeu?
0: É isso aí. Palavra-chave qualquer, Pidão, senhor?
2: A palavra-chave é mimo.
0: Mimo. Escreva mimo. Escreveu mimo. Tá falando ao vivo com a gente aqui. Na Hora do Ronco, conta aí o último presente que você se deu. Por quê?
3: A Praça é Nossa!

0: Band FM, que música bonita, né? Zezé de Camargo, irmão da lua, amigo das estrelas.
1: Verdade.
0: Aqui na Hora do Ronco, que pergunta, qual foi o último presente que você se deu? O último mimo que você comprou pra você? É. Conta pra gente aqui, 11 99991-9197. A palavra-chave hoje qual que é, Pidoncio?
1: A palavra-chave, já que estamos falando disso aí, é mimo.
0: Mimo, escreveu
2: fácil.
0: Mimo.
2: Fácil.
0: A Aninha tá de plantão hoje aqui, vai ligar pra você, você entra no ar. Isso. E vai contar pra gente o último mimo que você comprou pra você.
1: Pra Pidoncio. Você, é. Oi.
0: Hoje, apesar de feriado, tem roleta de piadas.
1: Mas é feriado.
0: Mas cara, a gente já tá aqui.
2: Tá, aí a gente
0: baiano,
2: vem
0: barata,
2: e não tem nada.
0: Joãozinho.
2: Vamos cara, fazer.
0: Vamos fazer, cara, já tá aqui.
3: Mendigo, né? Namorado, padre, papagaio,
1: pelo menos um lanche pra mim, vai.
2: É, aí já não cabe a nós, né?
0: Eu vou ligar na padaria, vou pedir.
1: Ai, isso já deu demais.
2: Sogra.
0: Sogra.
2: Sogra.
1: Ô, já deu. O cara tava com a sogra no mercado. De repente ele começa a escutar uma confusão. Pega. Aí ele tava com a sogra, ele foi, olhou, falou: o que será que tá acontecendo? Aí eles foram olhar. Aí o segurança tava com a veinha. O segurança tava com a veinha. Aí o cara: aconteceu? Eu falei: não, ela roubou uma lata de pêssego. Puxa vida. É mesmo, e aí? Ou não, eu perguntei pra ela. Ela falou que ela sumiu, que roubou. E aí eu vi que dentro da lata tem 10 pêssegos, né? E aí vamos dar um dia. Ela vai ficar presa um dia pra cada pêssego que ela roubou. Aí ele olhou pra sogra, olhou pro cara e falou: meu, na boa, minha sogra roubou uma lata de ervilha.
0: Prende a véia.

0: Band FM, Gustavo Lima, desejo imortal aqui na Hora do Ronco, 6:09. A gente quer saber qual foi o último mimo que você comprou pra você. Conta aqui. 11 99991 9197. Palavrinha-chave hoje nesse programa aqui é mimo.
1: Mimo.
0: E Pidoncio, tem ouvinte na linha, cara.
1: Vamos lá, então. Alô, bom dia.
0: Alô?
2: Alô, bom dia.
1: Bom dia, quem é?
2: Alô, é a Val, que do Guarapari, Pidoncio.
1: Ô, Val, meu amor, você tá no fone de ouvido, viva voz, alguma coisa que esses artifícios que a tecnologia nos traz?
2: Não, não estou,
0: é.
2: Não estou.
0: É a qualidade da ligação que tá ruim mesmo.
1: É, que pena. Ô, Val, qual foi o mimo que você se deu?
2: Então, eu posso mandar um bom dia pro Vieta?
1: Deve!
2: Bom dia, Vieta.
3: Ô, Val, um ótimo dia pra você, meu amor.
2: Bom dia, Tadeu, e bom dia, Pidoncio. Amo
1: bom
2: vocês.
1: Dia.
2: Eu sigo vocês no Instagram.
1: É mesmo?
2: Porque eu amo ver. Já vi a última postagem do Vieta, morri de dar risada.
0: Ele é muito engraçado,
3: do
0: né?
3: Menino que tem um problema.
2: Adoro
3: né?
2: Vocês, viu? Amo vocês, tá bom?
0: Tá bom, meu anjo.
1: A gente também te mama, linda. Agora conta pra nós, qual foi o mimo que você se presenteou?
2: Então, é o seguinte, o meu sonho é dirigir. Eu tenho habilitação, eu tenho carro, mas eu não consigo dirigir porque eu tenho medo.
3: Tá.
2: O que eu fiz essa semana? Eu comprei uma bicicleta elétrica, porque eu mereço.
0: Olha!
2: É a única forma de eu dirigir, porque eu não tô conseguindo dirigir o carro.
0: É, é um pouco mais perigoso, né? Bicicleta elétrica, mas, né, pra se locomover um pouco mais rápido.
3: Uma bicicleta,
2: isso,
3: a bicicleta você sabe, né?
2: É, a bicicleta eu sei. Principalmente assim, como hoje eu também vou trabalhar, tamo junto. Falei, não, eu vou me presentear com uma bicicleta elétrica.
3: Ah, que legal. Pô, então quer dizer certo? Que. Deixa eu fazer uma pergunta. Quer dizer que você não. Dirigir, você vai desistir mesmo?
2: Ah, então, Vieta, eu tô quase desistindo, porque eu já fiz várias aulas e não consigo pegar o carro sozinho.
3: Que sorte da galera, hein?
0: Graças a Deus, gente.
4: Obrigado, viu, Val? A Hora do Ronco.
0: É um barbeiro a menos na rua, né?
3: Graças a Deus.

0: ajudar.
1: Gostoso na Band FM, curtindo esse sambinha gostoso, maroto pra você. Essa coisa que aconchegante traz pra você, essa raiz brasileira.
2: Quem cantou?
1: Mais...
2: Fala quem cantou. Fala, quem cantou?
1: É o Barramalho.
3: É o Barramalho.
2: Foi o Momozinho, por incrível que pareça, Carolina Dickmann, sim, a atriz.
3: É, você tá vendo tão bem, cara.
2: Ela fez canta uma... bem, hein? Desejo de amar.
3: Você errou o nome da artista.
2: É, infelizmente errou o nome.
1: Não, é a Elba.
2: Mas a comunicação tá legal, viu? Gostei.
3: É, você falou um negócio legal.
2: Já consegue puxar um fim de semana aqui na Band FM. Já dá pra fazer um domingão 10 às 15.
3: Nossa, onde eu tô?
2: Uns 15 às 20.
1: Nossa, esqueci. O que eu sou?
2: Vamos lá, gente. Hoje é dia de comprar mimo pra gente, tá? Qual foi a última coisa, o último presente que você comprou pra você? 11999919197. A palavra-chave qual que é, Pidoncio?
1: A palavra-chave é o próprio tema, mimo.
2: Mimo. Escreveu mimo, mimimei, né? Como é? A menina falava lá?
1: Mimamei.
2: Não,
3: é mimimei.
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1: A sua rádio do seu jeito, 6h21 agora. Ô, Vinhetão, hoje querido. A gente tá se mimando, né?
2: Hoje a gente tá se mamando.
1: Não, se... Tem ouvinte na linha.
2: Alô, bom dia.
3: Alô, bom dia. Bom dia, Tadeu. Bom dia, Luiz Vieta. Bom dia, Pidoncio.
4: Bom dia.
3: Bom dia, galera. A melhor turma que eu escuto, hein, é vocês, hein?
4: Ah, meu, obrigado, filho.
3: A partir do momento que eu conheci vocês, não larguei mais. Vocês são minha companhia na madrugada.
2: Ficamos muito felizes que você continue assim, não nos abandone, né, Tadeu?
1: É isso aí, cara. Tamo junto nessa, hein? Ô, meu querido, e aí? Qual foi o último presente que você comprou pra você, cara?
3: Bom, Tadeu, meu último mimo, eu fui um teclado. Na época, eu ia tocar com uma banda famosinha aí, então eu precisava de um instrumento bom. Aí eu encomendei um teclado lá de Portugal.
1: Que beleza, que você pode falar a banda, não?
3: Foi a cara metade, foi a um cara metade.
1: O do Morango do Nordeste?
3: Isso, os irmãos Vavá e Márcio. Um grande abraço, Vavá e Márcio, Vagninho, toda a rapaziada aí.
1: Que caramba, legal, hein, meu. E foi muito caro esse teclado aí, não?
3: Foi na faixa de uns 8 mil.
1: Caramba, teclado bom, né?
4: Eu fiquei sabendo, não sei se é verdade, eu fiquei sabendo, meu querido, é verdade que o teclado de Portugal, quando você aperta a tecla, faz som de sino?
1: A hora do
4: quando você é besta, velho. Sai, faz som de trombeta.

0: Band FM Victor e Léo, amigo apaixonado aqui na Hora do Ronco. 6h25. Conta aí, último presente que você comprou para si mesmo, si mesma. 11 99991 9197.
1: Bom dia, seu Pitoncio.
2: Oi.
1: Um excelente feriado para vocês.
2: Amém.
1: Último mimo que eu me presenteei, eu fiz uma recalchutagem na minha cara. Foi. Fiz preenchimento labial, fiz bigode francês, bigode chinês, fiz bigode chinês, tirei a marca do malvado, dei uma recalchutada legal, legal mesmo, tá bom? Então um beijo pra vocês, um excelente feriado, eu sempre tô ligada na estourada. Beijos, Patrícia Silva.
0: Patrícia, um beijo pra você, que coisa, hein? Mudou a cara toda, cara. Fez o bigode chinês, preenchimento labial.
3: Então, teve uma mulher que fez tudo isso. Mudou tudo, tudo, tudo no rosto. Aí ela acabou falecendo, né, Jadeu?
0: Mas por quê, Pitoncio?
3: Não, porque nesse, não foi o problema. Ela tava na hora dela, né, Jadeu?
0: Uhum.
3: Mas chegou lá em cima, na verdade, não era a hora dela.
0: Ah.
3: É que São Pedro não reconheceu, aí pensou que era outra pessoa.
0: Pode acontecer.
3: São Pedro falou, ih, não é você!
0: Fico alerta aí, gente.

0: Band FM, Daniel, que era eu aqui na hora do ronco. Ê, Daniel, rapaz, saudade, hein?
1: Saudade você, meu querido. Rapaz, vai ter, hein? Feriadão hoje. Então, pra você de frente aí, só dei uma volta aqui pra dar um bom dia pra vocês. Tô indo andar de jet ski.
0: Eu não vejo a hora de acabar teu contrato com a Globo pra você voltar pra gente aqui.
1: Rapaz, se Deus quiser, Nossa Senhora Aparecida, logo, logo tô aqui com vocês, tá bom, meu querido?
0: Valeu, Daniel.
1: Bora pra represa, não?
0: Bora, vambora.
1: Bora pra Brotas?
0: Rapaz.
1: Rapaz.
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1: Começa o Aqui e Agora. Mulher de 37 anos, chamada Amanda Maria, foi presa em Santa Catarina após confessar ter passado por uma adolescente de 12 anos e vivido por 14 meses com uma filha adotiva de uma família.
0: Isso aqui não é possível, gente. Segundo a Polícia Civil, ela alegava ter fugido do Pará por sofrer maus tratos e foi acolhida por uma igreja que conseguiu uma casa para ela ficar. A família que a acolheu passou a tratá-la como filha, chegando a organizar uma festa de aniversário de 12 anos para ela.
1: O casal que adotou descobriu a farsa após a denúncia de uma parente que suspeitou da menina e descobriu diversos casos parecidos nos últimos anos em vários estados.
0: Para sustentar o disfarce de adolescente e justificar a aparência adulta, ela alegava falsamente ter autismo e outras condições clínicas. Além disso, ela apresentava comportamentos infantilizados, como usar mamadeira. Imagina uma mulher de 37 anos mamando, chupetas e um cheirinho pra dormir.
1: No Aqui e Agora temos um homem de 56 anos que se passa pelo Rafinha.
3: Oi, tio. Um beijo. Oi, tio.
0: Oi, Rafinha.
3: Será que poderiam fazer um pix pra mim pra comprar um PS5?
0: Quem quiser, faz aí, gente.
1: Tudo isso no Aqui e Agora.

0: conveniência.
1: Band FM Marília Mendonça. Foi por conveniência aqui na Hora do Ronco, 6h35. Hoje a gente quer saber o último presente que você comprou pra você mesmo, pra você mesma.
2: É verdade.
1: Conta pra gente aqui. Palavra-chave qual que é, Pidoncio?
3: A palavra-chave é mimo.
1: Mimo. 11999919197. Oi, Rafinha.
4: Tio, eu tô procurando, tio. Também, uma namorada pra mim, tio.
1: Você assim, quer
4: uma
1: namorada? É. Dia 12 tá chegando, hein?
4: É verdade, tio, mas eu quero dar presente. Ô, tio.
1: Fala.
4: Eu quero uma namorada de 23 anos.
1: Mas, Rafinha, quantos anos você tem? 4 anos? É uma...
4: Ô, tio, quantos anos tem a Aninha?
1: A Aninha, acho que ela tem um pouco menos que isso.
2: 21?
1: 21, mas...
4: É, meu target.
1: Não é,
2: Rafinha.
1: Não é.
2: Você
1: é muito velha pra você.
2: É você.
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5: Voltamos, gente, volta.
6: Se arruma aí.
5: Põe a roupa.
17: Como põe a roupa? O que o ouvinte vai pensar mesmo? A gente fica pelado na hora do intervalo, é isso? 6h42. Pidoncio, tem ouvinte na linha.
6: Alô, bom dia.
18: Bom dia.
6: Quem é?
18: A Tati.
6: É a Tati?
18: Aqui tá aqui, mas não sabe nem que é feriado.
6: Ela não sabe que é feriado, Jadil.
17: É feriado, fique sabendo agora.
5: É feriado. Oi, Tati.
18: Meus amores lindos.
5: Linda, maravilhosa.
18: Adeus, Pidoncio, Vinheta.
5: Oi, querida.
18: O Ronco não veio hoje, que ele é patrão, né?
17: Ele tá de férias, na verdade.
18: Ah, ele tá de férias? Tá. Que fofo.
17: Pois é. Daqui a pouco tá de volta.
5: Daqui a pouco volta. Minha linda, e aí? O que você se deu de mimo?
18: Então, eu comprei uma coisa assim. Eu comprei um Atari Vintage, sabe por quê? Eu queria jogar videogame, aí meu filho tem Xbox, Play 5, é muita informação, você tem que apertar o triângulo, o quadrado, o A, e muita informação. Aí eu fui lá e comprei um Atari pra mim jogar videogame.
17: Você só tem um manche e um botão, né? Hoje em dia os jogos são bem complexos.
18: Mas a melhor coisa que é, você segura o cabo e o outro dedo no botão, que é melhor que isso.
5: Mas nesse caso, você prefere segurar no cabo ou o dedo no botão? Eu não sei esse aí como é que funciona.
17: É, o controle do Atari tem um formato fálico. Ele lembra bastante.
5: O botão.

0: Band FM Jorge Mateus.
1: De tanto te querer. Aqui na Hora do Ronco, 6h47, agora Homem Vinheta.
0: Primeira aula do inglês pra vocês.
1: Com o professor Pidôncio Pidunga da Silva. Como combinado ontem, hoje só tem os alunos que não estão estudando bem, não estão indo bem nas provas, né, professor?
2: A maioria.
1: Ó, ó, se deu mal.
2: Eu sei disso, eu sei disso. Mas aqui já deu. Eu tô perguntando, eu tô falando, eu tô sempre... Como é que tá? Tá indo bem? Não tá? Presta atenção. Aí, o que que faz? Fica fazendo mímica, fica fazendo brincadeira, fica jogando papel nos outros, não presta atenção na aula. Aí, aqueles que estudaram e deram atenção pro professor, o que que aconteceu?
1: Estão dormindo até agora.
2: Estão dormindo até agora.
1: Estão de pijaminha ainda.
2: Mas a Aninha,
1: uhum,
2: a Aninha tá aqui.
1: É isso.
2: Então, deixa eu falar uma coisa pra você, meu amorzinho. Eu não vou ficar bravo. De jeito nenhum, porque... Como é que eu posso dizer? Você já tá sendo... Entre aspas. Castigada.
1: É isso aí.
2: Só que fica aqui porque tu poderia estar em casa.
1: Só o fato de trabalhar na Hora do Ronco já é um castigo assim.
2: Não, isso
1: de,
2: aí já é isso aí.
1: De uma enormidade.
2: Isso
1: que...
2: é uma penitência. Isso aí não obedece papai. Aí já parte de outro. Não é mais escola. Aí já é. Não obedece papai, fez malcriação. Deu injeção de água em lagartixa.
1: Meu Deus, gente!
2: Tem, eu acho que eles fazem isso.
1: Que maldade, cara.
2: O quê?
1: O Roberto!
2: Ribirte!
1: O Ribirte, ele quer saber qual é o significado da palavra student. Student.
2: Poxa, isso aí, se eu não souber disso aí...
1: É.
2: Se eu não souber disso aí, pode me chamar de burro, porque...
1: Burro? Quer dizer, vamos ouvir a explicação do professor.
2: Primeiro eu explico, depois você chama de burro. Você tá adiantando.
1: Desculpa.
2: Vamos lá. A palavra é?
1: É student.
2: O nome do aluno?
1: É o Roberto.
2: Ribirte, tá.
1: O que foi?
0: Ele nem se ligou, hein?
1: É verdade!
2: Você quer dar aula? Dá aula você, querido.
1: Não, volta aqui, professor. Vem cá, continua a sua aula.
2: Eu tava conversando com um amigo meu, e ele, engraçado, ele é engraçado. Ele parou de estudar faz tempo.
1: Vai acertar.
2: Ele parou de estudar faz tempo. Só que ele quer fazer, agora ele quer estudar odontologia. Isso é muito legal. Só que como que o cara vai estudar odontologia se ele não sabe nem o que que é? Ele pegou uma caixinha e abriu. E tinha um monte de coisa de dentro. E o que que era? O pessoal dá pra ele estudar.
1: Sim.
2: Aí ele falou, nossa, o que que é? Eu falei, estudante. Tinha um monte de dente dentro de uma caixinha. Então eu falei, isso é dente. Entendeu? Isso é dente. Isso é dente.
1: Agora eu posso falar?
2: Agora pode.
1: Burro! É aluno ou aluna em inglês.
2: Você tinha falado,
1: exatamente.
2: Ó, quem é o aluno? Eu achei que você ia acertar.
1: É, mas que coisa, cara.
2: Deixa eu ir burro de novo.
1: Burro.
2: Acertou.
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1: Desculpa, professor.
3: 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Desculpa.

0: Cidade FM, Felipe Araújo Estranho de novo, aqui na Hora do Ronco, 8 para 7 agora, gente.
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0: Olha, hoje é dia de nos mimarmos, né?
3: É verdade.
0: Então você vai contar pra gente o último presente que você comprou.
2: É.
0: Pra você.
3: Pra você. Você
0: falou, posso falar uma coisa?
3: Quer saber?
0: Eu mereço. Eu trabalhei o mês inteiro, sobrou dinheiro aqui.
3: Eu vou me mimar.
0: Vou me mimar. 11 999919197. Pode gravar sua voz aqui, manda pra gente.
4: Oi. Bom dia meninos, bom dia Tadeu, bom dia Pidonço, bom dia homens.
3: Oi, querida.
4: Então, aqui fala Raquel. O meu último mimo, a última coisa que eu comprei pra mim, custou um bocado caro, 1.200 euros.
0: Caramba!
4: Sim, uma passagem para ir para o Brasil.
0: Olha!
4: Em novembro eu tô chegando aí para ver vocês, tá? Beijinho!
0: Aí, maravilha!

0: Band FM, Edson Hudson. Esqueça que eu te amo. Aqui na Hora do Ronco, 3 para 7. Agora, hoje é dia de se mimar. Vai comprar um presente pra você. Qual foi a última coisa que você comprou?
1: O que foi?
0: 11 99991 9197. Palavra-chave, qual que é, Pidoncio?
2: A palavra-chave, Jadeu, conforme o tema, também a palavra-chave é mimo.
0: Mimo. Escreva mimo. Manda aqui agora no WhatsApp, que a Aninha tá aqui olhando o WhatsApp. Ela vai ver que você mandou mimo. Vai ligar pra você. Você vai contar aqui o presente que você comprou pra você mesmo.
2: É, eu só comunicar uma coisa a vocês. Eu tô indo embora, viu?
0: Como tá indo embora, querido?
2: Hoje é feriado, hoje é...
0: Você já tá aqui, faltam só 2 horas pra acabar o horário.
2: Vixe!
0: Vixe o quê?
2: Tudo isso, Jadeu.
0: Que tudo isso?
1: Imagina, você já vai trabalhar o dia inteiro.
0: Gente, puxa 12.
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4: É bom, viu, velho?
5: Tchalatu, tchalachaca.
6: Caramba! 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Aliás, a minha irmã me visitará hoje na minha residência.
7: Ah, que legal.
6: Se ela estiver ouvindo, cuscuzinho. Ela faz um cuscuz legal. Cuscuzinho com ovo.
7: Ah, que delícia,
6: né?
7: Cara.
6: Um cafezinho. Então, é isso aí. Só pra ela não esquecer.
8: Como é que é o nome dela, Jadeu?
6: É Thaís.
8: Ô, Thaís, o Jadeu pediu cuscuz. Não dá pra você levar pra mim um frango a passarinho?
6: Meu Deus!
8: Caramba!
6: Alô, bom dia!
9: Olá, bom dia, tudo bom?
6: Bom dia, quem fala?
9: É o Raí.
6: O Raí?
9: Aqui de Budas Artes.
6: Grande Raí, Vinhetão.
7: Grande Raí, abraço, irmão.
8: Fala, Raí!
9: Ô, Pitoncio, beleza?
8: É,
9: e aí?
8: É nóis.
9: Ô, Tadeu, mas tá, Tadeu, beleza?
6: Tranquilão, Raí. Conta pra gente aqui o último presente que você se deu.
9: Só mandar um abraço aqui pro meu amigo também, Nunes, que também trabalha comigo aqui. Nós estamos no serviço aqui, já estamos indo embora pra casa, descansar um pouco.
6: Boa, garoto.
9: E muda as artes também, beleza?
6: Valeu, Nunes
9: então,
6: e Raí.
9: Vamos
7: valeu,
9: lá.
7: Valeu.
9: Eu tava no shopping de boa, tal, encostei meu carro lá. Aí eu tava andando no shopping, olhando pra lá e pra cá, sem fazer nada e tal. Aí eu passei perto de uma loja, tava em promoção, duas calças jeans da hora, pá. Aí eu passei só olhei pra ela assim, deixei, né? Depois eu pensei assim na minha mente, vou voltar lá e buscar aquelas calças.
7: Aí.
9: Faz tempo que eu não compro nada pra mim, vou lá e vou me mimar. Passei, comprei as duas calças e usei no rodeio de boa as calças, muito boas as calças, lindas as calças.
6: Olha aí!
9: Duas calçadinhas apertadas da hora, hein?
6: Apertadinha a calça?
9: Ah, eu adoro calça assim, hein? Ainda mais pra rodeio.
8: Eu fico imaginando como é que ele é, cara.
6: Como assim, Pitoncio?
8: Porque deve ser um pouquinho...
9: Todo musculoso e fortão e bonito.
8: Não, deve ter quatro pernas, que você usou as duas calças no rodeio.
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6: Que engraçado, né?
8: Não é? Ele falou, usei as duas calças no rodeio.
6: Por isso ficou apertado, né?
8: Lógico que aperta, mas coloca uma em cima da outra, vai ser besta.
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0: Band FM, Murilo Ruf, Saudade Estranha, aqui na Hora do Ronco. Conta pra gente aqui o último mimo que você se deu. 11 9 9 9 1 9 1 9 7.
1: Bom dia, Band. Bom dia, Jadeu. Bom dia, Pidon. Bom dia, Homem Vinheta, que é o Edmar de Pirituba.
0: Aí, ó.
1: Rapaz, o último presente que eu comprei pra mim foi um console emulador com jogos do Atari, Master System, jogos antigos da nossa época.
0: Vem com um montão de jogos.
1: Minha mulher não gostou muito, não, mas tá em casa guardado e de vez em quando eu me divirto.
0: O que, que foi? Você falou, Pidoncio? Não é legal?
2: Não é legal. Não é legal, porque sabe esse horário? Às vezes tem criança ouvindo e tal, e. Eu acho que evitar. Tudo bem, é um programa de humor, um programa bacana, mas ele falar que comprou um consolo.
0: Não, é console!
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0: Console! Console! Edmar, deu mole, compra um portátil. Na hora que vai fazer cocô, vai no banheiro, você usa, brinca, a tua mulher nem vai ver.
2: O que é usar de papel higiênico? Que é isso aí?

0: Band FM é de Brito e Samuel. Romance Rosa. Aqui na Hora do Ronco, 7 horas 12 minutos, gente. E não é que ele vem aqui no feriadão, hein? Ô, oh, seu Severino!
1: Bora falar com o Severino. Cava Márcio.
0: É o Severino. Licença! Ô, oh, seu Severino, entra, rapaz!
2: Alô, rapaz, dá licença!
0: Fica à vontade!
2: Posso entrar?
0: Tá aberto o portão aí, rapaz. Entra aí.
2: Eu não quase entrar, você pede licença, viu?
0: Pelo amor de Deus, o senhor é da família. Não.
2: Isso.
0: Bom dia. Bom dia, seu Severino. Bom dia.
2: Tudo bom?
0: Bem, rapaz, o senhor, como é que tu tá?
2: Como é que tu tá?
0: Como é que tava tu? Passei a noite costurando. Ai, que vontade de falar. Que vontade.
3: Fala, comedor de jumenta.
2: Um dia eu falo, Cícero.
0: Um dia falaremos, né? Seu Severino, toma aí.
2: Graças a Deus, nossa Aparecida
0: Padim Cícero abençoa.
2: Graças a Deus, nossa Aparecida Padim Cícero abençoa todo mundo nesse feriado.
0: Pode dizer. Desculpa, interrompi na hora da benção, né?
2: Foi. Mas eu você viu que ele me desconcentrou. Eu continuei, que é pra abençoar, né?
0: É isso.
2: Diga,
0: Márcio,
2: como é que tu tá?
0: Rapaz, tô bem, graças a Deus. O senhor não liga pra esse negócio de feriado, né?
2: Não, mas posso falar?
0: Pode falar.
2: Eu vou dizer uma coisa pra tu. Eu de verdade, eu quero trabalhar. Sabe por quê? Eu tava fazendo as contas. Me dá uma caneta aí pra
0: cá. Faça as contas aí, seu Silvio. Faça as contas.
2: Eu trabalho, né?
0: Diga.
2: Na escala 6x1, vamos lá. Até porque, sabe quem inventou essa escala? Foi Deus, né?
0: É que se... É.
2: A 6x1?
0: É, ou não, né?
2: Por que ele não trabalhou 6 e descansou 1? Deixa eu ver.
0: Mas ele é Deus, né?
2: É, mas aí ele é Deus,
0: ele é Deus,
2: cara.
0: Né?
2: Vamos lá. Então eu trabalho... O que é que eu tô fazendo? Eu trabalho pra somei, dividir, subtrair aqui. Então eu tô fazendo o bico também.
0: É.
2: Então hoje, por exemplo, eu podia estar em casa,
0: tá.
2: Mas eu quis prolongar um pouquinho. Quer dizer, prolongar é colocar um pouquinho de mais dinheiro na minha conta,
0: mano. Entendi. Mas você tem que curtir um pouquinho também.
2: Tu não ganha hoje?
0: Ganho.
2: Pronto, ganho uma bichicha.
0: Ganho.
2: Pronto.
0: Mas tu tem que curtir a vida também, seu Silvio.
2: Isso é verdade.
0: Daqui a pouco a gente tá aposentado. Como é que vai curtir a vida, velho?
2: Isso é verdade, viu?
0: Com as donas osso.
2: Você sabe que Painho,
0: hã?
2: Seu Zé Vieira, que Deus o tenha,
0: diga.
2: Painho falava assim pra mim, oi, Mundinho, fala uma coisa pra você.
0: Mundinho, seu apelido era Mundinho?
2: Era Mundinho, é que eu vivia sujo, né?
0: Imundinho.
2: É imundo, né? De Raimundo, é imundo. É Mundinho, é. Aí deixa eu dizer pra tu, Painho falava assim, oi, tu, a gente trabalha.
0: É
2: pra ganhar dinheiro, pra sustentar fio, pra mandar pra faculdade, pra não sei o que tem. Não posso parar de trabalhar, eu tenho que fazer tudo pros meus fios, eu tenho que deixar a casa pros meus fios. Aí, quando eu me aposentar, eu vou viver. Pronto. Aí se aposenta, tá? Com leutosporose, escosossose. Não é verdade?
0: A bilola não sobe mais.
2: A espinhela corrida. Tem que aproveitar, tem que saber, tem que dosar.
0: É isso, seu Silvio.
2: Trabalha. E outra vez, você sabia que eu não tô fazendo isso aqui, que é pra ninguém desistir da vida, mas olha, às vezes a gente se mata pelos pirraios
4: e depois as bichinhas vai tudo embora.
0: Ah, então viva, rapaz. O que que tu vai fazer nesse fim de semana pra viver, seu Silvino? Vai aonde?
2: Adivinha.
0: Onde?
2: Tu me lembrou do negócio.
0: O que, seu Silvino?
2: A hora que tu falou o negócio da bilola, eu já sei onde eu vou.
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0: É isso aí.
2: Não é que tu tá pensando, não.
0: Ah, não?
2: Não. Só fazer uma cirurgia de fimose.

0: Band FM, Bruno e Marrone, beijo de varanda aqui na Hora do Ronco, que pergunta: qual foi o último mimo que você comprou?
1: Qual foi, Jaguel?
0: Para si mesmo. Vamos conta ouvir? Pra gente. 11 99991 9197.
2: Bom dia, Nadeu. Bom dia, Vinheta.
3: Oi.
2: O último mimo que eu comprei, eu tinha um sonho há 18 anos atrás de comprar uma Hornet carburada, bolinha.
0: Tá.
2: Aí quando foi agora em janeiro, eu realizei meu sonho.
0: Roberto, obrigado pela mensagem. Ele, o sonho dele é comprar uma Hornet, é uma moto, né?
3: É uma moto que faz um, tem um barulho bonito, cara.
1: Ah, olha, é aí. Verdade. Eu, tenho, eu sei até imitar, sabia?
0: Como é que é o barulho de uma Hornet,
1: Opinício? É, porque você quer. Aí tem três tipos de barulho da Hornet. É dando partida,
0: tá.
1: Acelerando no lugar e saindo.
0: Faz os três, vamos
1: os
0: lá.
1: Três, é.
0: Os três,
1: tá bom?
0: Vamos embora.
1: Então vamos lá, gente. Peraí.
0: Dando partida.
1: Dando partida, quer telec?
0: Que é teleque
1: é... É que você bateu no pedal.
0: Tá.
3: Mas não é elétrica.
1: Cala a boca. Que é teleque.
0: Que é teleque.
1: Que é teleque.
0: Que é teleque.
1: Que é teleque.
0: Que é teleque.
1: Oh, esqueci de ligar o contato, peraí. Que é teleque. Você tá rindo o quê?
0: Não, eu tô
1: feliz. Ela no lugar.
0: Eu tô feliz, ela no lugar. Você ligou, já tá...
1: Ligou, barulho ligando, ela no lugar,
0: tá.
1: Sem acelerar.
0: Tá.
3: Tá, agora faz ela saindo.
0: É,
3: né?
0: Agora ela saindo.
1: Peraí, vou engatar a primeira. Teleque daqui.
0: A hora do ronco. Nossa senhora, cara.
3: Que Hornet é essa, velho? Que é teleque daqui.

0: Band FM, turma do pagode, Zeca Pagodinho. Pedir a conta aqui na hora do ronco, 7h23.
1: Oh, bom dia, Tadeu. Bom dia, Pidoncio.
0: Oi.
1: Bom dia, Vinheta.
0: Oi.
1: Ô, Pidoncio, tem como você repetir pra mim esse barulho aí da moto aí ligando? Vou mandar pro mecânico pra ver se ele identifica o problema. Eu acho que deve ser o batendo biela. Eu acho, não sei, né? Mas aí eu vou mandar esse áudio aí pra ele ver se ele identifica o problema através do áudio.
0: Manda de novo, Pidão, só pra ver se essa é a biela mesmo.
2: Não, eu tô achando... É, às vezes a gasolina adulterada, viu?
0: Ah, também.
2: Biela é outro barulho.
0: Como é que é o barulho da
2: gasolina? Da biela?
0: É, da biela.
2: Então, pra esse ouvinte aí, porque senão... Esse que eu fiz é gasolina adulterada, agora o de biela é assim, ó. Quetequé. Isso é a partida, tá? Quetequé. Quetequé. Quetequé. Olha, de novo, esqueci de ligar o contato, peraí. Vai.
0: Isso é a biela.
2: Você viu que é o papapá tá normal, agora a biela batendo.
0: Ah, vai tomar banho.
2: Cara,
0: embora, hoje é dia de Simimac. Conta pra gente o último presente que você comprou pra você. 11 999919197. Pidoncio é o mais normal aqui de todos.
2: É ele?
0: Palavra-chave qualquer, Pidoncio.
2: Oi?
0: Palavra-chave pra falar ao vivo?
2: É...
0: Mimo.
2: Mimo.
0: Manda mimo, mimo pra gente aqui.
3: Tá doido, velho.
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19: Isso. A sua rádio do seu jeito. Ô, Pidão, você tem ouvinte na linha, cara.
20: É mesmo?
19: É.
20: Alô, bom dia.
21: Alô, bom dia.
20: Tem mesmo, quem é?
21: Aqui é o Henrique de São Paulo.
22: Ô, Henrique, bom dia.
21: Bom dia, minha vinheta. Bom dia, Tadeuzinho.
19: Fala, grande Henrique, me conta o último presente que você comprou.
21: É, deixa eu só perguntar, o Munhá tá de férias, né?
19: Tá de férias. Munhá é o ronco, né, gente?
22: É, tá de férias.
21: É, esse mesmo.
19: Muito bem, conta aí, vai, qual presente que você se deu?
21: Ó, eu me presenteei com classe.
22: É.
21: Eu me comprei um T-Cross 2024.
19: Um T-Cross? Agora, isso. Pra uma pessoa ignorante igual eu, uma pessoa burra que nem eu, o que é um T-Cross?
22: Um dinossauro, deve ser um dinossauro.
21: Que é um T-Rex.
19: O que é um T-Cross? Eu não sei.
21: É um carro Volkswagen T-Cross.
19: Ah, poxa, opa, vida, isso bacana. Aí é presente, hein?
22: Legal, cara.
19: Caramba, velho. Feliz com a aquisição?
21: Muito.
19: Olha que beleza. Você é casado, solteiro? Como é que é?
21: Solteiro.
19: Olha, então agora tá passeando aí.
21: Não, mais fácil você comprar um carro do que ter uma namorada.
19: É,
22: tá mais fácil.
21: É mais barato.
19: Ah, é mais barato.
22: Você comprou zero?
21: Não, 2024.
22: 2024, tá bom, seminovo.
19: Novinho, cheiro de novo ainda.
22: Seminovo.
21: De novo.
22: E já, e com o carro, já levou alguém pra dar uma voltinha ou não?
21: Ah, sabe como é, né?
22: É, não sei. Eu
19: pela risadinha,
22: saber.
19: Acho que não.
22: Não.
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19: Sabe como é, né?
22: Não. Ele comprou o carro pra tentar, mas pelo jeito, velho.
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0: Band FM, Leonardo Eduardo Costa, Boate Azul, aqui na Hora do Ronco, 7h36, Homem Vinheta.
1: Hoje é feriado de Corpus Christi. Hoje, muitas pessoas estão em casa. Hoje, muitas pessoas também trabalhando. Hoje, eu estou aqui, feliz, ao lado do Pidôncio, que vai nos trazer o momento vamos rir.
0: Hoje,
2: Hoje, queria estar em casa.
0: Cara, vamos ser bem honestos aqui.
3: Eu também fazendo o quê em casa?
0: Quem tá trabalhando hoje? Não queria estar trabalhando. Ser bem honesto aqui, bem honesto.
2: Será?
0: Tem que colocar a hipocrisia de lado, né?
2: Será? O pau que tá rolando na internet?
0: Vamos lá, vai.
2: Ô, Jaguil. Sabe que agora tá chegando as festas, tal, festa junina, o pessoal gosta de dançar. E tinha um cara que foi numa festa e ninguém dançava. Ninguém dançava. Ele falou,
0: que festa é essa?
2: O cara foi no microfone e falou...
0: Cucu! Cucu é o quê?
2: Microfonia.
0: Ah, tá.
2: Cucu! Atenção, atenção aqui, ó. Eu gostaria, como dono da festa, que todos dançassem. Eu tô vendo que tá todo mundo aí parado, quer dançar. Então vamos fazer o seguinte. Eu acho assim, eu quero todo mundo dançando, só que cada um vai dançar com uma pessoa com nome semelhante. Por exemplo, Francisco... Dança com a Francisca.
0: Tá.
2: Tá certo? Benedito. Dança com a Benedita. Ou seja, semelhante. A Márcia dança com o Márcio. E por aí vai, começou, já deu a fé. E todo mundo foi se achando par. Né? Dança com a Márcia, com a Márcia. Foi todo mundo achando tal, tal. Aí ficou um cara quietinho. O cara ficou quietinho no canto lá. Só ele não dançava, já deu.
0: Oxi.
2: Aí ele falou, poxa vida, por que você não tá dançando? Não arrumou seu par? Ah, não arrumei. Como é seu nome? Piroco.
0: Essa é, aí realmente. Aí. Realmente. Aí. Se tiver alguma aí, né?
4: Muito boa, Emerson.
0: Aí ele vai ficar sozinho mesmo.
2: Tadinho, né, Jadil?
0: Coitado, né? Mas que nome também.
3: Também, pô.

0: Band FM Júnior, Rafaela. Medo, aqui na hora do ronco, 19 para as 8. É, vamos de zap zap, hein? Vamos?
1: Ah, tô chateado.
0: Por que, Pidoncio?
1: Eu fiquei com dó do piroco.
0: Não, filho, mas tenho certeza que ele vai encontrar uma
1: hora. Ele acha.
0: Conta aí o último mimo que você se presenteou. Conta.
2: Bom dia, Tadeu. Bom dia, Emerson França. Bom dia, Pidoncio.
0: Bom dia.
2: Aqui é o Gabriel de Dracena. O último mimo que eu comprei pra mim foram dois gift cards de 400 na PlayStation pra ficar na espera do GTA 6.
0: Né? Caramba, velho.
2: Tô só no aguardo. Valeu, pessoal. Bom dia.
0: GTA 6 é um dos jogos mais aguardados dos últimos 10 anos da indústria de videogame.
3: É, tá uma loucura.
0: Só que ele deve estar achando que vai custar R$800. Será que vai ser R$800? Meu Deus. Tudo bem que os caras gastaram 2 bilhões de dólares pra fazer. Então, se eles quiserem cobrar esse preço, né? E vai ter gente que vai comprar. Já pensou, Pidoncio?
3: R$800. Prefiro ovo.
0: Quantos ovos não dá pra comprar com R$800?
1: Ah, você tá louco, meu. E assim, meu, não tem aquela geladeira de cerveja?
0: Sei.
1: Eu queria uma só de ovo, transparente, e eu ficar olhando os ovos lá dentro.
0: Olhando os ovos. Lá ele...

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1: Band FM, Henrique Juliano, Cidade Vizinha, aqui na Hora do Ronco, 15 pras 8 agora. Hoje a gente tá se mimando, né? Conta pra gente o último presente que você se deu. 11 99991 9197. Palavra-chave hoje pra falar ao vivo, Pidoncio.
2: Mimo!
1: Mimo! Manda mimo!
2: Manda pra nós.
1: 11 99991 9197. Estamos esperando aqui, hein?
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18: Band FM é a sua rádio do seu jeito, essa é a hora do ronco, 8 para as 8 agora e vinhetão.
19: Oi, querido.
18: Tem ouvinte na linha, cara.
19: Alô, bom dia.
20: Alô, bom dia.
19: Fala, fiote, como é teu nome?
20: Meu nome é Edilson, mais conhecido como Scooby-Doo, motorista de aplicativo aqui em Guarulhos.
18: Scooby-Doo, cadê você, meu filho? Você sabe imitar? Você sabe me imitar o Scooby-Doo?
20: Eu não.
18: Ué, então por que seu apelido é Scooby-Doo?
19: É, por quê?
20: É porque antigamente, né, eu jogava bola e minha irmã ia me chamar pra assistir Scooby-Doo. Aí pegou meu apelido, entendeu?
21: Ou pode ser que ele mija no poste, né?
18: Vamos lá, Scooby-Doo, o que, é que você comprou aí pra você?
20: Ó, hoje, só contando a história rapidinho, hoje de manhã quase que eu fui cancelado aqui na Uber, na que história foi? Do fui do cu, viu?
18: Mas aí tem que explicar o contexto pro passageiro, né? Senão...
20: Então, o passageiro entrou no meio da história, né, até explicar.
19: Mas ele aceitou depois o cu, não?
20: Aceitou, sim, aceitou.
19: Gente, a história dos chineses fui cu, tá?
18: Cu se escreve com K, gente. K-U. É uma pessoa. Vamos lá, então, querido, conta aí.
19: Qual foi seu mimo?
18: O que você mimou?
20: Então, o meu mimo foi o ano passado, eu comprei um drone, né? Olha, que legal. Quase R$7.000 o drone.
18: Meu Deus do céu, esse
19: drone. E aí?
20: E eu falei pra mulher, que ela tá escutando, né, que eu ia ganhar dinheiro com esse drone, que eu ia fazer muito dinheiro.
19: Ah, sim, hein?
20: Mas só que eu moro em Guarulhos, né?
19: Ah.
20: E Guarulhos, por causa do aeroporto, eu não consigo subir o drone em lugar nenhum.
18: Puxa, você tem que viajar pra bastante longe pra usar o drone.
20: Isso. Só quando eu tô viajando pro interior, esse lugar assim, eu brinco um pouquinho, né? Mas pra ganhar dinheiro...
18: Cara, tá difícil,
20: ainda pisa em 12 vezes.
19: Vixe, e agora tá mais difícil, tem novas leis aí pro drone.
20: A partir de 1º de setembro, as leis tá mais difícil ainda.
19: Complicou, deixa de ser um brinquedo aí pra virar uma coisa muito séria.
18: Mas cara, com 7 contas é um drone pra fazer dinheiro mesmo, hein? Fazer umas filmagens aéreas, vender aí, né?
20: Agora meu netinho de 4 anos tá brincando com ele, o Yuri.
18: Você tá de brincadeira?
19: Caramba, velho.
18: Um brinquedo de R$7.000, gente.
21: Ah, mas você esperar o quê? O de um Scooby-Doo?
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21: Scooby-Doo, R$7.000 dava pra gente comer biscoito.
19: Dava sim.

0: caminho.
1: Band FM, Paula Fernandes, mentiras aqui na Hora do Ronco. 3 para as 8, pode parecer mentira, Pidoncio, mas que é hora de novo da roleta de piadas do Pidoncio.
2: Eu não tô preparado, gente.
1: Como é? Essa é a graça. Essa é a graça.
3: Que é graça.
4: Baiano.
1: Barata. Essa é a graça.
4: Joãozinho.
5: Vamos lá. Médico,
1: mendigo,
5: namorado.
1: Vamos lá, a graça é essa.
3: Se vira, velho.
1: Português. Tem que se virar.
3: Religião, profissão. Charada.
1: Oba, charada.
2: Charada. Ô, Jadeu.
1: Pois não.
2: Você sabe por que o Batman chegou pro Robin e falou, vai lá, coloca um terno. Coloca uma roupa legal. Você sabe por que, que o Batman falou isso pro Robin?
1: Não faço a menor ideia.
2: Porque eles iam por um batizado.
1: Ah, vai tomar banho.
2: Pra lá, meu. A gente esperando alguma coisa. Se for pra fazer isso, nem faz.
1: deixa ele.
6: Deixa ele. A nossa eterna rainha Marília Mendonça pra vocês.

0: Band FM, Matheus e Cauã, vou ter que superar, é versão exclusiva, Band FM de pertinho, um show pra você, ouvinte Band FM. 8 horas, 1 minuto agora, conta pra gente o último presente que você se deu, o último mimo que você comprou para si mesmo, para si mesma, conta pra gente
1: bom
0: aqui.
1: Bom dia, Band FM, bom dia, meus meninos bom mais dia. Lindos. Eu me mimei. Me mimei com meu perfume, que eu queria tanto, que ele é importado. Olha. E aí eu consegui comprar o meu perfume.
0: Delícia.
1: Perfume muito gostoso, afrodisíaco, e eu amei. Um beijo, Andresa de Pirituba.
0: Perfume afrodisíaco?
2: Que é afrodisíaco, Jadeu?
0: Quando você usa, dá vontade de fazer amor. É isso.
2: Por que você não usa?
0: Vontade eu tenho, ué.
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2: Você tá reclamando, tá 2 anos sem...

0: tinha o teto.
1: Band FM Ferrugem, arrependidaço aqui na Hora do Bonco. 8h05 agora. Dá tempo de conversar com a gente, hein?
2: Dá tempo,
1: tem uma sobrinha de tempo aqui pra trocar essa ideia nesse feriadão gostoso da Band e contar qual foi o último presente que você se deu. Você não comprou presente pra dar pra ninguém. Foi pra você mesmo, pra você mesmo. O que você tá rasgando aí, Pinoncio?
2: Ah, você foi falando mal de mim.
1: Como é que você sabe que tá falando mal de você?
2: Deixa eu ler.
1: Você sabe ler. Você nem lê, sabe?
2: Através desse documento, queríamos declarar que Pinoncio... Deixa eu ver se você rasgou aqui. Vai ganhar aumento.
1: Ah, e agora não vai ganhar mais.
3: Ah, tá brincando? Me dá cola, cola!
1: 11 999919197. Manda mimo, vem falar ao vivo com a gente aqui, vai.

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0: 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Essa é a hora do Ronco, 8h12 agora. Alô, bom dia.
1: Bom dia, Jadeu.
0: Bom dia, quem fala?
1: Manuel Ribeirão Preto.
0: O Mané tá com a gente aqui, Pidoncio.
2: Fala, Mané!
1: Fala, Pidoncio!
2: Filho da mãe!
1: É, filho da mãe mesmo.
11: Bom dia, Manuel.
1: Bom dia, Pita.
11: Como é que você tá, querido?
1: Tô bem, me chama de DDA1H, pô.
11: Delícia de homem.
0: Lá ele.
1: Uau.
0: Ô, Mané, conta aí, qual foi o último presente que você se deu?
1: Cara, quando você é solteiro, você pode se dar até um carro, que nem o rapaz se deu aí, né? Mas depois você casa e tem filho, o mimo mais simples se torna importante. Verdade. O que eu me dei aí foi um álbum da Copa, capa dura, que eu paguei R$80 e tô me arrependendo já.
0: Que já é um dinheirão. Que já é bem caro esse álbum aí, né? Mas o de capa dura é legal, hein? Legal.
1: Capa dura, né, pô?
3: Quantos anos tem seu filho?
1: 9 anos.
3: 9 anos. E você comprou um álbum da Copa pra você?
1: Na verdade, acabou ficando pra ele, né?
0: É, também é.
3: Outro... Eu sei, ficando pra ele, mas você não deixa mexer, né?
1: Claro que eu mexo, eu vou lá, eu e ele. Gastei quase R$500 em figurinha.
0: Meu Deus, quantas faltam pra você completar?
1: Cheguei 30% só do álbum.
3: Nossa, boa sorte.
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0: Vai gastar aí uns R$7.000.
3: Ah, vai gastar mais um filho.

0: te der. Band FM, Eduardo Costa, imagina eu aqui na hora do ronco. 8h16, homem vinheta.
1: Gente, vamos pra segunda aula do inglês pra vocês.
0: Teacher Pidoncio, Pidunga
2: yes,
0: da Silva.
2: Yes!
0: Oh my God, oh
2: yes.
0: My God, oh yeah, oh yeah.
1: Pidoncio, só rapidinho, só pra mostrar a importância do seu inglês. Tadeu, relata aí o que você viu no corredor.
0: É um companheiro nosso da área do esporte, da TV Bandeirantes, tava no celular falando um inglês que não pode ter vindo de outro lugar senão desta sala de aula do inglês para vocês.
3: Vocês estão falando daquele rapaz que foi sentado ali no...
0: Sim, sim.
3: É um aluno.
0: E um inglês assim, cara...
3: E ele não pode fazer a aula comigo direto, então eu às vezes tiro um tempinho, eu passo lá na mesa dele... Converso um pouco, a gente faz uma conversação.
0: Sim.
3: E ele tava falando já?
0: Importante, porque tem a Copa do Mundo agora nos Estados Unidos, eu acho que ele devia estar falando com o pessoal de lá, né?
3: Foi pra isso mesmo.
0: Caramba.
3: Ele quis fazer um express.
0: Vamos lá, vai o express. Vamos lá, o express. Vamos lá, porque o Rafael.
3: O Rifi.
0: Quer saber qual é o significado da palavra customer. Customer.
3: É, isso aí eu tava conversando com o Vinheta agora, isso aqui. É muito. Eu posso falar? Aí vai de cada um também, não é problema meu. Mas o rapaz lá na minha vila lá ontem, eu tinha que chamar a atenção dele.
0: Por quê?
3: Eu lá no a gente tá armando tudo lá já pra festa junina.
0: Uhum.
3: E a gente fazendo as coisas e ele não ajudava. Eu fui olhar ele com o dedo no nariz. Aí eu olhei pra ele e falei, meu, que customer feio que você tem. Ah, ele tem um costume...
0: Mas que costume feio, hein?
3: Ah, é horrível, Jareu.
0: Péssimo, gente. Não
3: ele
0: faça
3: não
0: isso.
3: Ele não percebe mais.
0: Ah, que nojo.
1: Que nojo, velho.
0: Costumer é cliente, viu, professor?
3: Hã?
0: Come on. É o significado da palavra.
3: É cliente. O quê?
0: Cliente.
3: De onde você tira essas bobagens?
0: Do dicionário! E tem um negócio chamado dicionário.
1: Tem certeza que o cara que tava no corredor

0: Band FM, Zezé de Camargo e Luciano, a ferro e fogo aqui na Hora do Ronco. 8h22, conta aí o último presente que você se deu, hein? 11 999919197.
1: Oi. Bom dia, Tadeu. Bom dia, Pidonço.
2: Oi,
1: bom dia, homem vinheta,
2: dia,
1: tudo bem? Sou Cíntia Gregório dos Santos, moro aqui em Carapicuíba.
2: Olha.
1: Então, eu me mimei esse mês passado, foi mesmo meu aniversário, eu me dei de presente um iPhone.
0: Caramba!
1: Me dei um iPhone 15. Oh. Tô devendo. Mas eu me mimei. E continuo me mimando. Beijos. Fiquem com Deus. Bom feriado.
0: Um beijo aí. Parcelou em 36 vezes, é? Aí, 2030 termina.
2: Quer ver a pessoa ficar chateada?
0: O quê?
2: Já tem o 17, viu?
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0: Não, deixa eu falar. Vai lançar o 18 agora em setembro.
2: Ixi, lascou!
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0: Bande FM, Gustavo Lima, Luiz Fonsi, vagabundo aqui na hora do ronco. 8h26 agora, gente.
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0: Muito bom dia, Babi.
2: Cadê o bom dia? Quinta-feira, feriado, mas estamos aqui firme e forte.
0: Bora.
2: A Anvisa suspendeu a venda, a distribuição e o consumo de um lote da água mineral Cristal sem gás após a identificação de uma bactéria em amostras do produto. Inclusive, a mesma bactéria que foi encontrada recentemente em produtos da IP, que também precisaram passar por recolhimento. O lote de águas afetado é o LZ1, com validade até janeiro de 2027. Segundo a Anvisa, a própria fabricante comunicou o problema e iniciou o recolhimento voluntário das garrafas. Ao todo, mais de 370 mil unidades foram distribuídas em Goiás, Distrito Federal, Tocantins e também em cidades do interior de São Paulo. Se você tem alguma garrafa deste lote em casa, a orientação é não consumir o produto e aguardar as instruções da empresa para troca ou reembolso. A boa notícia é que até o momento não há registro de consumidores afetados e tudo indica que o problema está restrito a esse lote específico.
0: Ainda bem, né?
2: Um beijo, Tadeu.
0: Beijo, Babi. Não saia daí. Já, já tem muito mais músicas aqui na Band FM.
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0: Na hora do ronco da Band FM, tem papo reto com Marcelo Carvalho. 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
29: Conta tudo!
25: Papo de amiga!
30: Fala, amiga Mi, bom dia!
28: Muito bom dia, Tadeu! Feriado com frio! A gente tá aqui capotado de blusa. Oh. Eu, inclusive, vim de gêmeas. Com o Tadeu, gente!
30: Verdade!
25: Aqui na Bandilândia tá frio. Deve ter algum lugar no Brasil aí que combinar. Não tá tão frio assim.
28: Sim, a gente combinar. É verdade, é verdade. Que doida! Viu? Ó, tudo bem com você, Vinheta?
30: Bem, tudo ótimo.
28: Joia, Pidancinha.
25: Tamo junto.
28: Então vamos.
31: Bom dia, Milena. Me ajuda aí, Milena. Tem uma amiga num grupo que, cara, não dá pra entender as ações de algumas pessoas.
28: É verdade.
31: Ela simplesmente, a gente ia fazer, vai fazer, né, um evento do dia da festa junina. Ai, e aí ela disse que vai mudar esse mês e que ela não vai poder participar, começou por empecilhos. Aí o grupo todo, menos eu, começou a se mover para mudar a data.
28: Menos eu, foi
31: nesse caso, como ia mudar a data, eu já engatilhei outro compromisso. Menina, você acredita que todo mundo ficou enfesado porque eu mudei, não vou mais, eu marquei outro compromisso? O que que eu faço, Milena?
30: É, eu tô do lado da nossa ouvinte.
28: Não, claro. Pelo jeito, elas já não se gostam muito, né? Todo mundo quis mudar, menos ela.
30: Tem algum negócio aí,
28: tem,
30: né?
28: Tem já um negocinho ali, um rancinho ali, meio que, né? Meio que nas entrelinhas. Gente, o negócio é o seguinte, isso acontece, vai marcar, eu vejo, assim, grupos de WhatsApp de amigos das antigas, né? Que a gente quer marcar alguma coisa. Sempre tem alguém que tem compromisso, que não dá, todo mundo sabe disso. É muito difícil bater as datas mesmo. Agora, eles resolveram mudar a data por causa da moça. Aí a impossibilidade dela vale mais que a sua? Ah, fala, gente, ó, desejo uma ótima festa pra vocês, mas infelizmente, como a nossa amiguinha também tinha compromisso, eu também tenho meu compromisso. isso. E beijo, beijinho no ombro e tchau. E
30: combinado não sai caro, né?
0: É. Eu iria nas duas.
28: Festeiro.
30: O Vinheta, ele é viciado na vida, né?
0: Aí eu adoro, cara. Uma festinha.

0: você, Mari Maraíza. Vocês nunca esquecerão, tá bom?
1: De FM, tá bom, Maiara e Maraíza, esqueça-me se for capaz.
2: Responde elas, que é gravado. Você respondeu elas, é gravado, é cidadão de bobo.
1: Obrigado, Pidoncio, eu quase não percebi que era gravado. Quase não percebi que era uma versão exclusiva Band FM de pertinho.
2: Imagina.
1: 8h39, daqui a pouco tem presente, hein? 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
2: Legal.
1: Pidoncio, vou olhar aqui o Instagram da Band, tá? @BandFM pra ver as respostas do ouvinte.
2: Passa pra nós o que tem aí, Jair.
1: Sobre a pergunta de hoje.
2: Isso.
1: O último presente que você se deu. Palominha diz que o último presente que ela se mimou foi um par de brincos e um colar de prata.
2: Olha, merece, merece.
1: Já a Eliane dos Santos é feliz no simples. O último presente que ela se deu foi um papa-bolinha. Sabe aqui pra tirar bolinha de roupa?
2: Aqueles que vendem nas ruas, né?
1: Exato.
2: Papa-bolinha.
1: Um beijo pra você, Cleide. Ah, agora a Cleide, ela foi pra farra, hein?
2: Aí sim.
1: A Cleide disse que o último presente, o último mimo que ela comprou pra ela mesma foi uma cama, um guarda-roupa e 2 pares de tênis de corrida.
2: Mas vai dormir de tênis?
1: Não!
2: A hora do ronco.
1: Cada coisa é uma coisa!
2: A hora do ronco.

0: Fã de filme Cleiton Romário, Zé Neto e Cristiano não namora aqui na Hora do Ronco.
1: Zap Zap do Ronco! Zap Zap
0: do Ronco! Qual foi o último presente que você se deu, hein? Conta aqui.
2: Conta.
3: Oi. Oi. Bom dia, Band.
2: Dia.
3: Tudo bem?
2: Tudo bem.
3: Eu sou o Rafael das Vila Medeiros, Zona Norte. E o último presente que eu me dei foi ontem. Ontem, depois que eu saí do serviço, eu sou motorista de ônibus. Ontem eu comprei um 212 Black, perfumão bom, né? Foi meu último presente aí. Bom dia.
0: Bom dia. Olhei na internet, aqui tá 700 pratas esse perfume. É carinho, hein?
4: Poxa vida, eu comprei um também aqui, ó.
0: Pidão, você sei.
1: Zap, zap do Rocco!
2: Você deve ter pagado uns R$2.
0: Aquela banca do camelô.

0: Band FM, Boca Louca. Lembra dessa aqui? Que situação. Colocando um ponto final em mais uma edição de A Hora do Ronco.
1: Ponto acabou, final. Hein?
0: Poxa, Poxa vida, acabou. Prazer enorme, gigantesco, viu?
1: Muito, foi muito bom estar com vocês nesse feriado. Curtam quem pode, quem não pode também curta da mesma forma. E amanhã a gente tá de volta, né, Tadeu?
0: Exatamente, 5 da manhã tem manhã de bom dia, hein? Amanhã é dia de balada no Vinheta, tem pulo do gado antes com
2: Qual
0: as informações.
2: Qual é seu Instagram, Jadeu?
0: É @soltadeu.
2: Repete pra mim.
0: @soltadeu.
1: E @EmersonFrancaOficial.
0: Antes da gente ir embora, porém... 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
2: Boa!
0: Vamos para a declaração de hoje. Quem ganhou escreveu o seguinte: na sintonia da Band FM, encontrei você. Alguém que transforma momentos simples em memórias inesquecíveis.
1: Te amar é como ouvir nossa canção favorita no rádio.
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0: Parabéns, que mensagem linda, hein? Regina Célia Solda. Ô, Regina, você ganhou! Voucher de R$1.000, vai fazer a festa na Shopping, hein?
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1: Ah, vai meu, vá te catar, velho. Parabéns, essa Regina.
0: Aqui, essa aqui é pra fechar.
3: Essa é pra fechar, Regina.
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6: 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Os goleiros são Alisson, Ederson e o Everton. Na defesa, temos Alexandro, Bremer, Danilo, Douglas Santos, Gabriel Magalhães, Roger Ibanez e Léo Pereira. Os meio-campistas são Bruno Guimarães, Casemiro, Danilo, Fabinho e Lucas Paquetá. E no ataque, temos Endrick, Gabriel Martinelli, Igor Thiago, Luiz Henrique, Matheus Cunha, Neymar e Rayan.
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gente. Bom dia, bom dia, bom dia. Opa, quinta-feira, hein, gente? Quinta-feira com sabor de sexta, galera. 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E se você tá de folga, esticou na cama ou tá curtindo aquele café de boa, assim, sem pressa, esse momento é seu, viu? É amanhã da Band FM. Mas ó, se você faz parte do time que tá no plantão, tá no comércio, na correria, relaxa, porque a Band FM tá aqui pra ser a sua melhor companhia, tá bom? No rádio, no aplicativo, onde quer que você esteja, a nossa vibe tá conectada. Prepara o coração, porque hoje a programação tá especial, só aquelas que fazem você cantar alto, limpar a mente e renovar as energias, sem aquele testão, sem estresse, só a música que você ama, combinado? Sobe o som, aproveita o seu feriado e vem, que amanhã Show está no ar aqui.

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0: Quinta-feira, cara de domingo, mas com aquele gostinho bom de saber que amanhã já é sexta-feira de novo, né? Olha só que beleza! Eu confesso que dá até uma pontinha de inveja de quem tá aí agora, só de boa, perna pro ar, escolhendo qual vai ser o almoço do feriado. Mas ó, tá tudo bem, tá? A gente tá aqui firme, forte, pra garantir que a trilha sonora desse seu descanso seja a melhor possível, tá bom? Sem enrolação, a gente vai trazendo muito mais música pra você aqui na Manhã Band FM. Bom dia!
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0: Bom dia, gente. Bom dia. Olha, um abraço bem especial pra todo mundo que, assim como eu, tá conectado no trabalho hoje. Feriado é bom pra descansar? É, mas quando a gente trabalha com o que gosta e com a companhia certa, o turno passa voando, né? Então, se você tá aí na firma, no trânsito ou cuidando de algum serviço, considere esse microfone aqui, ó, seu parceiro de jornada hoje, tá bom? Vamos juntos deixar essa quinta-feira mais leve, segura e vem comigo aqui na manhã da Band FM. Bom dia!
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0: pra você que tá ligadinho aqui na manhã da Band FM, a sua rádio do seu jeito. Ó, cá entre nós, hein? Você já colocou o celular no modo silencioso hoje? Se não colocou, fica a dica de amigo aí, tá? O mundo pode esperar um pouquinho hoje, feriado serve aí pra gente reabastecer a bateria, curtir a nossa própria casa, né? A nossa própria presença e, claro, curtir um rádio bem feito, tá bom? Tá chegando aí muito mais música pra você, só fechar os olhos e curtir o momento. É amanhã, show Band FM, bom dia!
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0: Legal, meus amores. E aí? Bom dia. É a nossa manhã show no ar nesta manhã de quinta-feira. Muito obrigado pelo carinho. E ó, além do descanso e do descanso merecido, vale a pena a gente lembrar o verdadeiro sentido aí dessa quinta-feira, né, gente? Corpus Christi é um dia de celebração, de olhar pra dentro, exercitar a gratidão e celebrar a vida, a comunhão e a união com quem a gente ama, né? Independente aí de como você vai passar o seu dia, que seja um momento de paz aí no seu coração, na sua casa, tá? E pra embalar esse clima bom, nada melhor do que a música que toca a alma aqui na manhã da Band FM. Bom dia!

0: Cheguei.
1: Bom dia, gente. Estamos aqui, ó. Sabe de uma coisa que eu acho bonita aí demais nesse feriado? Tava vendo hoje pela manhã aquela tradição das comunidades se unindo, né? Logo cedo, para montar os tapetes coloridos nas ruas. Cara, é um trabalho lindo aí, né? De pura fé, de arte, de união. Se você passou por um desses caminhos hoje ou até ajudou a montar, sabe do que eu tô falando, né? É um orgulho danado. Então que essa energia de união e beleza guie o nosso dia por aqui também, tá bom? A gente vai com música boa para manter o astral lá em cima. É Amanhã Show Band FM. Bom dia! 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

0: Pois é, minha gente, a gente vive numa correria tão louca no dia a dia que um feriado como o de hoje aí de Corpus Christi é quase como um presente, né? É o momento perfeito para colocar o pé no freio, valorizar as coisas simples e, acima de tudo, agradecer pelo pão de cada dia, pela nossa saúde. Então que a sua quinta-feira seja abençoada, tranquila e cheia das melhores vibrações. Eu aqui, ó, faço a minha parte, né? Soltando só as melhores para você. Curte aí, manhã show, Band, bom dia!
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7: Legal, gente. Estamos aqui, ó, na manhã Show Band FM, um dia iluminado para todos nós. Quinta-feira de Corpus Christi, uma data tão importante de reflexão, de respeito e renovação da nossa fé. E já que o dia é especial, nosso compromisso aqui também é, né? Trazer leveza, alegria para o seu rádio, onde quer que você esteja celebrando ou descansando hoje, tá? Saiba que a gente tá junto aí na mesma sintonia. Bora, gente! Aumenta o volume.
8: Bom
7: amanhã
8: dia,
7: Show. Bom dia.
8: Aqui é a Tainá do Restaurante Romana. Gostaria de estar desejando um ótimo feriado para nós. E queria pedir a música Peão Todo Tatuado, se puder trocar para nós. Obrigada.
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0: 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E aí, turminha, tamo de volta aqui na manhã da Band FM, a sua rádio do seu jeito. Ó, vem cá, papo de amigo, hein? Papo de amigo. Já sentiu aquele cheirinho bom de comida de feriado vindo da cozinha? Rapaz! Ai. Parece que o almoço da quinta-feira santa e de Corpus Christi tem um sabor diferente, né, gente? É dia de reunir a família em volta da mesa, sem aquela pressa de estar olhando o relógio para voltar pro trabalho, para ir pra faculdade, pra escola, né? Mas enquanto a comida não fica pronta, deixa o som da Band FM rolando aí na cozinha, na sala, para embalar o apetite, tá bom? Só pedrada vindo por aí. Se liga, amanhã é show, bom dia!

0: Quem gostou faz barulho aí.
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1: Bom dia, gente. Ó, um abraço bem apertado pra você que tá me ouvindo agora de dentro do carro, provavelmente pegando a estrada pra aproveitar o feriadão. Vai na manhã, viu? Dirige com calma, nada de pressa. O importante é chegar bem, curtir cada minuto do descanso e pra viagem não ficar cansativa, deixa que eu cuido da trilha sonora por aqui, tá? Janela aberta, vento no rosto e aquela sequência perfeita para sua viagem. Bora, vem comigo, manhã show!
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0: Bom dia, gente. Ó, sabe o que eu acho mais maravilhoso no dia de hoje? É o direito sagrado de não fazer absolutamente nada. Não fazer nada, e o melhor de tudo é não sentir culpa, né? Por não fazer nada. Então, se você tá aí, hoje resolveu ficar de pijama nessa manhã, né? Ou tá jogado no sofá, né? Com o rádio ligado do lado, parabéns, né? Você está usando o feriado aí do jeito certo. Tem que ser assim mesmo, né? A vida é cheia de cobrança, né, gente? Então, hoje o combinado é o seguinte: relaxar 100%, e pra te ajudar aí nessa missão, a gente traz música bacana pra você aqui na manhã da Band FM. Bom dia!
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0: 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Bom dia, gente. Pois é, com esse climinha gostoso que tá fazendo hoje, o feriado fica mais perfeito pra dar aquela desacelerada, né? Dá até preguiça de pensar em sair de casa. Bom, o plano perfeito pra hoje eu diria que é o quê? Um cobertor, um sofá e a melhor sintonia do seu rádio fazendo companhia, vem. É, se aconchega por aí, tá? Porque a gente vai trazer mais música pra você curtir, pra combinar direitinho com o seu descanso, tá bom? Amanhã, show Band FM, bom dia, bom dia!
8: Sejam bem-vindos, galera!

0: meus amores, muito obrigado pelo carinho. Vamos fechando aí a nossa Manhã Show, edição especial desta quinta-feira, feriado de Corpus Christi. Olha, a Milena tá chegando aí, viu, gente? A Milena tá chegando hoje. A história que a Milena vai te contar já já, daqui a pouquinho, é sobre um segredo revelado tarde demais. É, eu bisbilhotei as coisas da Milena aqui e descobri que ela vai contar essa história sensacional pra você já já aqui no Queima. Não esquece, Minha Música Minha Vida, tá bom? 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Muito obrigado pelo carinho e a gente se fala daqui a pouquinho, 1 da tarde. Fica na boa, fica na fé, fica na Band.
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0: tudo bem com você? Muito prazer, eu sou a Milene e a partir de agora começa o nosso Quem Ama Não Esquece deste feriado. E é muito bom ter a sua companhia aqui para mais uma história. História impactante de hoje, viu? Se prepare. Mas eu quero que você se prepare para uma outra coisa também, para me mandar a sua história. Amanhã é dia de sorteio da nossa cesta com delícias do nosso Quem Ama Não Esquece. Com torradas, bolos, geleias, uma delícia. E você pode ganhar essa cesta. Para você concorrer, você manda a sua história aqui. A gente pode começar essa história num bate-papo. Porque muitas vezes a gente não sabe como que a gente pode contar uma história, né? E aí eu posso te ajudar com isso. Pode ser uma história de amor, de traição, de amizade, de família. O que importa é você mandar sua mensagem aqui pra gente começar uma conversa. 11 999 919197. A história de hoje vai ficar assim na nossa cabeça com a seguinte conclusão: parece que eu já vi tudo nessa vida, mas eu não vi. É isso que a gente vai pensar depois de concluir a história do Francisco e da Helena. Ô Francisco, seja muito bem-vindo ao Quem Ama Não Esquece de hoje.
1: 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Existem despedidas que encerram uma história. A nossa abriu uma que eu nunca imaginei existir. Algumas verdades chegam cedo demais. Outras esperam uma vida inteira. O meu nome é Francisco e durante mais de 40 anos eu tive a certeza de que eu era um homem de sorte. Talvez o homem mais sortudo do mundo. Eu conheci a Helena quando a gente ainda era muito jovem. Eu trabalhava numa loja de materiais de construção e ela dava aulas para crianças numa escola do bairro. Não foi amor à primeira vista, dessas que a gente vê em cinema. Foi uma coisa mais simples, mas mais bonita também. Primeiro veio a amizade. Eu gostava muito.

0: Muito de conversar com ela. Gostava de ouvir as opiniões dela, gostava da forma como ela ria das próprias piadas. Eu gostava da maneira como ela tratava as pessoas com gentileza, até mesmo quando essas pessoas não mereciam. A gente começou então a se encontrar aos finais de semana. Depois vieram os passeios, cinemas, tardes no parque. E quando eu percebi, eu já não conseguia imaginar minha vida sem ela. A gente se casou 2 anos depois, numa cerimônia bem simples. Naquela época, a gente não tinha quase nada, além da vontade de construir uma vida juntos. E nós construímos. Não foi fácil. Nos primeiros anos, a gente morou numa casa pequena, com infiltração na parede e pouquíssimos móveis. Muitas vezes, o dinheiro terminava bem antes do mês acabar. Eu fazia horas extras, a Helena dava aulas particulares e assim a gente ia completando a renda. Mas apesar das dificuldades, eu nunca me lembrei daqueles anos com tristeza. Pelo contrário, foram algumas das fases mais felizes da minha vida. Cada conquista, por menor que fosse, era uma baita vitória. Sabe a coisa de comemorar até o pouco? Com a gente era assim. Quando a gente conseguiu comprar o nosso primeiro carro, a gente passou a semana inteira comemorando. E olha que era um carro velho, viu, cheio de problemas. Mas para nós, parecia uma limusine. Depois vieram os filhos. Primeiro o Lucas, 2 anos depois a Mariana. E então, a nossa vida passou a girar em torno deles. A Helena era uma mãe extraordinária. Daquelas que sabiam exatamente quando um filho precisava de colo e quando precisava ser mais firme. Por várias noites ela passou acordada, cuidando de febres e problemas das crianças. Mesmo assim, ela encontrava energia para acordar cedo no dia seguinte e brincar com eles. E eu a admirava cada vez mais. Não só porque eu a amava, mas porque eu via quem era ela quando ninguém estava olhando. Os anos passaram rápido, os filhos cresceram, vieram as formaturas, os namoros, os casamentos. E então chegaram os netos. Eu costumava brincar que a Helena tinha rejuvenescido quando virou avó. Ela passava horas no chão brincando com as crianças, inventando histórias, fazendo desenhos e dando doce escondido dos pais. A nossa casa nunca ficou vazia. Nossa família era grande. Além dos filhos e netos, tinham meus irmãos, a irmã da Helena, o marido dela, Eduardo, que virou um irmão para mim. E os nossos sobrinhos. Nós sempre fizemos questão de ter todo mundo por perto. Então, sempre tinha alguém entrando, alguém saindo, algum almoço de domingo, alguma comemoração. E no meio de toda aquela movimentação, nós dois continuávamos sendo companheiros. A gente ainda tomava café juntos toda manhã. Caminhava de mãos dadas. Mesmo depois de 40 anos juntos, a gente ainda tinha assunto. Eu gostava de pensar em tudo que nós tínhamos atravessado, sabe? As dificuldades, alegrias, perdas, vitórias. E eu sentia orgulho da família que a gente tinha construído. Se alguém me perguntasse naquela época qual tinha sido a maior realização da minha vida, eu responderia sem pensar: a Helena. Porque para mim, ela não era só a minha esposa, ela era minha melhor amiga e a pessoa que teve do meu lado em cada capítulo importante da minha história.
1: Você acredita que a gente conseguiu, Chico?
0: Conseguiu o quê, mulher?
1: Tudo isso. Essa casa, essa família, essa história. Os filhos, os netos, essa bagunça toda.
0: É, nós conseguimos. Tudo isso juntos.
1: Ainda bem.
0: Se você pudesse voltar no tempo, você mudaria alguma coisa?
1: Não, absolutamente nada, imagina. Se eu voltasse, eu faria tudo exatamente igual. A melhor parte da minha vida nunca foi o que a gente conquistou. Foi ter você para dividir as coisas comigo.
0: Naquele momento, eu não respondi nada. Eu só apertei a mão dela. Porque algumas coisas são grandes demais para caber em palavras. Mas eu nunca imaginei que a nossa vida pudesse mudar tão rápido. Naquela época, a Helena tinha 63 anos. Mas eram aqueles 63 anos de quem nunca tinha parado de viver. Ela caminhava todos os dias, fazia academia 3 vezes por semana, cuidava muito da alimentação, melhor do que eu, e tinha mais energia do que muita gente de 30. Às vezes eu brincava que ela tinha feito algum acordo secreto com o tempo, e ela respondia brincando que não podia nem pensar em morrer, porque eu nunca ia saber me cuidar sozinho. E era verdade, viu? Com tudo isso que eu estou falando, o que eu posso dizer é que a minha mulher parecia saudável, forte, disposta. Por isso ninguém se preocupou quando ela marcou alguns exames de rotina. Era só mais um check-up. Mais uma consulta entre tantas outras que a gente já tinha feito ao longo da vida. Nada além disso. Ou pelo menos era o que eu acreditava. Mas uns dias depois dela ter feito os exames, ela chegou em casa muito quieta. Diferente. Como se estivesse tentando organizar alguma coisa dentro da própria cabeça. Quando então eu perguntei o que tinha acontecido, ela respirou fundo e só nessa respirada que ela deu, o meu coração já apertou. Respirou, ficou olhando para mim por alguns segundos sem dizer nada. E aí, contou que o médico tinha achado alguma coisa. E foi assim que tudo começou. Uma única frase. E de repente, o futuro inteiro ficou diferente. Nos dias seguintes, vieram mais exames, mais consultas, mais salas de espera, mais médicos. E então chegou um momento em que nós dois sentamos diante de um especialista para ouvir aquilo que nenhum casal quer ouvir. Olha, eu não lembro exatamente das palavras. Lembro só do que eu senti. E foi uma sensação que eu não desejo para ninguém. Enquanto o médico falava, eu olhava para Helena e ela continuava em silêncio. Estava ali, forte, como sempre foi. Como até se estivesse tentando me dar coragem, justamente quando era ela quem mais precisava. Na volta para casa, eu chorei. Eu não aguentei, de verdade. Ela não. Quem me consolou foi ela.
1: Ei, fica calmo, calma, amor.
0: Oh, Helena, meu Deus do céu. Como é que a gente vai fazer? O que que...
1: Eu sei, Chico, eu sei. Eu ouvi também, eu sei que a minha situação é difícil, mas eu ainda tô aqui.
0: Não pode ser. Não pode ser. Aquele médico, ele tem que estar errado.
1: Eu também queria que estivesse. Mas, calma. Ainda não acabou.
0: Eu quis muito acreditar nisso. Muito, meu Deus, como eu quis. Nos meses seguintes, a gente correu atrás de todas as possibilidades que existiam. Passamos por outros especialistas, buscamos segundas opiniões, terceiras, quartas. Teve médico até em outra cidade. Teve exame repetido. Teve aquele momento em que você se apega a qualquer coisa com esperança. Mas no fundo, todas as respostas levavam para o mesmo lugar. As notícias não eram boas. Mesmo assim, a Helena decidiu lutar. E eu lutei junto. Vieram então os tratamentos, as idas e vindas ao hospital, as longas horas em salas de espera. E por algum tempo, eu continuei acreditando que aquilo era só uma fase ruim. Que logo ela voltaria a caminhar, a fazer academia, a brincar com os netos e a reclamar da minha bagunça. Mas isso não aconteceu. Pouco a pouco, aquela mulher cheia de energia começou a desaparecer diante dos meus olhos. Primeiro veio o cansaço, depois a fraqueza. Depois os dias em que ela já não tinha forças nem para fazer as coisas que ela sempre amou. E eu assisti aquilo tudo sem poder impedir, sem poder fazer nada. E olha, não existe situação pior nesse mundo. A pessoa que você mais ama está na sua frente, sofrendo. E tudo o que você consegue fazer é apoiar, segurar a mão dela. Foi nessa época em que eu deixei de ser apenas marido e virei cuidador. Eu aprendi nomes de remédios que eu nunca imaginei conhecer. Decorei horários, dosagens. Passei a dormir em cadeiras de hospital. Passei noites inteiras acordado checando a respiração dela. Mas eu estava ali, sempre. Segurando o cabelo dela durante os enjoos. Ajudando a levantar quando as pernas já não respondiam. E quando chegou o momento em que ela já não conseguia tomar banho sozinha, fui eu quem deu banho nela. No começo ela ficou constrangida, tentou pedir desculpas, mas eu, imagina, eu sempre respondi a mesma coisa, que ela também faria o mesmo por mim. E de verdade nunca foi um peso, viu? Nunca foi um favor. Era amor. O mesmo amor que tinha começado numa praça, décadas antes, quando dois jovens sem dinheiro sonhavam em construir uma vida juntos. Agora a vida tinha mudado. Os sonhos tinham mudado. Mas o amor continuava exatamente no mesmo lugar. E se existia alguma coisa que eu podia fazer por ela, eu não ia pensar duas vezes. Eu ia fazer. Não importava o meu cansaço, não importava o quanto doesse assistir tudo aquilo. Porque se a Helena estava enfrentando a batalha mais difícil da vida dela, a última coisa que eu permitiria era que ela enfrentasse tudo isso sozinha. Mas aí, chegou um momento em que nem a esperança conseguiu mais esconder a realidade. A médica foi muito sincera. Explicou que o tratamento já não estava funcionando como deveria. E as opções... as opções tinham acabado. Eu lembro dessa conversa, olhando para a médica, esperando ouvir alguma alternativa, alguma nova possibilidade, alguma coisa, qualquer coisa. Mas ela não tinha mais nada para oferecer. Era hora da Helena voltar para casa. Não para continuar o tratamento, mas para passar os últimos dias ao lado da família. Eu nunca vou esquecer aquele momento. Nunca vou esquecer aquele silêncio e aquela sensação de vazio. Eu nunca vou esquecer também que, de alguma forma, o mundo continuava funcionando normalmente enquanto o nosso acabava. Na volta para casa, ninguém sabia o que dizer. Eu dirigia sem enxergar direito a rua. As lágrimas vinham a toda hora e eu precisava limpar o rosto para conseguir continuar. Mas a Helena, ela estava serena, tranquila. Em determinado momento, ela segurou na minha mão e pediu para que eu não ficasse triste. Era ela que estava partindo, mas ela continuava preocupada comigo. Quando nós chegamos em casa, os nossos filhos e netos estavam lá. Alguns parentes também. A irmã dela, o Eduardo, meu cunhado, e pela primeira vez eu percebi que todo mundo já tinha entendido o que eu ainda estava tentando negar. Aquela não seria uma volta para casa. Era uma despedida. Alguns dias depois, já bem mais debilitada e quase sem conseguir falar, ela teve uma conversa comigo.
1: Eu tive uma vida bonita, Chico.
0: Oh, meu amor, não fala assim, vai.
1: É verdade. Eu tive você e foi maravilhoso. Meu amor, eu preciso que você seja forte. Eu sinto que está chegando a hora. Eu sei que Eu sei que vai ser logo.
0: Ah, Helena, obrigado por tudo, viu? Por tudo, você... Você quer que eu chame os nossos filhos? Você quer que eles fiquem aqui?
1: Não. Eu queria que você chamasse o Eduardo, Chico.
0: O Eduardo? E quer que chame a sua irmã também?
1: Não. Só o Eduardo, só o nosso cunhado. Eu preciso falar com ele.
0: Quando ela disse isso, eu estranhei. Mas eu não pensei. Não pensei que fosse nada demais. O Eduardo era marido da irmã da Helena. Mas meu amigo há mais de 40 anos. Como eu disse, praticamente um irmão para mim. Eu achei que a Helena queria pedir para que ele ficasse do meu lado, sabe? Cuidando de mim de alguma forma e me ajudando na recuperação. Então eu peguei o telefone, liguei e ele chegou menos de uma hora depois. Mas aí, desde o momento em que ele entrou no quarto, alguma coisa me incomodou. Ele chegou, sem falar nada, e os dois ficaram se olhando por algum tempo. E de repente, eu me senti como alguém que tinha entrado numa conversa que tinha começado muito antes da minha chegada. Sabe aquela sensação de que você não sabe de alguma coisa? A Helena continuou olhando para ele. Depois olhou para mim e me pediu para sair do quarto. Ali eu achei mais esquisito ainda. Mas eu não falei nada. Eu respeitei. Fechei a porta e fiquei na sala esperando por uma meia hora. Até que a porta do quarto abriu e o Eduardo saiu. E foi naquele instante que alguma coisa dentro de mim já me avisou. Os olhos dele, os olhos estavam vermelhos, o rosto inchado de quem chorou muito. Olha, eu conheci aquele homem há anos. Eu tinha estado do lado dele quando ele perdeu os pais, quando passou por problemas financeiros, quando quase se separou da irmã da Helena. Eu já tinha visto ele chorar, mas aquilo estava diferente, sabe? Quando ele passou por mim, ele colocou a mão no meu ombro e tentou dizer alguma coisa, mas não falou nada. Não conseguiu. Baixou a cabeça e foi embora. Eu até perguntei, Eduardo, você já vai? Ele não virou. Seguiu e foi embora. Quando eu voltei para o quarto, a Helena estava quieta. Olhou para mim de um jeito que... Um jeito profundo, sabe? Mas não disse nada, nenhuma palavra. Mas ali nos olhos dela, ali eu entendi. Olha, talvez eu entendi, porque eu conheci aquela mulher demais. E não teve prova. Não teve confissão. Mas eu entendi por que ela quis falar com o Eduardo. Existia uma história ali. Existia uma história entre eles que eu nunca pude imaginar. Uma história que eu estava enxergando pela primeira vez. E o que eu vou falar para você, talvez você até estranhe. Mas foi um choque. Um choque que não veio como uma explosão. Ele veio devagar, aos poucos, mas com muita dor. De repente, 40 anos se passaram pela minha cabeça. Os almoços de domingo, as viagens em família, aniversários, festas, Natal. Os momentos em que nós quatro estávamos juntos. E agora tudo parecia diferente. Mas o mais estranho aconteceu logo depois. Eu não senti raiva. Talvez porque ali, naquela cama, estava a mulher que eu tinha amado durante toda uma vida. A mulher que me deu filhos, netos, que me deu uma família, uma história. A mulher que esteve do meu lado em todos os momentos importantes da minha existência. A mulher que estava na minha frente, morrendo. O tempo para cobranças já tinha acabado. O tempo para respostas também. Àquela altura, nada do que ela pudesse me dizer mudaria o que nós tínhamos vivido. Nada apagaria as décadas de amor, companheirismo, dedicação. Então ali, eu fiz a única coisa que eu sabia fazer. A única coisa que eu tinha feito nos últimos tempos. Eu fiquei do lado dela. Como sempre fiquei. Naquela última noite, eu sentei na beira da cama. E como fazia sempre, segurei a mão dela. Depois que o Eduardo saiu, ela não abriu mais os olhos. Ela não conseguia. Uma hora ela fez um sinal para eu me deitar do lado dela. E eu fui. Como eu tinha feito tantas vezes ao longo da nossa vida, eu e ela deitados na mesma cama. E nós ficamos assim, em silêncio, sem falar nada, sem falar sobre o passado, sem falar sobre o que eu tinha acabado de descobrir, sem falar sobre o amanhã, sem ter assunto, que era o que a gente mais tinha. Pouco antes do amanhecer, eu senti os dedos dela apertarem os meus. Muito de leve. Muito mesmo. Mas eu senti. Pela última vez. Aquele foi como um adeus. E então ela partiu. Em silêncio. Do meu lado, com a cabeça apoiada no meu ombro. Exatamente como nós tínhamos vivido. Pertos um do outro. Até hoje, eu não sei. Não sei exatamente o que existiu ali. Não sei o que existiu entre eles. E a verdade é que eu nunca vou saber. O Eduardo nunca falou comigo sobre aquilo. E eu nunca perguntei. Talvez até porque algumas respostas cheguem tarde demais. Mas existe uma coisa que eu sei. Durante 42 anos, a Helena acordou do meu lado. Foi comigo que ela construiu uma família. Foi comigo que ela criou filhos, recebeu netos, enfrentou dificuldades e comemorou conquistas. Foi a minha mão que ela segurou durante a doença. Foi o meu ombro que ela escolheu para descansar na última noite da vida dela. E isso ninguém vai tirar de mim. Ainda dói. Dói mais do que eu consigo explicar. Não porque ela tenha amado outro homem, mas porque naquele último dia eu descobri que a gente nunca conhece completamente ninguém, nem mesmo a pessoa que a gente mais ama. Sempre existe alguma lembrança que não foi contada. Algum sentimento que ficou guardado. Alguma porta que nunca foi aberta. E talvez seja assim mesmo. Para todos nós. Talvez todo coração carregue uma história que nunca chegou a acontecer. Uma história que nasceu tarde demais ou cedo demais. Uma história que ficou apenas na imaginação. Tudo o que eu sei é que a Helena viveu a vida dela comigo. E no fim, se despediu dele. Foi só isso. E de alguma forma estranha, foi mais do que suficiente para eu entender tudo. Para entender que nessa vida, ninguém

0: Band FM. The Righteous Brothers, aqui no nosso Quem Ama Não Esquece de hoje, com a história do Francisco. Se tem uma pessoa que eu não queria estar na pele, é na pele do Francisco. Que situação! E que nobreza dele, né? Essa história vem para lembrar pra gente que o amor nem sempre é sobre quem ocupou os nossos pensamentos, o que a gente queria de fato fazer, mas de quem não sai do nosso lado, de quem ocupa a nossa vida. A Helena, a gente percebeu que guardou um sentimento, até coisas mais, né, pelo Eduardo, de forma silenciosa. Mas foi com o Francisco que ela caminhou durante 42 anos. A gente viu quanto de desafios que eles enfrentaram. No fim, não é só sobre o que a gente sente, né? Mas da escolha que a gente faz de estar com alguém todos os dias. Mas o que eu quero perguntar para você hoje é o seguinte: o que você faria no lugar do Francisco? Não dava mais tempo de fazer muita coisa, né, gente? O jeito que tava, a situação que a Helena tava. Mas mesmo assim, eu quero saber se você agiria de uma forma diferente. 11999919197, @BandFM. Você também comenta através das nossas redes sociais.
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0: sua rádio do seu jeito, 11h38. E nós estamos aqui com a história que deu... A gente fala hoje na internet, né? O pessoal usa esse nome, plot twist, que a gente fala, né? Poxa, a história tava indo tão... Até teve um ouvinte que mandou uma mensagem aqui e falou assim, parei de chorar, porque a gente tava chorando já. A gente já tava, ai meu Deus, que família linda, que homem. Nossa, que marido, né? E que esposa. E que situação, meu Deus, ele vai ficar sem ela. A hora que ela falou, me chame o Eduardo, meu Deus. As mensagens começaram a mudar de rumo aqui. E foi algo bem inesperado, né? De chorando, a gente já começou a ficar, como assim? Meio pasmo com a situação, não é verdade? Então eu quero saber o que vocês fariam aí no lugar do Francisco, que teve um casamento com a Helena, né? E depois descobriu que tinha, sim, um teretetê, alguma coisa, que ele tá sem saber, entre Helena e o cunhado, o Eduardo.
1: Bom dia a toda a família Band.
0: Bom dia.
1: Aqui é o Bruno, falo do Rio de Janeiro.
0: Oi, Bruno.
1: E que história, viu? História emocionante. Ao mesmo tempo, ele descobriu que tem caroço no angu, né?
0: Isso.
1: Descobriu que nem todos são flores.
0: É.
1: E que quando a gente menos espera, a gente descobre um segredo capaz de abalar, né? O nosso sentimental, abalar tudo. Rapaz, eu no lugar dele, eu tirei satisfações com o cara. Eu queria entender por que ele fez isso, né? Comigo, tá ligado? E queria já tirar satisfações. Eu queria entender por que disso.
0: Não
1: toda
0: é.
1: Mulher no mundo pegou logo a mulher do melhor amigo.
0: Então, tanta mulher no mundo. Eu sou igual a você. Eu também não ia conseguir ficar em paz com esse. Ai, não, tá tudo bem. Nunca vou falar com o Eduardo. Que... Eduardo, vem cá. Passou tudo isso. Não, vamos conversar um pouquinho. De homem pra homem, tá? Não quero acabar com o seu casamento, não quero nada. Mas me conta aí. Que rolou? Não é verdade? A Hanna tá falando o seguinte lá no nosso Instagram, @BandFM. As pessoas sempre pagam de algum jeito. Como ele disse, ela era toda saudável e do nada uma doença que levou em pouco tempo. É isso. Como na Bíblia diz, a Deus a vingança pertence.
2: Bom dia, Regina da Vila União. Olha, eu realmente, ele é um homem nobre. Eu não sei se eu teria essa coragem, mas eu ia querer saber, sim, antes dela ir, o que tinha acontecido. E não ficar nessa dúvida, será que teve ou não teve? Ele tem certeza que teve, mas eu ia querer saber. E a irmã dela? Não soube de nada, quer dizer, tá com a pessoa
0: não
2: que
0: é.
2: Traiu ela, com a irmã. Então fica difícil, foi uma coisa mal resolvida.
0: É muita gente envolvida, gente. Tem a irmã dela também, poxa. Ai, ai, ai, não sei não, viu? Você vê que como, assim, aqui no Quem Ama eu vejo cada vez mais isso. É cada um, porque, por exemplo, a Nazaré tá falando assim, ó, nossa, que história. Meu amigo, você tá certo. Tem coisas que é melhor a gente não saber. Não vai adiantar mesmo ficar remoendo. Muito triste, mas agora é bola pra frente. Um forte abraço. As opiniões aqui estão divididas. Algumas pessoas iriam tirar satisfação. Outras, apenas seguir em frente. E você, o que faria? 11999919197. Você comenta a história do nosso Quem Ama Não Esquece dessa quinta-feira.

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0: Band FM, o Sampa Crio, pra sempre vou te amar no nosso Quem Ama Não Esquece de hoje. Que história foi essa? Todo mundo aqui já chorando, todo mundo triste pela morte, né, de Helena. Do jeito que foi, ela toda chateada, já chamando os filhos, mas não, ela manda chamar o Eduardo. E aí, o que que ela conversa com o Eduardo dentro desse quarto, né? O que que foi a conversa ali? Por que que o Francisco não podia estar junto? Por que que o Francisco não podia participar dessa conversa? Ah, eu ia querer saber. E você?
1: Aqui é a Jaqueline de São Gonçalo. Eu gostaria, sim, de saber o que aconteceu. Eu iria chamar ele para conversar.
0: Uhum.
1: É possível viver, né, o resto da vida dele nessa dúvida. Alguns dos filhos podem ser até filho dele. Então eu preciso saber da verdade. Será que ela confessou naquele momento ali no quarto que um dos filhos é filho dele?
0: Então, o que que aconteceu? O que que foi essa conversa lá, né? E a questão da paternidade dos filhos também. Tudo pode ter acontecido. Já que o Francisco não tem informação alguma sobre o que rolou entre os dois durante toda uma vida, né? Já que o contato dele era bem intenso, da família, de dentro de casa.
2: Começou muito bonita, muito linda, mas com um final muito triste, muito doloroso para o Francisco. E eu, no caso dele, eu chamaria Eduardo para uma conversa e, mesmo que nada mais pode ser feito, mas eu, no caso do Francisco, eu queria saber, tintim por tintim, tudo o que aconteceu, tudo o que houve.
0: Eu também, viu? E muita coisa dá para ser feita ainda, né? Tem a irmã ainda aí na jogada, tem a família toda, né? É delicado, porque exatamente por ter toda a família, né? Envolvendo, sei lá, crianças que são primos, mas podem ser irmãos. Complicado. A Maristela tá falando, história linda, né? Mas nem tudo é perfeito. O melhor, você não sabe o que aconteceu. Lembre só que você foi feliz com ela. Perdoe ela e a si mesmo. Você não merece sofrer pelo que você não sabe. Força aí, Francisco.
3: Eu pensei que ia ser mais uma história de alguém que fica doente e aí se cura, ou alguém que se vai, e ia ser somente mais uma história. Mas no final, esse plot twist aí mostrou que realmente ele é um homem de verdade mesmo. Tem gente que não consegue nem aceitar que terminou o namoro com a namorada.
0: É.
3: E ele conseguiu entender que a parte dele, ele fez o que ele podia fazer. Ele estava lá presente, ele participou com a mulher dele, com tudo. E nos momentos finais, ele estava lá. É sobre ele, não é sobre ela, não é sobre o que ela fez. Acho que por isso ele está tão tranquilo. Eu não sei se eu faria a mesma coisa, mas eu admirei muito. E essa história, nossa, foi uma baita lição.
0: Eu acho que fica a lição. Eu acho que fica o aprendizado com o Francisco, mas fica aquele negócio, a gente conseguiria fazer a mesma coisa que ele fez? Nosso Francisco é um ser de luz, né, gente?
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0: Band FM, é o Só Pra Contrariar, Te Amar Sem Medo. Ah, foi o jeito que o Francisco amou a Helena durante toda uma vida, amou sem medo. E no final ele ficou com essa dúvida que ele já tá colocando como verdade, né? E aí, é isso, eu se fosse ele, eu iria tirar satisfação até pra saber. Às vezes eu tô achando que é uma traição, parece que é, né? Tudo leva a crer que é, mas enquanto você não sabe a verdade, são só suposições. E é por isso que eu também iria tirar a satisfação. Hoje o negócio ficou aqui bem dividido. Se você não ouviu a história, tem reprise, viu? No Band Love, 10h30 da noite. Bom, agora 12h05. 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E o Ale Lupe já tá aqui pra trazer algumas dicas pra gente, inclusive pros donos de bares e restaurantes, como é que eles podem se organizar pro Mundial de Futebol, gente, que já começa na semana que vem.
1: Olá, tudo bom aí? 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Né? Uma pesquisa da SPM mostrou que cerca de 21% dos brasileiros pretendem assistir aos jogos do Mundial de Futebol fora de casa. Essa é uma ótima oportunidade para você que tem um bar ou restaurante, por exemplo, faturar um extra nesse mês de junho, né? Então, bora se organizar? 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Uma decoração temática com bandeirinhas e cartazes ajuda a chamar a atenção de quem passa na frente do seu espaço e acaba criando aquele clima mais festivo, né? E se você puder usar parte dessa decoração para divulgar promoções especiais durante o campeonato, melhor ainda. 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Até lá.
0: Ale, obrigada. Até amanhã com mais dicas aqui do PicPay. E esse foi o nosso Quem Ama Não Esquece. Lembrando que se você tem uma história, você é nosso convidado, nossa convidada, para contar a história aqui pra gente. A gente gosta muito de saber. E é uma experiência diferente, porque você vê que numa mesma história tem várias opiniões e o quanto a gente aprende aqui no nosso Quem Ama, não é verdade? Que tá de volta amanhã, a partir das 11 horas da manhã. E amanhã tem sorteio de cestas pra você que mandou a sua história aqui pra gente.

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13: Ótima tarde para você, é quinta-feira. E aí, tá tudo bem? Por aqui tá tudo ótimo, principalmente porque você tá aqui comigo. 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
13: Ah, vamos então. Vocês pedem a música de vocês, você manda sua mensagem aqui pelo 11 999 919197 e me conta aí a sua história com essa música. Ai, minha, essa música, a hora que toca essa música. Mas eu dou tanta risada de uma situação. Nossa, eu choro. A hora que toca essa música, eu choro. Choro porque eu lembro do meu amor. E esse amor foi aquela coisa arrebatadora. Eu não sei, gente. Eu não sei. Vocês têm que me contar o que, que tem a ver essa música com você. E por quê? Que ficou tão marcada na sua vida. Eu tô esperando a sua mensagem aqui. Me manda que eu vou amar receber o seu recado, viu?
15: Boa tarde, Milena. Meu nome é Paulo Sérgio.
13: Oi, Paulo.
15: A música que fez parte da minha vida, a música do Edson e Hudson, foi Deus. Quando eu conheci a minha esposa, eu não imaginei que a gente ia viver tanto tempo junto.
13: Legal.
15: Namoramos, casamos. Esse ano vamos completar 30 anos juntos.
13: Nossa.
15: É uma mulher incrível. Temos dois filhos maravilhosos, o Bruno e o Lucas. O nome da minha esposa é Cristiane. Se você puder passar essa música, eu vou ficar muito contente.
13: É lógico.
15: Obrigado, Band, pela oportunidade.
13: Ah, Paulo, você é um lindo. Você é um divo. Um beijo. Tocando agora a sua música. Aliás, que música, hein? Música maravilhosa.

0: Meu Matheus e Cauã, admita no nosso versão Band FM de Petinho. E você, qual música que você quer ouvir aqui no Minha Música Minha Vida, hein? 11 999 91 9197. Você pede a sua música e conta por que que essa música é especial pra você.
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0: Olha, tá na hora de você aproveitar hoje, essa quinta-feira, pegar o seu telefone e mandar uma mensagem aqui pra mim. 11 999 919197. Você conta aqui, eu quero saber, tá bom? Você me conta qual música que você mais gosta. E aí, não pode parar por aí nosso contato. Você tem que me contar por que que você gosta dessa música. Qual que é a história que você tem com essa música, hein?
2: Boa tarde, Band FM.
3: Oi.
2: Gostaria que você tocasse a música Laço Aberto. Tá. É uma música muito linda. Minha mãe adorava essa música. Quando ela estava enferma no hospital, ela pediu pra mim, Rita, coloca essa música pra mim ouvir, porque ela era ligada aí nas rádios e pedia música e adorava essa música. E eu queria relembrar esse momento. Obrigado, Band FM, a minha rádio.
0: Ah, que linda, Rita. Um beijo pra você. Vou tocar sua música agora.

0: FM. Menos é mais. É champanhe. Pra encerrar muito bem a minha música, minha vida de hoje, agradecer a você que mandou sua mensagem, que pediu sua música, não mandou, não tem problema. Amanhã tem mais. Você manda pelo 11 999 919197, pedindo aquela música que você tanto gosta, a música que marca a sua vida. E aproveita, a gente bate um papo. É tão gostosa essa troca. Eu gosto tanto de saber da sua vida, viu? Um pouquinho xereta, só um pouquinho, mas é bom, que daí eu toco sua música, não é? Ó, quero pedir pra você que tá aí do outro lado, se você ainda não me segue lá nas minhas redes sociais, vai ser um prazer te conhecer. O meu arroba no Instagram é o arroba Milena, sem gracinha, M-I-L-E-N-A, sabe? Milena, bem simples mesmo. Barros, só que você bota um S a mais. Entendeu? Barros e bota dois S no final. É assim, barro, dois S, tá bom? Aí você me segue lá, eu vou amar ser sua amiga também nas redes sociais. Beijo, Divo! Beijo, Divo! Ai, meu Deus! Não, Milena, para de ser maluca, mulher. Você tem que dar o presente aqui!
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0: 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Dela, a diva, Regina Célia Solda! 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Ai, meu Deus. 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Ela fez o seguinte, ela escreveu assim, ó: na sintonia da Band FM, encontrei você. Alguém que transforma momentos simples em memórias inesquecíveis. Te amar é como ouvir nossa canção favorita no rádio. Traz paz, alegria e vontade de viver tudo outra vez. Nossa, mulher... 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
14: Oi, gente, boa tarde, boa tarde. De meus amores, Enzo Firendo de Corpus Christi ganha a melhor parceria a partir de agora. Você estava acompanhando aí com a Milena, que ama, não esquece, minha música, minha vida. A partir de agora, a gente chega com o nosso Companhia Band, Cacarecos e Quinquilharias, músicas do Arco da Velha, do fundo do baú, aqueles clássicos dos anos 70, 80, 90, ano 2000, que chega por aqui na programação da Band FM com a parceria de Auto 100 Multimarcas, Fercal, transformando ambientes e também Supervisa. 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É, a tarde chegou e o clima por aqui agora é de total nostalgia, do jeitinho que uma quinta verde folga merece, né? Hoje a nossa viagem no tempo é ainda mais especial, é dia de desacelerar o coração e abrir o baú das músicas que marcaram a nossa vida. Se você acabou de almoçar e tá relaxando no sofá, prepara o coração, porque hoje a gente vai recordar aqueles sucessos inesquecíveis que deixam saudade, tá bom? Uma hora inteirinha de memórias, grandes épocas e sintonia fina para deixar o seu feriado ainda mais bacana, mais bonito. Então vai lá, encosta, relaxa, aproveita, porque você tá na melhor companhia, Band FM e o Companhia Band.

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1: Pois é, gente, feriado, barriga cheia após o almoço, aquela moleza bacana. Não, vamos combinar, né? Dá uma preguiça depois do almoço, né, gente? Fala sério. E aí, tem combinação melhor pra ouvir do que um flashback? Corpo tá jogadão no sofá agora em 2026, mas a mente vai voltar lá para os bons tempos, né? Aquela época em que a nossa única preocupação no feriado era saber qual fita ia rebobinar ou qual música ia gravar do rádio, né? Sem que o locutor atrapalhasse de falar, né? Tinha uns locutores aí bem na hora, naquela música preferida, o cara falava, né? É brincadeira, mas enfim, vamos abrindo o baúzão, segura aí que tá chegando clássico pra você que vai recordar e matar saudades na Band FM. 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
1: 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Legal, né, gente? Vamos em frente aqui com a programação da Band FM. Sabe o que eu acho mais incrível na música do passado? É que ela funciona como uma máquina do tempo, né? Entre um acorde e você lembra na hora do carro que você teve, de uma viagem de feriado com os amigos, daquela pessoa especial, né? Não, hoje, nessa tarde de Corpus Christi, o plano é esse: deixar as boas lembranças tomarem conta da casa. Se acomoda por aí, porque tá chegando mais musicão, mais viagem, mais clássicos aqui na Band FM. 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
1: Legal, gente, ótima tarde pra todo mundo. Nessa tarde bacana de Corpus Christi, ouvir essas músicas antigas traz um aconchego a mais, né? Me faz lembrar dos feriados antigamente, da família reunida, né? Na casa dos avós, daquela calmaria, né? Parece que o mundo hoje em dia perdeu um pouco daquela calmaria, daquela quietude, né? Do colo de avó, a gente lembra. Enfim, que o programa de hoje sirva pra resgatar essa paz e essa energia boa aí na sua tarde, tá bom? É música que o tempo não apaga aqui no nosso Companhia Band. Curte aí!
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1: Muito bem, é a nossa Band FM, a sua rádio do seu jeito. Um abraço para quem tá trabalhando hoje no feriado, né? Mas com o rádio ligado, curtindo a melhor companhia. Às vezes o turno da tarde no feriado parece que não anda, né? Parece que anda mais devagar, né? Meio parado. Mas, ó, quando a gente joga nas caixas de som uma música que a gente cantava lá na infância, na adolescência, parece que o cansaço some e a energia renova na hora. Então deixa o trabalho mais leve com quem realmente entende de música boa, né? Tá chegando mais Relíquias aqui na Band FM.

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2: Pois é, gente, feriado, barriga cheia após o almoço, aquela moleza bacana. Não, vamos combinar, né? Dá uma preguiça depois do almoço, né, gente? Fala sério. E aí, tem combinação melhor pra ouvir do que um flashback? Corpo tá jogadão no sofá agora em 2026, mas a mente vai voltar lá para os bons tempos, né? Aquela época em que a nossa única preocupação no feriado era saber qual fita ia rebobinar ou qual música ia gravar do rádio, né? Sem que o locutor atrapalhasse de falar, né? Tinha uns locutores aí bem na hora. Naquela música preferida, o cara falava, né? É brincadeira, mas enfim, vamos abrindo o baúzão. Segura aí que tá chegando clássico pra você que vai recordar e matar saudades na Band FM.
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2: Aí, meus amores, Companhia Band, por aqui com Auto 100 Multimarcas, Fercal, transformando ambientes e supervisa quem compara, compra aqui. Legal, né, gente? Vamos em frente aqui com a programação da Band FM. Sabe o que eu acho mais incrível na música do passado? É que ela funciona como uma máquina do tempo, né? Entre um acorde e você lembra na hora do carro que você teve, de uma viagem de feriado com os amigos, daquela pessoa especial, né não? Hoje, nessa tarde de Corpus Christi, o plano é esse, deixar as boas lembranças tomarem conta da casa. Se acomoda por aí, porque tá chegando mais musicão, mais viagem, mais clássicos aqui na Band FM.

Legal, meus amores, muito obrigado pela companhia. Ó, eu vou ali, mas já volto, só tomar uma aguinha aqui e já volto com o programaço, tá bom? 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Quem compara, compra aqui amanhã, 1 da tarde. Estamos de volta com o nosso Companhia Band. Fica na boa, fica na fé, fica na Band.

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4: E aí, turminha, tudo bem? Boa tarde, boa tarde. A tarde acelerou, o clima esquentou e o seu feriado de Corpus Christi está agora no modo máximo. Está no ar o nosso programaço aqui na Band FM, chegando no oferecimento da Real Macro Calçados, Carbono e Veículos, Lojas Multi, Caetá, Supermercados, o super completaço para você. Legal, né? A partir de agora, até as 16h, por energia, ritmo, aquela vibe que joga o seu astral lá para as nuvens. Se você tava no pique da preguiça, né? Pode ir acordando, porque a partir de agora o som não vai te deixar parado, tá bom? É a trilha sonora, é perfeita aí pro seu churrasco, pra sua tarde em família, pro rolê de carro ou pra deixar a sua folga com muito mais ritmo. As melhores da Band FM, sons mais quentes do momento, tudo junto e misturado em uma programação bem legal pra você curtir aqui, tá bom? Sem enrolação, sem mimimi, aumenta o som e espalha alegria e vem curtir a melhor tarde da sua vida com o programaço aqui na Band FM.
5: Aí, Júnior, o que será que tinha naquele áudio, hein, meu irmão?
6: César, eu também quero saber, velho.

0: Obrigado, gente.
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3: Toca, Raul, vai.

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0: É a nossa Band FM, é o programaço com a Real Macro Calçados, Carbono e Veículos, Lojas Multi, Caetá, Supermercados. Pois é, galera, chega de moleza, né? Horário do cochilo pós-almoço já era. Se você tava quase entregando os pontos aí pro sofá, o programaço chega pra te salvar, tá? Daqui até as 4 da tarde, a ordem é uma só. Aumentar o volume, curtir esse feriado com a energia lá no talo, sacudindo a poeira que a tarde tá linda demais, tá bom? Segura a sequência que tá vindo por aí na Band FM.
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0: Bom dia, sua rádio do seu jeito. Ó, deixa eu adivinhar, tem uma galera aí que acendeu o carvão, abriu aquela gelada e tá aproveitando aí a quinta-feira de Corpus Christi do melhor jeito possível, né não? Seja no quintal de casa, na chácara, na varanda do apartamento, com os amigos. Bom, o programaço tá aqui, né? O convidado especial da sua tarde, só que só música boa, né? Música de responsa pra combinar com o seu churrasco aí. Vamos continuar nessa vibe da Band FM com o nosso programaço.

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0: Obrigado.
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0: E aí, tudo bem? Ótima tarde pra você. Estamos aí, né? O feriado tá voando, né, gente? Mas o nosso ritmo por aqui só aumenta. Um abraço pra quem tá aproveitando esse solzinho pra dar uma volta, levar os cachorros pra passear, né? Ou tá na função aí de levar a família pra tomar um sorvete. Onde quer que você esteja passando aí, com o seu celular ou com o som do carro ligado, tamo junto aí na mesma sintonia, tá bom? Curtindo a vida e ouvindo a melhor. Se liga aí, é o programaço Band. Boa tarde!
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0: Legal, meus amores, estamos aqui na Band FM, uma ótima tarde pra você, é? A gente segue por aqui com a nossa tarde maravilhosa, agradecendo o seu carinho, a sua audiência, né, gente? Você que tá aí mandando o seu alô pra gente, sem conversa fiada, né? Sem conversa fiada, porque feriado passa rápido demais e a gente não pode perder tempo, né? Se liga aí, é o programaço Band, boa tarde!

0: Femi?
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1: 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É som de paredão. O solo que vai ficar na sua mente aí, ó. Bora, Demi Boy. Bota a paixão.

0: Legal, estamos de volta aqui na programação da Band FM com o nosso programaço. Diz aí, hein, gente? Programação da Band tá legal, né? Ó, eu sou suspeito pra falar, mas o programaço hoje, vou te falar, hein? Tá de parabéns. Quinta-feira com aquela carinha de sábado, todo mundo na santa paz de Deus e a gente entregando só o filé da programação. Bora? Dá sequência aqui? 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
0: Legal, meus amores, estamos aqui na Band FM. É isso aí, meu amigo. O recado de agora é o seguinte: esquece os problemas, deixa os boletos na gaveta e foca na energia dessa tarde, tá bom? Quinta-feira de Corpus Christi merece esse respiro, né? O programinha já tá se encaminhando pro final, mas a música boa tá longe de acabar. Se liga aí, é a programação da Band FM, a sua rádio do seu jeito.

0: Legal, gente, por aqui o som não para e a energia não cai, né, gente? Estamos aí com o nosso programaço na Band FM.
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0: 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Pois é, galera, chega de moleza, né? Horário do cochilo pós-almoço já era. Se você tava quase entregando os pontos aí pro sofá, o programaço chega pra te salvar, tá? Daqui até as 4 da tarde, a ordem é uma só. Aumentar o volume, curtir esse feriado com a energia lá no talo, sacudindo a poeira que a tarde tá linda demais, tá bom? Segura a sequência que tá vindo por aí na Band FM. Me.

0: Cabaço.
1: Ei, parou, parou, parou, segurou. Tem cerveja aí?
2: Tem.
1: E tá gelada?
2: Ah.

0: Bom dia, sua rádio do seu jeito. Ó, deixa eu adivinhar. Tem uma galera aí que acendeu o carvão, abriu aquela gelada e tá aproveitando aí a quinta-feira de Corpus Christi do melhor jeito possível, né não? Seja no quintal de casa, na chácara, na varanda do apartamento, com os amigos. Bom, o programaço tá aqui, né? O convidado especial da sua tarde. Só que, só música boa, né? Música de responsa pra combinar com o seu churrasco aí. Vamos continuar nessa vibe da Band FM com o nosso programaço.
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0: E aí, tudo bem? Ótima tarde pra você. Estamos aí, né? O feriado tá voando, né, gente? Mas o nosso ritmo por aqui só aumenta. Um abraço pra quem tá aproveitando esse solzinho pra dar uma volta, levar os cachorros pra passear, né? Ou tá na função aí de levar a família pra tomar um sorvete. Onde quer que você esteja passando aí, com o seu celular ou com o som do carro ligado, tamo junto aí na mesma sintonia, tá bom? Curtindo a vida e ouvindo a melhor. Se liga aí, é o programaço Band. Boa tarde.

0: Legal, meus amores, vamos encerrando aqui, fechando o nosso programaço, edição especial desta quinta-feira de Corpus Christi. 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Ó, é rapidinho, 30 segundinhos, a gente já se fala aqui com o nosso Toca Todas. Fica na boa, fica na fé, fica na Band.
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0: Legal, meus amores, final de tarde chegou, o feriado já tá na reta final, mas o ritmo por aqui não cai de jeito nenhum, né? Começando por aqui mais uma edição do nosso Toca Todas, que chega no oferecimento do Sicredi, onde o seu dinheiro rende o mundo melhor. 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Aqui a gente não escolhe gênero, não escolhe moda, a gente joga no seu rádio tudo aquilo que você ama cantar bem alto, tá bom? Pra embalar o finalzinho do seu churrasco, pra dar um gás aí na volta da viagem ou pra fechar a sua quinta-feira de Corpus Christi com chave de ouro. Então se prepara porque o rolo compressor da Band FM tá passando aí na sua tarde. Bora? Sobe o som, abre o sorriso e vem!

0: Quero ver um grito bem exagerado aí, turma!
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0: Maravilha!
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0: E o Toca Todas, hein, gente? Chegou chutando a porta com tudo, né? Boa tarde pra quem tá colado na Band FM, curtindo esse finalzinho de feriado. Se o seu plano era terminar o dia feliz da vida, você tá no lugar certo. Não perde o embalo, que tem muito mais chegando aqui na nossa Band FM.
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5: Opa, e aí, tudo certo? Diz aí se não é bom demais largar os problemas de lado, né? E ó, papo de amigo, hein? Nada de olhar pro relógio com tristeza, achando que o feriado tá no fim, hein? Vamos curtir o agora, porque a tarde do Corpus Christi ainda tá rendendo muita energia boa. É, quer ver? Então vai lá, aumenta o som!

0: aplausos para João Bosco e Vinícius.
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1: É o som que você respeita passando aqui na sua tarde. Um abraço pra galera que já tá voltando do rolê de carro. O trânsito tá se movimentando, mas com a Band FM no painel, a viagem fica leve demais, né? Concentração na estrada, abraço na janela e bora com mais música aqui na sua tarde, Band FM.
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1: 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Tá inspirado hoje, hein? Fala a verdade, hein? Sol tá começando a baixar, finalzinho de tarde tá desenhando aquele visual bonito e a gente continua aqui, ó, entregando só o filé pra você, assim, ó, sem mimimi, vem muito mais pancada por aí, toca todas na Band FM.
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0: Salva de palmas para Luca!
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Legal, gente, ó, a conta tá fechada nessa quinta-feira maravilhosa de Corpus Christi. Foi bom demais aí fazer companhia pra você nessa tarde. Fica ligado na Band FM que a programação continua via satélite pra todo o Brasil, com tudo, né, pro seu feriado terminar perfeito. 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Amanhã, no sexto da Band, a gente tá por aqui de volta ao vivaço, tá bom? Ótimo final de tarde, fica com fé, fica na boa, fica na Band.

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1: Band FM, João Gomes, I Love You Baby, vou te procurar, a terceira música da Super 6. Gente, ó, só pra avisar que continua valendo aqui presentão pra você, tá? Você vota na sua música preferida e concorre aqui o kit personalizado João Bosco e Vinícius e Band FM. Vem uma porção de coisa, big copo térmico, chaveiro com abridor de bebida, suporte de celular, bolsa térmica, tudo com a marca João Bosco e Vinícius e Band FM. É só você participar com a gente através do 11 37 43 13 13 ou do 11 999 919197. Bora pra quarta música da Super 6. Fred e Fabrício, Te Amar é Meu Talento.
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1: Band FM Tiaguinho, pensamentos intrusivos. Agora, essa é a sexta música da Super 6. Daqui a pouquinho a gente confere a música vencedora e quem ganhou o presentão aqui na Band.
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1: E olha só, o STF anulou a exigência de idade mínima para a aposentadoria especial de trabalhadores em atividades insalubres. A decisão beneficia os profissionais expostos a agentes químicos, físicos e biológicos nocivos à saúde, permitindo que eles voltem a se aposentar mais cedo, como era antes da última reforma da Previdência, desde que cumpram os requisitos e comprovem a situação de insalubridade. E o Neymar tá fora do amistoso do Brasil contra o Egito neste sábado. O jogador, que trata uma lesão de grau 2 na panturrilha esquerda, nem viaja com o grupo e vai ficar em New Jersey, né, em Nova Jersey, lá nos Estados Unidos, em tratamento com a fisioterapia. De acordo com o comunicado da CBF, o trabalho também vai servir para intensificar a recuperação física do camisa 10 do Brasil para a Copa do Mundo. Daqui a pouquinho, mais informações para você que tá junto com a gente aqui na Band FM.
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15: Turma, muito obrigado a todo mundo que participou, votou na sua música preferida. E agora a gente confere a música vencedora, tá? E ó, também quem ganhou o presente, é claro, é claro. É o kit personalizado João Bosco e Vinícius e Band FM. Vem com Big Copo Térmico, chaveiro com abridor de bebidas, suporte de celular, bolsa térmica, tudo com a marca João Bosco e Vinícius e Band FM. Parabéns, Vanessinha! Alô, Vanessa Aparecida Alves Gomes, é você, menina! Obrigado pela participação. E agora bora curtir a música vencedora da Super 6.
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0: Bruno Diegues, clique aqui na tarde da Band FM, 5 horas e 36 minutos. E aí, qual é a boa de hoje? Já tô vendo que uma galera tá de boa na lagoa, curtindo a Band FM no feriadão, né? Vocês estão bem por aí? O que vocês estão fazendo hoje de bem, de bom? Eu já vi aqui o Marcelo Andrade. Olha, você tá me fazendo inveja, hein? Ele me mandou aqui a foto do churrascão. Ô, coisa boa! No churrasco você é quem, hein? Você é o churrasqueiro, você é o garçom, você é o cara que fica na mesa esperando a carne chegar, você é o cara que fica dando palpite se a carne tá boa ou a carne não tá boa, você guarda a carne mal passada ou bem passada, né? Tem uma galera que vai se identificar com essas posições do churrasco, né? Você é quem no churrasco. A Mariana tá participando com a gente aqui. Oi, Mari! Acabei de ver a sua mensagem aqui. Obrigado aí pelo seu carinho, tá? Você que não mandou mensagem, fique à vontade. 11 99991-9197. Participa com a gente. Ah, e daqui a pouco tem presentão, tá? Eu te explico depois. Pera aí.
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19: De quinta-feira, agora 5 horas e 43 minutos. Manda sua mensagem aqui no WhatsApp. Daqui a pouquinho eu coloco a sua participação ao vivo, tá? 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
20: Bruno Marrone, Diego Vitor Hugo.

0: Band FM, Ana Castela, olha onde eu tô. Temos churrasqueiro aqui que escutou a gente, né? Não, eu puxei esse assunto aqui alguns minutos atrás, né? Porque tinha gente que tava curtindo a Band FM, fazendo churrasquinho e tudo mais. E eu até aqui falei, ah, quem tá fazendo churrasco aí, levanta a mão, né? Falei brincando, claro. E aí eu recebi mais uma mensagem aqui do churrasqueiro Mor. Fala, meu querido!
1: E aí, galera da Band,
0: e boa aí?
1: Tarde. Aqui quem fala é Fernando Moreira.
0: Opa!
1: Eu estou em Piúma, Espírito Santo, litoral sul capixaba, com a minha namorada Poliana, como sempre.
0: Fazendo o quê?
1: Curtindo o feriadão, né? Claro, fazendo churrasco. Aqui quem faz o churrasco sou eu.
0: Ah, é?
1: Eu também sou quem serve churrasco.
0: Ah, é?
1: Ela degusta e dá aquelas dicas e faz o acompanhamento.
0: Que parceria,
1: para
0: hein?
1: Que o churrasco fica ainda melhor. Uma coisa nós somos certeza, hein? Tocou uma música legal pra gente aí.
0: Certo.
1: Sabe qual é a nossa certeza? Churrasco com a Band é bom demais.
0: Ah, mandou bem. Gostei, gostei.
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3: Ô, meu povo! Tudo certo por aí? Tudo bem? Beleza? Bora lá, porque a partir de agora vai começar um verdadeiro show no seu rádio. É o Band ao vivo, hein? A gente vai tocar Gustavo Lima, Panda, Maiara e Maraís, vai ter a sua participação. Tudo isso aqui na sua rádio do seu jeito.
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1: Ao vivo, né, gente?
3: Sejam todos bem-vindos ao show.
4: Pra começar bem, a gente vai começar assim, ó.
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3: Enquanto isso, nós vamos cantando e vamos dançando em ritmo de festa, meu povo.
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3: Isso, minha gente, a partir de agora você vai curtir as músicas que você gosta de ouvir aqui na Band FM, só que na versão ao vivaço. E é claro que você pode participar, não só pode como deve, manda aí a sua mensagem 11 99991 9197 e participa com a gente. Ó, e chega de enrolação, porque aqui não tem essa. Bora começar, Panda!

0: última vez. Band FM Menos é Mais, pela última vez, aqui no nosso Band ao vivo. Vamos deixar até o final, até o final, até o final. Aqui, ó. Para, pela última vez. Eita, que beleza, gente. É o nosso Band ao vivo. E olha, ela já chegou. Oi. Ana Maria Brisa. O que você tá fazendo aqui no feriado?
1: Rapaz, nem eu sei, viu?
0: Paulo Gomes!
2: O que você tá fazendo aqui também?
0: É, então.
2: Vamos embora.
0: O que vocês estão fazendo aqui?
2: Agora tá aqui, vamos
1: ter um botão pra desligar aí?
2: Não, não pode. Tá louco?
0: Não dá. Agora, né? Agora já falou que tá aqui, já era. Vai ficar até o final agora.
2: Vamos aí, depois você vai embora rápido pra casa. Vem de helicóptero.
0: Vai de helicóptero?
2: É,
0: helicóptero.
2: Tá lá.
0: Aí, ó, você viu?
1: Ó. Porque, né, menino?
0: Mas hoje não tem trânsito, não precisava vir de helicóptero.
1: Ah, mas você acostuma, né? Conforto, né?
0: Entendi, é conforto do helicóptero, né?
2: Você acostuma. Né?
0: Entendi. Gente, ó, Big Copo Térmico de 1,2 litros exclusivo da Band FM que a gente tem aqui, tá? E ainda o mascote da Band FM. Só mandar mensagem no 11 99991 9197 que você já concorre, belê?
2: Uhum.
0: E hoje, hein, qual é a boa?
2: Cara, vou contar a história aqui. Tem a ver. A Ana Castela tá participando da novela da 7 aí, né?
0: É mesmo?
2: Ela participa lá. É, com o personagem dela lá. Cara, isso, só né? Que... É. Só que... O que acontece? Ela tem um personagem lá, que é o Gael, que é interpretado pelo André Luiz Frambá. Esse aí é o marido da Larissa Manoela.
1: É, ele mesmo.
2: É ele mesmo.
1: Também.
2: Ator, ele é ator. Né? Só que fizeram uma cena, os dois, a Ana Castela e o André aí, né, que é o, faz o Gael... Uma cena de beijo.
0: É mesmo?
2: Aninha Castela foi...
0: Foi de lascar o negócio.
2: Cara, a web.
0: É mesmo?
2: Só pra você ter ideia dos comentários...
0: Caiu do... a web. A web parou.
2: O beijão da Ana Castela na novela. É, aí ó, um aqui escreveu, gente, que beijo bonito.
0: Olha!
2: Gostei desse casal, hein?
0: Olha aí, hein?
2: Ela é atriz mesmo? Só vi vantagens.
0: Olha a web, hein? Olha.
2: Você vê que o pessoal que, né...
0: Tá vendo?
1: Profissional, gente.
0: Você acha que é profissional?
1: Claro.
0: Não teve paixão nisso?
1: Não, o menino namora.
2: O cara é casado, né?
1: Casado com a Larissa Manoela.
2: Mas essa história aqui de beijo na novela aqui...
0: Ah, se entregou ao papel, famosos, então. Se entregou ao papel, entendi.
2: É.
0: Se entregou
2: ao
0: papel.
2: Me deu a ideia de perguntar o que hoje pra quem tá ouvindo a gente.
0: O quê?
2: Se você tivesse que dar um beijo em um famoso, um beijo...
0: Olha lá!
2: Pode até não rolar mais nada, Ana Maria.
1: Ah...
2: Beijão gostoso.
0: É um beijo profissional bom
2: um
0: mesmo.
2: Um beijão gostoso num famoso ou numa famosa. Quem?
1: Ah, é. Manda aí pra gente.
0: Olha
2: por
0: aí.
2: Por que esse famoso, essa famosa? É um cantor? É o Gustavo Lima?
0: É um ator, uma atriz?
2: É. É um, sei lá...
0: Um humorista?
2: Humorista?
1: É. Pode ser.
0: Ah, é uma celebs?
2: É. Eu tenho já a minha, assim, pra falar. Vocês querem que eu fale
0: não,
2: agora?
0: Por favor, claro. Não.
2: Eu vou falar. Paola Oliveira.
0: Também, só você. Só ele quer. Ai, só também. Ele quer,
1: até
0: né?
1: Eu queria.
0: Bonitão, ele, então.
2: Até eu, menino. Eu acho ela meu número.
0: O problema é que ela não é. Entendi.
2: Ela que não é.
0: É você que não é o dela. Entendi.
1: Ai,
0: gente, Paola Oliveira não vale. Você não vai todo mundo falar Paola Oliveira. Não, aí não dá.

0: FM, belo reinventar. Fechou, hein? Acabou. Valeu, meu povo. Terminou nosso Band ao vivo.
1: Fiquei com Deus, até a próxima. Tchau.
0: O Band ao vivo volta amanhã a partir das 6 horas da tarde. Beleza, gente, ó, daqui a pouquinho a Estação Band FM vai valer presentão pra você. É só participar através do WhatsApp 11 999919197. Valeu.
2: Tchau.
3: Valeu, Band FM, até a próxima.
2: Valeu, Band FM, obrigado.
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0: Ô, meu povo, vamos lá então, hein? Agora não tem mais jeito, não tem mais volta. Vai começar. 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
0: Muito bem, muito bem, senhoras e senhores, está no ar. Olá.
28: É, começou.
0: Nossa senhora, que é esse grito?
28: É porque é o grito de quem não queria estar aqui
0: não,
28: no feriado.
0: Não, totalmente, totalmente. Olha lá, olha o desabafo, o desabafo.
29: Não, gente, é só pra liberar o... É,
0: né? Ah, entendi, dá uma liberada.
29: O peito tava bem apertado.
0: Ah, entendi. Peito apertado. Muito bem, agora soltou o peito.
28: Soltou
0: o peito, o peito tá relaxado. Podemos começar o nosso programa.
28: Claro.
0: Então vamos lá, é o Estação Band FM que está no ar nesta quinta-feira, dia 4 de junho, hein?
28: Rapaz.
0: Tá todo mundo aqui, assim, ó.
29: Feriadão.
0: Tranquilão, hein?
29: Feriado de Corpus Christi, feriado em todo o Brasil.
0: Pois é, gente. E aí, como é que tá a vida aí do outro lado? Tá bem, né? É. Tá todo mundo
28: gente.
0: Tranquilo, né? Fica melhor também, vai. Mesmo você que tá trabalhando aí, tá falando, eita! A gente também tá.
29: Pois
0: tá?
29: É, velho.
0: Mas hoje é mais tranquilo.
29: Não reclama mais não. Igual hoje. Hoje a gente tá quase que tirando a roupa pra fazer o programa.
0: Que
29: aí? Fica à vontade, que se dane, meu. Vou mostrar meu peito, quer que eu bote?
0: Não, não precisa, não.
28: Vamos
0: precisa.
28: Nós dois juntos.
0: Não, não precisa. Não, Ana Maria. Ana Maria!
28: Tá em cima aqui. Viu?
0: Tá em cima, tá em cima.
28: Melhor.
0: Olha aí, eu tô melhor o Paulo Gomes olhando
28: os
0: ali, ó.
28: Né? Trabalha aqui, fica doido.
0: Fica doido, os menininhos novinhos.
28: Não tira o olho.
0: Não tira o olho. Você faz de propósito também, né?
28: Ah, idade.
0: Olha lá, entendi.
29: Experiência.
0: É? Muito bem. A gente tem aqui presentão pra galera, né? Você que tá junto com a gente, você que mandar mensagem, você que interagir conosco, concorre o Big Copo Térmico de 1,2 litros exclusivo da Band FM. Tem o mascote da Band FM também. Manda sua mensagem, participe. Belê?
29: Belê.
0: E a gente vai falar sobre o que hoje, hein?
29: Ah, do beijar na boca de famoso. É famoso hoje.
0: Tem que ser famoso.
29: É, não vou querer saber mais do que
0: ser, famoso, não precisa ser cantor só, não precisa ser só cantor.
29: Não.
0: Pode
29: não.
0: ser ator, pode ser atriz, pode ser celebs, pode ser um atleta.
28: Influenciador.
29: Influenciador.
28: Né?
0: Pode ser fora do Brasil ou só nacional?
29: Não, tudo. Aí pode ser fora.
0: Geral.
29: Quem é o famoso
0: tem bastante,
29: que você quer dar um beijão? É, o restante vai vir a consequência do beijo, né, mãe?
0: É. Ah, tem a consequência, tá vendo? Isso é importante saber. Ai, que... Olha o barulhinho.
29: Né?
0: O Paulo Gomes deu até um sorriso, olha o olhar brilhante de Paulo
29: Gomes. Qual
0: Gomes.
29: É o famosão, a famosa que você gostaria de dar um beijo e por quê? Fala por quê.
0: 11999919197.
29: Boa.
0: O que mais?
29: Ó, eu vou falar de uma famosa que disse que ela tem uma mania, a mania que ela tem. Né? Perguntaram pra ela, a famosa caixinha de perguntas, qual que é a mania que você tem? Ela falou que é obcecado por uma coisa. E o ela quê? Também soltou uma bomba.
0: Eita! Ah,
29: é. Eu vou falar já já quem é a famosona.
0: E qual é a bomba?
29: E qual é a bomba?
0: Olha!
29: Rapaz! Tem caramba! Tem com nudez.
0: Tá. Uia! Que beleza! Que beleza!
29: Será?
0: É. Ó, falarei também sobre uma vidente. Ela tá prevendo um ataque alienígena na gente? Copa do Mundo.
29: Ah, não.
0: Light, hein? Light. É, tá light.
29: Ah, não.
0: Essa Copa do Mundo tá tranquila.
29: Ah, não. E você,
0: Ana Aninho? Maria?
28: Eu vou falar de um famoso que passou um perrengue de feriado aí.
29: É? Ah, no feriado? É.
0: Olha.
29: Famoso.
0: Atualzinha ela,
29: você
0: não.
29: Você tá conectada, né?
0: Tá super conectada, é. Gente. Mas olha lá. Juntou. Olha aí, você
29: no
0: viu?
29: Ar, o programa é que os três apresentadores vão soltar o grito pra liberar o peito, viu, gente?
0: 3, 2,
1: 1,
0: como é que... Nossa, que grito! Que coisa espontânea, não?

0: Jorge Mateus!
1: Mateus e Cauã! Band FM, Mateus e Cauã com Jorge Mateus, quarta cadeira aqui no Estação Band FM. Ó, oh, manda mensagem aí, a gente tá te aguardando, tá? 11 99991 9197. E aí?
2: Cara, já não sei se aconteceu com vocês. Comigo, o quê? Acho que. Não, chegou a acontecer. Já recebi um café da manhã.
1: Já?
2: De segredo. Vocês já receberam, olha, assim, uma admiradora, um admirador?
1: Eu já recebi.
2: Você já?
1: Faz muito tempo.
2: Já.
1: Muito tempo.
2: Eu já recebi a cesta do café da manhã.
3: Ah, já recebi também.
2: Eu falei, quem que é isso? E não tem o nome da pessoa.
3: Chocolate.
1: Ah, então você recebeu de...
2: É, depois descobri quem era. Ah. Até porque a pessoa, né?
1: Lógico, pagou o negócio, né?
2: Ela vai contar.
1: É lógico.
2: Recebeu, foi você?
1: Ah, entendi.
2: Ah, aconteceu isso com a Virgínia, viu?
3: Ah, é?
2: Recebeu um buquezão de flor hoje pela manhã.
1: Olha!
3: Rapaz!
2: Só que ela faz o seguinte, ela colocou um coraçãozinho assim, amo receber flores, só que ela colocou bem em cima da cartinha que vem junto.
3: Ah!
2: Então não sei se é tão secreto assim, ela que não quis revelar, lógico.
1: Entendi. Quem,
2: aliás,
1: será que é,
2: na cartinha também pode dizer, pode estar escrito só te amo, te admiro.
1: Pode,
2: né,
1: ser, mesmo, exato, né? Não deve ter nada também às vezes e tal.
2: Mas ele é, dá uma aguça curiosidade. Você imagina quem a Virgínia pode ter recebido, Ana Maria?
3: Ah, deve ter sido do Zé, né?
2: Será?
1: Será que é do Zé?
2: Ou do Vini Júnior?
3: É, então, não
1: ou
3: sei.
1: Do Vini Júnior, pode
3: adorava,
1: ser também, né? Com um pedido de desculpas aí
2: do
1: pelo
2: vizinho,
1: jogo, não
2: do
1: sei.
2: Vizinho, ó, do vizinho.
3: Quando eu era novinha, dia dos namorados, teve um dia dos namorados que eu recebi 5 desse aí.
2: 5 buquês de flor?
1: Buquê, caramba!
3: Diferente.
1: Olha só.
2: O que você fez com o buquê? Você enfiou aonde?
3: Isso no meu auge, né?
1: Ai, que susto, eu pensei.
2: Você enfiou o buquê aonde, Ana Maria?
3: Quer que eu te responda?
1: Não. Do auge eu já levei um susto.
2: Ação Bandido 5 buquê, você enfiou.
1: Não, eu também fazer umas perguntas pra ela, pelo amor de Deus.
2: Então, joga fora.

0: grande FM Sandy Júnior, as quatro estações, olha só.
1: Nostalgia do Fernando.
0: Olha,
1: você
0: vê. É que eu não sei cantar direito, eu não sou muito bem afinado, eu não sou muito bem afinado, graças a Deus, né?
2: Eu sou, né?
1: Quem quiser falar ao vivo tem que fazer o quê, né?
0: 11 99991 9197 é o nosso WhatsApp. Você vai lá e escreve pra gente assim, ó, ao vivo!
1: É, entra aqui pra conversar com a gente.
0: Aí vai bater um papo com a gente, que hoje vai ser bom.
1: Fala um famoso que quer beijar.
2: Quem você beijaria?
0: Ah, mas eu sou casado, não posso falar. Gente, é na zoeira. Não levem a sério. Não levem a sério.
1: Sabe, tá na festa aí, sei lá.
0: Paulo Oliveira, por exemplo, não vai beijar Paulo Gomes.
1: Ah, vai, eu acho que vai.
0: Ah, vai. Ele tá levando a sério, né? Ele tá levando a sério.
2: Acho que ela ainda não conheceu.
0: É. Escreve lá ao vivo. Ao vivo, daqui a pouco a gente fala aqui.
1: Só existem dois tipos de mulheres: aquelas que me amam e aquelas que não me conhecem.
0: Ah, olha, o ego dele tá em dia, não?
2: Tá.
0: O ego dele tá muito em dia.
1: Você tá rindo do quê?
0: Nada não. Eu vou falar da vidente.
2: Fala aí.
0: A vidente vó baiana. Ela revelou nas redes sociais que anota aí, ó. Dia 24 de junho.
2: Tá, vou anotar.
0: Em um campo de futebol em Miami. Nesse dia vai ser invadido por uma nave com mais de 100 alienígenas.
2: Ah, é.
0: Você entendeu? A Sensitiva, ela revelou que a previsão veio através de um sonho e que os aliens irão raptar mais de 700 pessoas que estarão lá no estádio assistindo a um jogo da Copa do Mundo.
1: Que isso, cara? Que medo, cara. Agora eu tô até com medo.
0: A publicação viralizou rapidamente, óbvio, né? E ultrapassou 1,5 milhão de visualizações em poucas horas. Vou fazer isso também, colocar na mídia social. A coincidência ou não, no dia 24 de junho, a seleção brasileira vai jogar contra a Escócia. Olha, pela fase de grupos da Copa do Mundo, mano, em Miami.
2: Aí, ó, bem dia de jogo do Brasil.
0: Você entendeu?
1: O terceiro jogo do Brasil vai ser em Miami.
0: Dia 24 aí, de junho.
2: Olha, se tiver naquela coisa de... levando 7-1, melhor invadir mesmo,
0: melhor,
2: né?
0: Melhor invadir.
1: Se for 7-1, melhor invadir mesmo.
2: Inventa os alienígenas aí. Fake.
1: Dependendo de quem for levar, se for umas malas, pode levar.
0: Pode levar.

0: Eric Amargo, irmão da luta, amigo das estrelas. Nossa,
1: tá precisando de um óculos, hein?
0: Não, peraí, deixa eu ver. Irmão da lua.
1: Olha, é o segundo
0: aviso. Desculpa.
1: Foi. Tem um oftalmologista pra ligar pra ele, mano?
2: E aí? Na quebrada tem vários.
1: Olha, a criança não tá enxergando o computador.
0: Não tá enxergando bem, eu acho que é. Precisa aumentar as fontes aqui.
2: Então, mas isso que acontece. Né? Pode acontecer, né,
0: mas
2: pai?
0: Mas faz sentido, irmão da luta também, viu? Fica a dica.
1: Tá bom, tá tudo bem, tá Fernando. Bem? Tá tudo bem, você não tá enxergando. Não,
0: tá dentro da cota, um erro por programa. Tá dentro.
2: É isso mesmo.
1: Né, pai? Você tá pumba hoje?
2: Não, tô, né?
0: Tá pra pum?
2: Tô suave, né, pai? Porque feriadão...
0: Ele tá mais de boa, né?
2: Não, tá... feriadão nós fica mais suave.
1: Mas dormindo,
2: né?
1: Ali,
2: tá? Fica mais um pouco, tipo... Não é dormindo, mas nós fica mais zen, né? Dá uma aqui.
0: Aí, ó.
2: Né?
0: Entendeu?
2: O que era pra fazer mesmo?
3: Vixe, Maria! Tem que falar alguma coisa aí.
1: Aquelas nossa. Mentiradas, né?
3: Que ele essas conta. Mentiras que você conta do seu pai, da sua mãe, do seu tio, sei lá.
2: Não, minha mãe, não. Minha mãe, não. Então eu vou até falar um bagulho da minha mãe mesmo.
0: Vixe, olha aí.
1: Lá vem.
0: Lá vem, sobrou pra mãe.
2: Mãe é um bagulho que, assim, eu gosto de mãe, porque mãe, ela, ao mesmo tempo que ela ama... A mãe também, ela é sincerona.
1: Opa!
2: Né? Tá ligado?
1: Não deixa passar nada.
2: É, eu percebi que eu era uma criança feia já quando era criança. sério mesmo.
1: Por quê?
2: Porque uma vez eu tava na rua com a minha coroa, né? E aí eu... Criança faz umas perguntas do nada, né?
1: Tipo, faz.
2: Aí eu peguei e perguntei pra ela. Falei, mãe, eu sou feio? Aí ela falou, falei pra você não me chamar de mãe no meio da rua, né? Aí eu já me liguei.
1: Sincerona, mamãe, né?
2: Sincerona, minha coroa, né? Aquele abraço.

0: Band FM, Marília Mendonça, Amante Não Tem Lar, aqui na Estação Band FM. Perrengues da vida, acontece
1: até com os famosos, né?
0: Sim, aconteceu
1: nessa manhã de feriado com o Pedro Scooby. O surfista, né?
2: Ele já fez BBB também, não foi?
1: BBB, surfista.
2: Ele é ex-marido da Luana Piovani?
1: Isso, ex da Luana Piovani, tem 7 filhos com ela. Não, né?
2: Tudo isso não.
0: Mas tem alguns.
1: Alguns filhos aí, né?
0: É.
1: E ele tava passeando com a família de manhã, no carro, com suas crianças, né? Com a atual esposa, namorada, não sei. E aí, menina, aquele perrengue de feriado. Pleno feriado, mudou tudo. Furou o pneu do carro.
0: Olha lá, clássico no feriado, né?
1: É, furou o pneu do carro. Aí teve que acontecer o quê? Aquele carro dele teve que ir pro reboco, né?
0: O carro dele foi pro reboque.
1: Foi pro reboque.
2: Reboque é na parede.
1: Passa
0: o
1: cimento.
0: Carro foi pro reboque.
1: Passou
0: um cimento no carro.
2: Ó, tá sabendo pra cacilda,
1: tá sabendo bem. Reboque, né?
0: Foi pro guincho mais fácil.
2: E pra guincho.
1: Guincho. Foi pro esse negócio aí.
0: Mas precisou ir pro guincho, cara. Só furou um pneu, gente. Pelo amor de Deus.
1: Aí foi. Aí ele filmou a família tudo dentro do carro. Aí ele falou, mostrou a filhinha dele feliz que ela tava passando de caminhão. Caminhão é um reboque, né?
2: Olha aí.
1: E aí mostrou o perrengue, né? Tadinho, né, menino? Acontece.
0: Coitado, caramba,
1: né?
0: Hein?
2: Olha,
0: cara, em vez de trocar o pneu, chamou um reboco.
1: Um reboco. Não,
2: e sabe por que ela falou reboco? Ela confundiu? É o que ela mais tem na cara ali.
0: É um reboco.
1: Olha, você me respeita, tá?
2: Tô te zoando. É um reboquinho ou outro só?
1: Isso aqui é pra plástica.
0: Um reboquinho ou outro.
1: Isso é plástica.
0: Tá pior ainda.
1: Os melhores profissionais.

0: Band FM Péricles com Ana Castela, Simplesmente Acontece. Gente, daqui a pouquinho a gente vai falar sobre a loja de moto que propõe desafio inusitado na sua inauguração.
1: Ah!
0: É. Ai, aquilo lá.
1: Rapaz. Tem reboco na loja?
0: Não
2: tem. Não, só se furar o pneu.
3: Isso. Aqui é o Chaves falando. Estação Band FM vai, mas volta já. Isso. Chaves.
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6: Vai. Ó, oh, meu,
7: vamos lá.
6: Vai.
7: Não.
6: Vai. Não. Vai. Vai. Vai. Vai. Direita, esquerda. Direita, esquerda. Direita, esquerda.
7: Gente, eles fazem isso há 2 anos. Eles fazem isso há 2 anos aqui, meu Deus do céu.
6: Quero comer.
7: Ah, sua rádio, seu
6: croissant.
7: Ah, que tá. Susto, que susto.
6: Reboco.
8: Reboco.
7: Reboco. Ele não vai esquecer do reboco.
8: Ah, até o final. Até o final agora, do programa.
7: Reboco, olha. Meu carro quebrou, mandei um reboco. Tudo bem, gente? É uma estação Band FM que está no ar. Você participa com a gente no 11 99991 9197. Queremos saber qual o artista que você gostaria de dar aquele beijão na boca.
8: E aí?
7: Olha, nossa, o Paulo Gomes até mordeu o lábio agora.
6: Delícia.
7: E olha aí? Que beleza.
6: Olha aqui, um exemplo rápido. A pois Elaine, da Vila Moraes, falou, eu daria um beijão na boca daquele maravilhoso do Léo Santana.
7: Ah, Léo Santana.
6: Que boca é aquela que ela falou?
7: Olha aí, olha aí. Ó.
8: Ali é
7: porque
8: tudo,
7: você não,
8: né,
7: viu a boca de Paulo Gomes. Ali faz o biquinho de charme aí. Olha o biquinho de charme.
8: Ai, ai.
7: Quem tá no bandfm.com.br viu charme o biquinho puro, charmoso de Paulo Gomes.
6: Manda áudio.
7: Ó, a gente tem aqui o Big Copo Térmico de 1,2 litros exclusivo da Band FM, tá? Manda áudio, participa, daqui a pouquinho você vai falar ao vivo, daqui a pouquinho você vai mandar também no nosso WhatsApp, a gente vai dar play aqui na sua participação, certo?
8: É.
7: Tem gente que falou aqui, ó, quer ver?
9: Boa noite, seus lindos.
7: Oi.
9: Uma que eu beijaria, que nem Ana Maria Brisa fala. Beijo de desentupir pia, ela Paola Oliveira. Meu Deus, aquela mulher. Tá falando, é Márcio, motorista de aplicativo da Brasilândia.
7: Não vale, pô.
6: Você acha que eu tô errado?
7: É. Não.
8: Aí até eu, né?
6: Você ia desentupir a pia dela?
8: Claro, menino.
7: Vai meter um reboco?
6: Olha quem tá te zoando aqui, ó.
7: Não, eu não.
6: Tá zoando o reboco aqui, ó.
8: É, mas é, menino.

0: Band FM Zeneto e Cristiano, cadeira cativa aqui no Estação Band FM. Paulo Gomes!
1: Olha, eu vou falar agora da Ivete Sangalo.
0: Ó, oh, Ivetinha, Veveta.
1: É, ela tava se deslocando agora à tarde pra um show.
2: Quê?
1: Se deslocando agora à tarde pra um show. E ela tava de roupão, por isso que eu tô falando. Se ela tá de roupão, porque ela tá indo pro show, né? Porque o artista ele já sai do hotel meio pronto já. É, às vezes pronto mesmo, só tira o roupão e vai pro...
0: Exato.
1: Vai pro pau, vai pro pau, né?
2: Vai pro pau.
1: Eita. E aí, você vê, no meio do caminho, ela a famosa caixinha de perguntas.
0: Ah...
1: Você faz isso no seu Instagram, Ana Maria?
2: Ah, eu não faço, preciso fazer.
1: Faz, porque seria legal, viu?
2: É, caixinha de pergunta, né? Fazer.
1: Perguntaram pra ela de mania. Você tem alguma mania aí, Ivete Sangalo? Ela falou, cara, eu tenho.
2: Ah,
1: eu tenho a mania de limpeza. Mania mais aleatória, que é arrumar todo lugar que ela tá. Ela falou que ela quer organizar o tempo todo.
0: Caramba,
1: tirar sujeira.
2: Organização.
1: É, colocar cada coisa no devido lugar. Ela falou que é uma mania que eu tenho. Ela falou, como é que é? Adoro limpar canto de parede. Uma quina, ela é obcecada até mania de limpeza.
2: Olha.
1: Caramba. Tem, beleza, é a mania que ela tem. Aí perguntaram pra ela, porque pra quem não sabe, ela vai ter o Rock in Rio esse ano, né?
0: Vai.
1: Ela vai cantar lá de novo, né?
0: É.
1: E aí perguntaram pra ela, o que que você vai fazer do Rock in Rio de diferente? Porque ali é um mega show, né? Ali não é um show qualquer, né?
0: Ah, vai limpar as paredes ali.
1: Ela fala, gente, olha, você sabe que eu não saio de casa pra fazer qualquer negócio, hein? Eu tô fazendo cada vez mais história na minha carreira. Falou, cada show gera momentos especiais. Nesse ano, se prepara que eu venho nu, hein?
0: Mentira!
1: Nua. Pelada, né, mãe?
2: Rock in Rio?
0: Caramba!
1: É lógico, eu acho que ela deu uma exagerada. Mas não seria nada mal se
0: não
1: ela subisse
0: nada
1: no
0: mal, hein?
2: Mas, já pensou?
1: Ana Maria, sem nada?
2: Já pensou, que loucura, menino?
1: Podia vir com o corpo pintado, com uma guitarra assim, né?
2: Será?
1: Ana Maria?
3: Ó, só sei que eu vou nesse show aí,
1: sabe?
3: não curto.
1: O ingresso tá caro, pai.
3: Não curto muito rock, não, mas vou encostar.
0: Já tô vendo aqui, já tô no site.
2: Eu, hein?

0: Band FM, sorriso maroto, disfarça.
1: Que sucesso!
0: Band FM. Tem gente na linha aqui. Vamos falar com o participante de hoje. Oi, alô! Aro?
2: Alô?
0: Quem é?
2: Alô?
0: Alô?
3: Oi! Lu o quê? Lu? E aí?
2: Luciene.
0: Luciene. Ah, tá. A Lulu.
3: É.
0: Como é que você não sabe, Ana Maria?
3: Ah, não sei.
0: É a Lu, pô.
3: É, a Lu.
0: Tudo bem, Lu?
2: Tudo.
0: O que, que você tá fazendo de bom nesse feriado?
2: Guardando roupa.
0: Olha só, mas que emocionante, hein?
1: Cara, feriado guardando roupa no Brasil.
0: Uau, olha só. Você dobrou todo o burrito. Você passa todas as roupas ou não?
2: Não, passo.
0: Tá certo. Então tá bom. A gente quer saber assim. Beleza, eu queria saber isso.
3: Tá bom, né?
0: Eu quero saber o seguinte, a gente perguntou aqui sobre beijo na boca.
1: De um famoso.
0: De um famoso, tal, pode ser cantor, pode ser qualquer coisa. Quem que você beijaria?
2: Gustavo Lima.
0: Gustavo
1: bebê, Lima. Embaixador.
0: O embaixador.
1: Por quê?
0: Olha aí. Por quê? Você acha ele charmoso?
2: Sim.
0: Mas por quê? Que seria ele?
2: Ah, porque eu acho ele... Eu admiro ele, acho ele bonito.
0: É. Mas, entendi. Então tá bom.
3: Rapaz, é fora isso. Ele, tem mais outro? Famoso, sim?
2: Ah, seria um internacional que eu não lembro o nome dele.
0: Olha, marcante.
3: Internacional que você não lembra?
0: Marcante.
2: Não.
3: Ah, tá bom.
2: Também.
3: É, entendi. Né? Ela não tá muito foguenta, não.
1: É, mas... Pensei que ela ia querer fazer uma suruba.
3: É, eu acho que ela não tá muito. Eu acho que nem o Gustavo Lima ela tá assim, tão assim, né?

0: Band FM, Ed Brito e Samuel, romance rosa aqui no Estação Band FM. O que que tá acontecendo, Paulo Gomes? O que que é isso?
1: O programa no feriado, ele ficou completamente fora de prumo, já percebeu?
0: Não, totalmente, né? Totalmente. O que que é isso? Não,
1: você que quer falar ao vivo, manda aqui mesmo, manda ao vivo aqui no WhatsApp, né?
0: Escreve lá, ao vivo. Isso. Daqui a pouquinho a gente vai te fazer a pergunta que estamos fazendo pra todo mundo aqui. É. Qual é o artista, qual a celebridade, qual é o famoso, famosa, que você gostaria de dar aquele beijão na boca?
1: Vai ter desafio ao Mano hoje?
2: Vai ter, mano. Lógico que
0: vai ter.
1: Ah, se mandarem mais.
2: Se vocês quiserem deixar eu de folga hoje, eu tô
1: suave. Não, também. Não, agora a gente quer também. Não,
2: desde que eu entrei no programa, eu nunca fiquei de folga desse quadro aí.
1: Não, a gente não quer também.
0: Mas como ele trabalha, hein? Como ele trabalha.
1: Ele vem aqui fazer uma rima, velho.
0: Ele vem fazer uma rima e vai embora.
1: É.
0: É
2: o maior trampo, tio.
1: Tá, você quer que o Manuel faça rima qualquer dia?
2: Não, sei que se ele quiser fazer.
0: Pô, tá aí uma ideia boa, hein?
1: Não, qualquer dia não, vai ser hoje então.
0: Vamos fazer.
1: Mas com a sua supervisão, velho.
2: Ah, como assim?
1: Não. Ele faz o seu...
0: Você ensina, dá uns toques pra ele.
2: Ixi, mano, vai dar três.
0: Não, a gente quer ver, eu quero ver ele dando esses toques.
2: Que vai?
1: Não, três palavras pro Manuel rimar com o Mano hoje. Se vira, velho.
0: 11999919197. Vai.
2: Ele vai encostar hoje?
0: Vai.
2: Feriado, ele nem vem.
0: Se vira com ele.
3: Ele vem.
1: Tadinho, ele veio.
3: Ele vem, gente.
0: Uma concessionária de motocicletas no Piauí viralizou após lançar um desafio inusitado.
1: Qual?
0: Durante a sua inauguração. Qual que era a proposta? Quem conseguisse permanecer por 10 minutos em uma moto instalada de cabeça pra baixo no teto, levaria uma moto 0 km pra casa.
1: Não, vamos lá então.
3: Como é que é?
1: A moto tá de cabeça pra baixo.
0: Colocou
1: do teto.
0: Tá de cabeça pra baixo.
1: A pessoa vai lá, ela põe a mão no guidão ali, pega um impulso e ela fica, senta na moto. Só que a moto tá de cabeça pra baixo. Então você fica de cabeça pra baixo, entendeu?
0: Tem que ficar 10 minutos assim.
1: É.
0: Entendeu? E aí, pra participar, não precisava de financiamento, entrada, análise de crédito, nada. Bastava encarar a prova de resistência e equilíbrio, só isso.
3: Só, claro.
0: Tranquilo. Apesar da premiação chamar atenção, ninguém conseguiu cumprir a missão. Vá! O participante que chegou mais perto do prêmio permaneceu por 4 minutos e 29 segundos. 4,5. Nem metade conseguiu.
1: Cara, é difícil, porque você fica com 10 minutos de cabeça pra baixo.
0: Mas prende alguma coisa e tal? Não.
1: Nada.
0: Solto?
1: Solto. É, prender é fácil, né?
0: Os caras querem o quê também, né?
1: Homem-Aranha, é?
0: Não, os caras estão achando que é o quê,
1: gente, é uma moto.
0: Entendi.
3: Rapaz.
0: Ficar lá, quatro...
1: É uma moto e o sangue todo do corpo na cabeça.
0: Na cabeça.
1: Chama o Samu daí.
3: Eu, hein?
1: Estação Band FM. Só tem doido por aí.
3: Rapaz.

0: sobre nós.
1: Band FM, Luan Santana, clone. Agora vai, hein? Não. Agora vai. Não,
2: vocês chamaram, ele encostou mesmo.
1: Olha a encostou carinha mesmo, dele. Olha ele aí.
3: Não sabe como fazer o rap. É fazer o rap.
2: Nem deve saber o que é isso.
3: Sei, sei. Lógico que eu sei.
1: Sabe? É mesmo? É,
3: rap é, por exemplo, Racionize. Racionize.
1: Olha, olha aí, você já escutou Racionize?
3: Racionize, é que estou mais um dia. Olha. Sobre olhar sangrando do fichinho.
2: Malandro.
3: Sabe como é caminhar.
1: Ele impõe, ele impõe
3: a mira
1: mesmo
3: de um HK.
2: Olha, ele manja. Agora ele me surpreendeu.
3: Ele manja aí, mesmo dos cara, rap.
1: Tá vendo?
3: Ele
1: tá manja vendo? Mesmo.
2: Na moral, me surpreendeu. Tá
3: vendo, você faz hoje comigo no improviso, Manuel, no improviso. Pode deixar, pô, pronto, vamos
1: olha,
3: fazer.
1: Olha, cara. Chamou pro pai.
2: Cara, eu falei zoando, mas agora eu fiquei...
1: Chamou pro pai.
3: Pô, pronto.
1: Então, olha, vamos lá, três palavras.
2: Eu vou colocar aqui...
3: Pronto.
2: O Roberto mandou...
3: Não, Manuel, não é... Essa aí a gente já sabe. Essa aí é a sua. Você vai improvisar um agora comigo. Deixa ele falar as palavras. Tá certo, tá certo.
2: Eu acho que tem a ver com o tema de hoje, por causa de beijar famoso. Ele deu o nome de três famosas.
3: Tá certo, vamos fazer.
2: Então, você tem que fazer rima com o nome de três famosas.
3: Famosa, olha, demais.
2: Diferente.
1: Tudo diferente hoje, inclusive. É. Mas vamos lá.
2: Vai lá. É, Viviane Araújo.
1: Viviane Araújo.
3: Viviane Araújo.
2: Araújo. Acho que ele vai se confundir com essa Araújo. Ele não vai saber.
1: É, não vai. Não vai.
2: Segunda, Paola Oliveira. Paola Oliveira é uma unanimidade.
1: Tem que estar,
2: né?
1: tem que estar.
2: Terceira e última, né, palavra, né, nome, Ivete Sangalo. Eu acho que ele queria beijar essas três, eu acho.
1: Essas três. É, não, Ivete. sim, é. A gente vai dar um tempinho a mais, né?
2: Ô, Manuel, isso aqui é um tempo?
1: Um tempinho, então um tempinho.
3: Vamos fazer.
1: Nossa, olha, ele nem se intimidou, Vamos ver.
3: Eu vou fazer a rima no improviso porque o rap não é sujo. E é com a Viviane Araújo. Vamos lá, Manuel, você vai me ajudar? Com você vou improvisar.
2: Olha.
3: Manuel, vou falar então. Agora com você, presta atenção. Quem você queria beijar hoje nessa quinta-feira? A Paola Oliveira.
2: Olha!
3: Ó, tá bom demais. Eu e o Manuel aqui, a gente sempre faz. Mano, um abraço pra Ivete Sangalo e também pra minha tia que tem um galo. Tá vendo? É Manuel, mas mano.
2: Eu gostei, cara, dessa aí, dupla aí, velho.
3: Vamos fazer um dueto nós dois.
2: Nossa, é um Manuelzinho aprovado, velho.
3: Manuel é bom, compositor, né, pai?
2: Caramba. Manuel é zica, pai.
1: É zica. Dueto de rap,
3: só zica demais. Aí, alô, Racionais, chama eu.
1: Nossa senhora.

0: Band FM Paula Fernandes, Mentiras.
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0: Povo, agora é hora de a gente aprender aqui na Estação Band FM.
17: Aprender?
0: Momentos em.
17: Aprendeu arara? Ah! Com arara?
0: A sua rádio do seu jeito. Olha, não.
17: Ah, é com aqui, essa arara aqui. Não é com arara, é com essa perua.
0: Chamou de arara, chamou de... Ô, louco!
18: Não, perua é elogio pra mim. Pra mim é elogio.
17: Ah, é?
18: Sempre fui mesmo.
17: Eu adoro andar de perua.
18: Adoro.
0: Que isso?
17: Tô dando em cima dela mesmo.
0: Ai, tô vendo.
18: Pelo
2: pensamento de hoje. Olha, diz que... Sabe o que você tem que falar para as pessoas invejosas?
0: O quê?
2: Taca monjar nesse olho gordo aí.
17: Será que funciona?
2: Eu falo.
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20: Você nem percebeu que aquele foi o nosso último dorme com os anjos. Você nem percebeu.

0: Band FM, Gustavo Mioto, pedido de socorro, versão Band FM de pertinho. É.
1: Aê.
0: Só escuta aqui na Band essa daqui.
1: Boa.
0: Tá? Opa, é isso. Aro! Alô?
2: Alô?
0: Olha ele, já tá esperto ele, hein? Tá esperto. Quem tá falando?
2: É o Thomas.
0: Ô, meu querido, tudo bem?
3: Quem?
0: Tobas?
2: É o Thomas.
0: Ah, é o Thomas. Tá. Não. Que Tobas?
3: Eu escutei ele falar os Tobas.
2: Eu falei com vocês 2 dias atrás, pô.
1: Eu não lembro, velho. Não sei que eu almocei ontem.
3: Ele falou quanto? Ele
1: falou com a gente alguns dias atrás. Eu não lembro.
2: Quero o tema da fofoca. Eu falei da minha prima.
3: Ah! Foi ontem, então.
2: Foi ontem?
3: Sei lá.
0: Não, o negócio tá um pior que o outro aqui, gente.
1: Vamos pensar no hoje,
0: não,
1: gente.
0: Não, peraí, vamos lá. Vamos concentrar aqui. O programa tá sem controle. Ô, Thomas, a gente tá falando... Oi. Você tá onde agora?
2: Cara, eu tô trabalhando, tô fazendo corrida.
0: Ah, tá, ele é aplicativo, motorista, tá fazendo aplicativo.
2: É aplicativo.
0: Tá dando rolê.
1: APP,
0: como é que tá o trânsito? Tá tranquilo hoje, né?
2: Certo. Cara, hoje tá uma maravilha, graças a Deus.
0: Ah, então, beleza. Me conte uma coisa, a gente tá perguntando aqui de bitocas. Bitocas dos famosos. Quem que você daria uma bitoquinha boa, hein?
2: Nossa, Kelly Key.
0: Ah, olha a Kelly Key, ó, esperto, baba baby. Yeah. Ela tá, rapaz, vou te
1: bom
0: contar,
1: gosto, hein, pai, bom gosto.
0: Uma
1: hein,
0: bela
1: pai.
0: Estrutura.
2: É. Mas... Até hoje, né, gente? Fala a verdade.
0: É uma bela estrutura corporal.
3: Ela é linda mesmo.
0: Ela
3: é linda mesmo.
0: Não, falando tecnicamente aqui, tecnicamente.
1: Além mas... dela.
2: Ela é minha paixão desde os anos 90.
0: Mas, cara, vou te dizer que ela tá muito bem agora também, né?
3: Você é casado ou solteiro?
2: Tô casado.
3: E sua esposa parece Kelly Key?
2: Tá longe.
0: Eita! Pô, isso também é...
1: Maria tá rindo, filha da mãe.
0: Filha da mãe, né? Será que a mulher dele vai escutar isso?
1: Maria!
0: Ana Maria, você é como... Não falo nada, não falo nada.
4: Não tem história dessa não, viu?

0: Band FM Diego, Vitor Hugo desbloqueado aqui no Estação Band FM. E agora sim, dois impedidos nacional.
1: Amigos da Band, um beijo pro Fernando César, pro Marcelo Dias,
0: olha
1: pro Paulo
0: aí,
1: Gomes, pra Kelly Ki.
2: Olha, também tá,
0: olha aí, Kelly Ki, hein?
3: Gente, Galvão também.
0: Aleatório
1: hoje, né? Haja Copa do Mundo, tá aí, amigo.
2: Tá aí.
0: Tá aí.
2: Tá aí, ó.
0: Tá aí.
1: Haja coração.
2: Daqui uma semana começa a Copa do Mundo.
0: Começa.
2: Mas esse final de semana tem amistoso do Brasil.
0: Sim.
2: Sábado, às 7 da noite, Brasil-Egito.
1: Egito.
0: E tá todo mundo na expectativa, né? Como é que vai ser esse jogo?
2: Já temos uma certeza.
0: Qual é a certeza?
2: Neymar não vai nem pro estádio e nem viajar pra esse jogo.
0: Não vai passear, Neymar?
2: Dessa vez não.
1: Não.
2: Vai ficar na concentração da seleção, fazendo a fisioterapia pra melhorar a panturrilha.
0: É uma lesão complicada, né?
2: Vai assistir pela televisão e pelo celular.
0: É.
2: Então essa é uma certeza. Outra coisa, numa entrevista, o Ancelotti, né, o técnico da seleção brasileira,
1: certo,
2: sempre se esquivou esse negócio. O Brasil vai ser campeão?
1: É.
2: Ele sempre se escorregou, né?
1: Tá
2: não, vamos, não sei o quê, não sei o quê. Só que pela primeira vez numa entrevista pro,
0: ele falou,
2: pro Falcão, Paulo Roberto Falcão, amigo dele pessoal mesmo, desde a época do que jogaram no Roma.
1: Ele falou.
2: Ele falou assim, ó, vamos chegar assim, vamos ser ex assim, cara. Não com essas palavras, mas ele falou assim, ó. E ele tem a fórmula do que faz o Brasil chegar até o Hexa. Ele falou que você aproveita o talento. O talento você só se tem numa equipe sólida e compacta. É o trabalho que temos que fazer e vamos fazer.
1: Olha aí,
0: ó. Tá vendo? Falando, é disso que a gente precisa, cara.
2: O aspecto mental é muito importante.
1: Abre o vinho, abre o vinho.
2: Vamos abrir o
0: vinho.
1: Vamos comemorar.
2: Agora, a única coisa que perdeu um burburinho na seleção no treino de ontem
1: é
2: o Casemiro. Deu uma entrada dura no Hendrick.
0: Caramba, você viu aquela entrada?
2: Caraca,
0: foi.
1: Ali é pessoal, hein?
2: Eu achei.
0: O que aconteceu ali, hein?
2: É porque é o seguinte: ele é novato.
0: Ele é novatão, ele tem aquele negócio, né?
2: O Casemiro já é o veterano.
0: E
2: uns tempos atrás já deu uma declaração que não.
1: Ah lá.
2: Que...
0: ele tinha dado uma declaração meio polêmica.
2: Existe aquela coisa. Tem o. Não adianta, todo time tem os veteranos e os novatos.
0: Sim, sempre.
2: O veterano lida com o novato como ele, ó. Ele tá chegando agora aqui. Quem manda aqui somos nós.
1: Mas o Hendrick é bem melhor que o Casemiro, pronto, falei.
2: Não, mas.
0: Ô, louco, assim na cara, assim.
2: Você viu o drible que ele deu no Casemiro antes, velho?
0: Foi então. Foi isso.
2: Ele é muito habilidoso.
0: Ele é muito habilidoso.
1: Tá procurando a bola até agora.
0: Tá procurando.
2: Tomara que essas coisas, o Ancelotti no dia a dia, fala, gente, calma.
0: Calma, né?
2: Vamos lá.
0: Se lesionar lá no treino, pelo amor de Deus, né?
2: Então, porque se pega o joelho ali.
0: Tem que pegar leve, tem que jogar 50%, né, gente?
1: Oxi.
2: Por isso que sabe o que o Ancelotti tem que fazer, Galvão?
1: Tomar um vinho.
2: Abrir na concentração.
0: Aí, ó. Você entendeu?
2: Abre um vinho na
0: concentração. Abre um vinho aí, ó. Abre um vinho aí, ó.
1: Senta aqui, Casemiro. Vamos tomar um vinho.
0: Aí,
1: vamos fazer as passos, dedinho com dedinho, ó. O Hexa vem, amigo.
4: Seca o palco, a gente me dá um conselho, meu amigo.

0: Band FM, olha aí, turma do pagode com Zeca Pagodinho pedindo a conta. Ele está chegando, senhoras e senhores. Olha ele.
1: Parabéns pra ele. Aí,
0: parabéns. Tivemos aprovação, hein?
1: Ele
0: tivemos aprovação.
1: Hoje, desafio humano.
2: Ó, mais, obrigado mais.
0: E vou te falar uma coisa: não se intimidou, hein? Ninguém acreditava. Olha aí.
2: Faço composição, né? Sou bonito. Cara, a minha é forte, né?
1: Gente é assim, que o Brasil precisava de gente assim na Copa, velho.
0: É,
1: não tem medo, velho.
0: Não tem medo.
1: A gente jogou o desafio pra ele e falou, eu faço.
0: Matou no peito, entendeu? Matou no peito, é isso.
2: Me convoca, Ancelode.
0: Ancelode.
2: Ancelode, me convoca, Ancelode.
0: Ancelode. Muito bem. Qual é o desafio de hoje? Depois desse desafio, não vai ter mais nada também, né?
1: É desafio, vamos perguntar. Porque eu vou ver se ele tem uma famosa que ele quer dar uns beijos. Vai gerar corte.
0: Manozinho, vem cá. A gente
2: tem.
0: A gente tá fazendo uma pergunta hoje, a gente quer saber o que os ouvintes, qual é o famoso que os ouvintes beijariam. E a gente quer saber de você, qual é a famosa que você beijaria?
2: Daria
0: aquele beijo de desentupidor de pia
1: aquele
0: mesmo.
1: Aquele beijão mesmo,
0: aquele
1: Manuel.
0: Beijão.
2: Beijo assim. De língua, né? Beijo de língua.
0: Olha ele, olha ele. Olha aí, que danadinho.
2: Beijo de língua.
0: Quem que seria?
2: A famosa que eu sempre fui fã dela.
0: Quem é? Olha, gente.
2: Sempre fui fã dela. E
0: olha,
2: eu
0: gente.
2: Acho que todo mundo queria dar um beijão nela.
0: Atenção, uma gente.
1: Bomba.
2: Ela mesmo. Bomba. É a Gretchen.
0: Gretchen. Então, peraí.
1: Como a rainha assim? Do rebolado?
0: Olha
1: rebolado,
0: aí, gente.
2: Ela é por isso que ela casou 10 mil vezes, que todo mundo quer beijar ela. Né?
0: Ela casou 10 mil vezes, é verdade. Faz sentido.
1: Toda fila. Eu acho que ela também quer beijar
0: todo mundo.
2: Toda fila aí. Ela
1: é
2: bonita demais. Eu gosto dela.
1: Toda fila.

0: Band FM Simone Mendes, Saudade Proibida, aqui no Estação Band FM. E agora, e agora?
1: Direto da redação.
0: Olha!
1: Gente, prestem atenção nessa aqui, hein? Foi no feriado, essa é quentinha, hein?
0: Ó!
1: Influencer e atriz 18+, Luísa Ambiel, toma sol de baby doll transparente. É pra esquentar.
0: Olha que beleza, hein?
1: O que que ela fez? Ela falou que ela mora em São Paulo. São Paulo estava bem friozinho de manhã, né? Aí foi tomar um solzinho de baby doll pra esquentar. É uma peça preta decotada com... Sabe aquele lacinho que tem no meio, Ana Maria?
2: Sim.
1: A belezinha aquele lacinho,
2: sim,
1: né?
2: É. Mas ela foi esquentar o quê? Que já tem fogo no...
0: Não.
2: Vai esquentar o quê?
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1: Falando do lacinho, ela falando...

0: FM Henrique e Juliano na Hora da Raiva. Terminou, meu povo. Acabou, hein?
1: Cara, definir. O programa hoje já começou era. Torto, mas a gente diretou e ficou torto de novo. Ficou, não sei,
0: não,
1: né?
0: Entendi, não entendi, não entendi.
1: Também não tem.
0: Mas faz parte. Se entortou, então foi bom.
1: É.
0: É isso. Gente, terminou a estação, valeu. E a gente tem o Big Copo Térmico de 1,2 litros. Mais um mascote da Band FM que vai para as mãos da Carmen Viana Fernandes de... Olha aqui, que participou e se deu bem. Parabéns. Valeu, hein?
1: Parabéns.
0: Duas palavras, parabéns.
1: Ninguém vambora. Vai embora, não.
0: Ué, a gente não vai embora tomar um cafezinho?
2: Não. Nossa, é louco, vou vazar,
1: não. Tipo. Hoje não tem Voz do Brasil.
0: Não tem Voz do Brasil, significa que vocês vão ficar aqui?
1: Não, o senhor.
0: Ah, eu vou ficar aqui?
1: Uma hora de música. Olha, direta agora que beleza. No seu radinho do Brasil.
0: Então
1: aí.
0: Vamos lá, né, meu povo?
1: Então fique aí, e hoje, então agora, ó, uma hora de música.
0: Uma hora de música.
1: Super 6 às 9,
0: Super
1: 6, né,
0: e depois o Band Love com a história de amor, que com certeza vai emocionar o seu coraçãozinho.
3: Né, menino?
1: Feriadão é na Band.
0: Opa, né? Fica junto com nós aí, pô. Fica com nós.
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14: Faltando poucos dias para começar a caminhada rumo ao Hexa, já temos todos os nomes escolhidos para nos representar. Os goleiros são Alisson, Ederson e o Everton. Na defesa, temos Alexandro, Bremer, Danilo, Douglas Santos, Gabriel Magalhães, Roger Ibanez e Léo Pereira. Os meio-campistas são Bruno Guimarães, Casemiro, Danilo, Fabinho e Lucas Paquetá. E no ataque temos Endrick, Gabriel Martinelli, Igor Thiago, Luiz Henrique, Matheus Cunha, Neymar e Rayan.
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10: Isso, a partir de agora, a gente vai curtir uma hora só de músicas, claro, com a sua participação também. Quer mandar mensagem? Então fica à vontade. Tô de olho no WhatsApp aqui, tá? 11999919197. Participa aí. 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

0: FM, agora 8h14.
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0: Melodia FM Ferrugem, arrependidaço. Pra fechar aqui uma hora, olha, fomos, tivemos aqui esse presente de uma hora só de música pra você que tá junto com a gente aqui da Band FM. Gente, obrigado, hein? Valeu, ele está aqui.
1: Ah, oh, fica mais um pouquinho,
0: eu
1: vai.
0: Eu fico, claro que eu fico. Fica, pronto, fica já mesmo. Deu.
1: Ah, olha só, ignorando o César.
0: Ignorando o César, ai que... Você viu? Não, não, tô brincando, gente.
1: Fernando César volta amanhã aqui na Band, né?
0: Volto amanhã.
1: Certo.
0: A partir das 5 horas da tarde.
1: Tá,
0: depois
1: aí.
0: Teremos o Estação Band de FM em final de semana.
1: É, vem
0: já
1: aí,
0: tô eu... olhando lá no final de semana, não, você
1: calma,
0: vê?
1: Calma, falta um pouquinho. Tá, tem Super 6 das 9,
0: isso,
1: no feriado.
0: Isso.
1: Tem Band Love, tem História de Amor do Band Love. História pegou hoje, hein?
0: Hoje pegou, hein? E daqui a pouquinho, se você não ouviu, você vai ouvir no Band Love daqui a pouco às 10 da noite. Valeu, gente!
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